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1: Bem-vindos a mais um motor de busca, o seu calendário de viagens aqui no posto emissor do Funchal. Dia 21 de junho, dia de verão, solstício de verão, marca o dia mais longo do ano também no hemisfério norte. No campo da saúde, convém lembrar que a luz solar também melhora o humor e eleva os níveis de energia. No campo da cultura e da literatura, o solstício é também celebrado desde a antiguidade até à data de hoje. A personalidade do dia vai para Jean-Paul Sartre, que nasceu neste mesmo dia e muito se falou sobre este grande filósofo. Como curiosidade, lembramos que o solstício também é celebrado em algumas culturas com o saltar de fogueiras. E a música vai para os The Beach Boys, nada a propósito, com Good Vibrations. E é com esta mesma música que nos despedimos por hoje. Bom dia de verão. Estamos de volta amanhã para mais um Motor de Busca.

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1: Bem-vindos a mais um motor de busca, o seu calendário de viagens aqui no posto emissor do Funchal. Dia 21 de junho, dia de verão, solstício de verão, marca o dia mais longo do ano também no hemisfério norte. No campo do sul, convém lembrar que a luz solar também melhora o humor e eleva os níveis de energia. No campo da cultura e da literatura, o solstício é também celebrado desde a antiguidade até à data de hoje. A personalidade do dia vai para Jean-Paul Sartre, que nasceu neste mesmo dia e muito se falou sobre este grande filósofo. Como curiosidade, lembramos que o solstício também é celebrado em algumas culturas com o saltar de fogueiras. E a música vai para os The Beach Boys, nada a propósito, com Good Vibrations. E é com esta mesma música que nos despedimos por hoje. Bom dia de verão. Estamos de volta amanhã para mais um Motor de Busca.

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0: proposta para majoração de apoios sociais nas regiões autónomas, rejeitada na Assembleia da República. PSD realiza 43º Congresso Nacional. Miguel Albuquerque coordena os trabalhos, mas confirma que vai sair da mesa de congresso. Nos primeiros dias de verão, a doca do Cavacas no Funchal vai estar encerrada. Na próxima semana, os gasóleos ficam mais baratos, quase 3 cêntimos por litro, mas o preço da gasolina de 95 octanas fica na mesma. Nos gasóleos, o rodoviário será vendido a 1,73 euros. O colorido e marcado vai custar quase 1,29 euros. A gasolina simples de 95 octanas mantém-se a 1,79 euros por litro. Estes preços, como habitualmente, entram em vigor às 0 horas de segunda-feira. A proposta de lei que visava a majoração das prestações e dos apoios sociais atribuídos pela Segurança Social aos residentes nas regiões autónomas foi rejeitada esta sexta-feira na Assembleia da República. A proposta teve os votos contra do CDS, Iniciativa Liberal e do PSD, excetuando os deputados Paulo Muniz, Francisco Pimentel, Pedro Coelho, Vânia Jesus e Nuna Menezes. O Chega e o PS abstiveram-se, tendo os socialistas Emanuel Câmara, Francisco César e Carlos Pereira votado a favor. Esta proposta de lei já tinha sido aprovada por unanimidade na Assembleia Legislativa da Madeira em 2024, sendo uma proposta do PSD na Assembleia da República. No articulado, argumentava que os princípios legais da solidariedade e da continuidade territorial obrigam o Estado a arcar com os custos das disparidades causadas pela insularidade e pela ultraperiferia, argumento que não colheu perante a maioria na Assembleia da República. O PSD realiza este fim de semana o 43º Congresso Nacional. Acontece em Aveiro, no Conselho de Anadia, e reúne cerca de 1 milhar de militantes depois de, nas eleições internas de 30 de maio, Luís Montenegro ter sido reeleito como candidato único num ato eleitoral que registou a menor participação de sempre. Na Madeira, por exemplo, e depois de se agravarem as controvérsias entre os governos regional e nacional do PSD, os militantes sociais-democratas da região praticamente ignoraram o ato eleitoral. Dos 1.900 inscritos, apenas votaram 293 e, mesmo assim, houve 29 brancos e 53 nulos. Na sequência do agravamento do mal-estar e das tensões políticas entre a região e o Estado Central, Miguel Albuquerque chegou a ameaçar que iria deixar a mesa do Congresso que presida. Não foi o caso, pelo menos para já, uma vez que nesta reunião continua a presidir a este órgão que coordena a reunião magna nacional do Partido Social Democrata, apesar de, à entrada para o Congresso, ter dito aos jornalistas que é a última vez que o faz.
1: A minha posição é, ao menos, sou um catavento. Não tenho nada, eu obviamente compreendo. Eu fui eleito no último Congresso, mas eu não preciso de estar no Conselho Nacional. Há outras hipóteses, o partido pode escolher, eu não faço
2: questão. Mas não precisa mais de integrar as listas, hein?
1: Não faço essa questão, eu não preciso disso. Eu tenho uma inerência na Comissão Política como Presidente.
2: Então não
1: como
2: vai continuar a presidir ao Congresso?
1: Em princípio não vou continuar.
0: Miguel Albuquerque vai então deixar a mesa do Congresso. É uma das consequências do mal-estar entre PSD Madeira e o PSD Nacional, devido a algumas divergências e dossiês que estão empatados ou mal resolvidos entre o Estado e a região. O líder dos sociais-democratas da Madeira e presidente do Governo Regional diz que não é nada pessoal, apenas defende os interesses da região.
1: Eu sou um político que tem que fazer aquilo que é a minha obrigação. Eu não me ponho aqui com grandes conversas porque eu não estou com medo de pisar ovos. Agora toda a gente tem medo de dizer as coisas e eu sou de uma outra época.
2: Mas admite algum mal-estar? Admite algum mal-estar com a estrutura
1: nacional? Mal-estar, mas isto é uma questão efetiva, isto é uma questão de políticas que têm que ser concretizadas. Portanto, não tem nada de pessoal, nem contra o Primeiro-Ministro, nem contra o líder parlamentar. A minha obrigação, enquanto Presidente do Governo, foi eleito para a população, é reivindicar aquilo que é justo.
0: Reivindicações que garante Miguel Albuquerque vai continuar a defender junto do Governo da República e do PSD Nacional. E no discurso da apresentação da moção de estratégia que leva ao Congresso, com o título Trabalhar, Fazer Portugal Maior, Luís Montenegro destacou a necessidade de trabalhar sempre para as pessoas e sublinhou a importância da ligação com todas as regiões do país.
3: Movidos por uma estratégia que coloca a pessoa primeiro. que promove a eficiência do Estado e que dá valor ao território. Tudo para combater as desigualdades e para tornar universal as oportunidades. Um Estado eficiente, com menos burocracia, com processos mais simples e depois de simplificados, mais digitais. Um Estado eficiente, rápido a responder, transparente e um Portugal que dá valor ao território. Na parceria com as regiões autónomas e as autarquias locais e na relação de proximidade às pessoas e às regiões com as comissões de coordenação e desenvolvimento regional. Estamos mesmo a trabalhar para fazer Portugal maior, um Portugal moderno, arejado e arrojado, credível e atrativo. Um Portugal solidário entre gerações e entre regiões.
0: Neste discurso não faltou uma referência ao caso que marcou esta sexta-feira os trabalhos da Assembleia da República com o chumbo das alterações à lei laboral.
3: Nós respondemos com trabalho ao ruído, ao ressentimento, ao imobilismo e à falta de coragem. São tantos os que reclamam que mude tudo, mas verdadeiramente desejam que tudo fique na mesma. Como ainda ontem se viu com especial nitidez, as oposições vibram com a politiquice e destratam a mudança. Falta-lhes a coragem, falta-lhes a firmeza e o sentido de responsabilidade.
0: Esta sexta-feira, a Assembleia da República chumbou aquele que ficou conhecido como o pacote laboral. Logo depois, e numa primeira reação, o Primeiro-Ministro responsabilizou a UGT, a Esquerda e o Chega por esta que considera ser uma oportunidade perdida para o país.
4: Depois de não termos tido a oportunidade de chegar a um acordo na concertação social, sobretudo pela intransigência da UGT e da sua tendência socialista, agora no Parlamento tivemos um processo negocial profundo, sério, com o partido de oposição que tem mais representação parlamentar, o Chega, e eu diria que na grande maioria das matérias se vislumbrava um entendimento relativamente fácil de alcançar. Sucede que uma condição que foi imposta por esse partido para viabilizar o global das alterações que eram propostas era mexermos na sustentabilidade da Segurança Social e na possibilidade não fundamentada de alterar a idade da reforma, fosse de uma forma generalizada, fosse para um segmento concreto de trabalhadores, no caso, os trabalhadores que trabalham por turnos rotativos de forma permanente. Ora, para o Governo e para mim próprio, é um compromisso que eu assumi pessoalmente nas campanhas eleitorais, as pensões são sagradas. E jamais tomarei qualquer medida que possa prejudicar no futuro o pagamento das pensões.
0: Este terá sido o pomo da discórdia entre a PSD, CDS e o Chega e que fez estalar o verniz entre estes partidos da direita, tendo como consequência o chumbo do pacote laboral. Para o líder regional do PSD e presidente do Governo da Madeira, quem perde com este chumbo são as empresas e a geração mais nova.
1: Era bom perguntar às novas gerações e às novas empresas que têm que se adaptar a uma lei laboral que os países do Norte já têm, como é que funciona, porque isto é tudo uma baboseira. Andaram 9 meses a perder tempo e eu quero é preciso explicar que isto é para as novas gerações, em vez dos jovens qualificados que nós gastamos um dinheirão em trabalhar para a Alemanha, para a Dinamarca e depois queixam-se. Obviamente nós não vamos ter grandes empresas e empresas internacionais que pagam melhores salários, que têm mais investimento na investigação e desenvolvimento, enquanto tivemos uma lei laboral consentânea que aquilo que é.
5: Mas isso significa que o partido que o também foi, deve... o governo foi derrotado nesta, não soube.
1: Quem foi derrotado foi as gerações futuras e a necessidade que nós temos de ter empresas para a frente. Se vamos continuar na mesmice, porque o mundo mudou, nós não estamos no século passado, nós estamos num mundo completamente diferente. E se Portugal se quer desenvolver, tem que se adaptar àquilo que são as novas exigências.
0: A opinião de Miguel Albuquerque. Um ferido grave e 12 feridos ligeiros resultaram dos 72 acidentes de viação registados pela PSP na Madeira e no Porto Santo nos últimos 7 dias. No balanço da sinistralidade rodoviária, a polícia refere que foi chamada para 50 colisões, 13 despistas e 2 atropelamentos. Durante as operações de fiscalização ao trânsito, a PSP deteve 12 condutores por conduzirem embriagados. Um deles, além de conduzir com álcool a mais no sangue, não tinha carta de condução e outro, também embriagado, tinha a carta apreendida. Outros 3 automobilistas também estavam ao volante sem carta e outro tinha a carta sob apreensão. Este sábado, em mais uma edição do programa PEF sobre rodas, o comissário da PSP, Edgar Castro, deixou alguns conselhos aos automobilistas.
6: Relembramos que a segurança rodoviária é uma responsabilidade partilhada por todos os utilizadores da via pública e neste caso, alertamos que, e apelamos que os condutores respeitem os limites da velocidade, não utilizem o telemóvel durante a condução, mantenham uma distância de segurança adequada e nunca conduzam sob o efeito do álcool ou de substâncias psicotrópicas. Importa salientar que os acidentes continuam a estar maioritariamente associados a fatores humanos, destacando-se a falta de atenção à condução, a utilização indevida do telemóvel, a não cedência de passagem, a realização de manobras irregulares, bem como a velocidade excessiva ou inadequada às condições da via. Verifica-se igualmente que muitos dos acidentes poderiam ser evitados através de uma condução mais atenta, defensiva e responsável.
0: Comissário da PSP, Edgar Castro, no programa deste sábado, PEF sobre rodas. Nos primeiros dias do verão, a Doca do Cavacas, no Funchal, vai estar encerrada. São 5 dias, entre 22 e 26 de junho, para substituição das pontes de madeira, segundo refere a Frente Mar Funchal em comunicado. A empresa recorda que uma das pontes está interditada por questões de segurança desde maio de 2025 e a outra passagem apresenta já elevado estado de deterioração devido às intempéries e à prolongada exposição às condições adversas. Apesar da procura atempada por empresas que efetuam este tipo de reparação, a dificuldade de acesso ao local e a complexa operação de colocação das vigas de ferro naquela praia dificultaram toda a operação e apenas este ano foi possível encontrar uma solução viável e um fornecedor que assegura a capacidade de implementação da obra, segundo refere ainda a Frente Mar. Serão assim colocadas 6 vigas com cerca de 500 quilos cada uma, com recurso a uma grua desde os terrenos sobranceiros à praia. A empresa avisa ainda que este procedimento poderá ocasionar interrupções temporárias de acesso no caminho pedonal entre a Doca do Cavacas e a Praia Formosa. Agora as previsões do estado do tempo para domingo, períodos de céu muito nublado, possibilidade de ocorrência de períodos de chuva fraca, em especial a partir da tarde, vento em geral fraco, inferior a 20 km por hora do quadrante oeste, pequena subida da temperatura com máxima de 26 graus prevista para o Funchal.

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1: Bem-vindos a mais um motor de busca, o seu calendário de viagens aqui no posto emissor do Funchal. Dia 21 de junho, dia de verão, solstício de verão. Marca o dia mais longo do ano também no hemisfério norte. No campo da saúde, convém lembrar que a luz solar também melhora o humor e eleva os níveis de energia. No campo da cultura e da literatura, o solstício é também celebrado desde a antiguidade até à data de hoje. A personalidade do dia vai para Jean-Paul Sartre, que nasceu neste mesmo dia e muito se falou sobre este grande filósofo. Como curiosidade, lembramos que o solstício também é celebrado em algumas culturas com o saltar de fogueiras. E a música vai para os The Beach Boys, nada a propósito, com Good Vibrations. E é com esta mesma música que nos despedimos por hoje. Bom dia de verão. Estamos de volta amanhã para mais um Motor de Busca.

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São 10:59 mais 57 segundos. 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

Em nome do Pai, e do Filho, e do Espírito Santo, o Senhor esteja convosco. Caros irmãos, bom dia a todos, uma saudação a todos vós, uma saudação a todos aqueles que nos

João Manuel da Silva, no segundo aniversário de falecimento e família. Benícia Escórcio, Manuel Lessa Abreu, em desencargo, e por Maria da Ponte. José Avelino Jardim Gonçalves, no primeiro aniversário do seu falecimento. Manuel dos Santos Gonçalves e Daniel Silva Faria. Joaquim e Filomena Jesus. João Eleodoro Fernandes Figueira e Manuel Porfírio Gomes Camacho. Carmen Maria Ruiz da Silva e Silvano da Silva Ruiz. Rezo também pelas almas do Purgatório, pelo grupo de Santo António que recebe a imagem peregrina, ao anjo da guarda da família Malheiro e Araújo, por Salomé Soares Henriques e família, pela saúde de Diolinda Gonçalves e Arminda Souza, pela saúde de Ana Rita de Correia Melim e Ana Cristina Ladeira de Freitas, pelos governantes da Santa Igreja e do mundo inteiro, e pela saúde de Isabel Ferreira dos Reis. Irmãos, e para celebrarmos mais dignamente esta Santa Missa, vamos todos reconhecer que somos pecadores. Confessemos os nossos pecados. Confesso a Deus Todo-Poderoso e a vós, irmãos, que pequei muitas vezes por pensamentos e palavras, atos e omissões, por minha tão grande culpa, e peço à Virgem Maria, aos anjos e santos, e a vós, irmãos, que rogueis por mim a Deus Nosso Senhor. Deus Todo-Poderoso, tenha compaixão de nós, perdoa os nossos pecados e nos conduza à vida eterna.

Glória a Deus nas alturas e paz na terra aos homens por Ele amados. Senhor Deus, Rei dos céus, Deus Pai Todo-Poderoso, nós vos louvamos, nós vos bendizemos, nós vos adoramos, nós vos glorificamos, nós vos damos graças por vossa imensa glória. Senhor Jesus Cristo, Filho Unigênito, Senhor Deus, Cordeiro de Deus, Filho de Deus Pai, vós que tirais o pecado do mundo, tende piedade de nós. Vós que tirais o pecado do mundo, acolhei a nossa súplica. Vós que estais à direita do Pai, tende piedade de nós. Só vós sois o Santo, só vós o Senhor, só vós o Altíssimo Jesus Cristo, com o Espírito Santo,

na glória de Deus Pai. Amém. Oremos, guardai, Senhor, com paternal bondade a vossa família, e porque só em vós põe a sua confiança, defendei-a sempre com a vossa proteção. Por nosso Senhor Jesus Cristo, vosso Filho, que é Deus e convosco vive e reina, na unidade do Espírito Santo, por todos os séculos dos séculos. Amém.

Leitura do livro do profeta Jeremias. Disse Jeremias: Eu ouvia as invectidas da multidão. Terror por toda a parte. Denunciai-o. Vamos denunciá-lo. Todos os meus amigos esperavam que eu desse um passo em falso. Talvez ele se deixe enganar e assim o poderemos dominar e nos vingaremos dele. Mas o Senhor está comigo como herói poderoso e os meus perseguidores cairão vencidos. Ficarão cheios de vergonha pelo seu fracasso, ignomínia eterna que não será esquecida. Senhor do universo, que sondais os justos e prescrutais os rins e o coração, possa eu ver o castigo que dareis a essa gente, pois a vós confiei a minha causa. Cantai ao Senhor, louvai o Senhor, que salvou a vida do pobre das mãos dos perversos. Palavra do Senhor.

Leitura da Epístola do Apóstolo São Paulo aos Romanos. Irmãos, assim como por um só homem entrou o pecado no mundo e pelo pecado a morte, assim também a morte atingiu todos os homens, porque todos pecaram. De facto, até a lei existia o pecado no mundo, mas o pecado não é levado em conta se não houver lei. Entretanto, a morte reinou desde Adão até Moisés, mesmo para aqueles que não tinham pecado, por uma transgressão à semelhança de Adão, que é a figura daquele que havia de vir. Mas o dom gratuito não é como a falta. Se pelo pecado de um só todos pereceram, com muito mais razão a graça de Deus, dom contido na graça de um só homem, Jesus Cristo, se concedeu com abundância a todos os homens. 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The word of the Lord. Palavra do Senhor.

0: Senhor esteja convosco. Evangelho de Nosso Senhor Jesus Cristo, segundo São Mateus. Naquele tempo, disse Jesus aos seus apóstolos: Não tenhais medo dos homens, pois nada há encoberto que não venha a descobrir-se, nada há oculto que não venha a conhecer-se. O que vos digo às escuras, dizei-o à luz do dia, e o que estáis a ouvir, proclamai-o sobre os telhados. Não temais os que matam o corpo, mas não podem matar a alma. Temei antes aquele que pode lançar na hiena a alma e o corpo. Não se vendem dois passarinhos por uma moeda, e nenhum deles cairá por terra sem o consentimento do vosso Pai. Até os cabelos da vossa cabeça estão todos contados. Portanto, não temais. Valeis muito mais do que todos os passarinhos. A todo aquele que se tiver declarado por mim, diante dos homens, também eu me declararei por ele, diante de meu Pai que está nos céus. Mas há aquele que me negar diante dos homens, também eu o negarei diante do meu Pai que está nos céus. Palavra da salvação. Caros irmãos, nos domingos anteriores, há 15 dias, nós víamos que Jesus passou por Mateus, São Mateus, que era cobrador de impostos, e Jesus, diz-nos o Evangelho, Jesus olhou para ele com misericórdia e o chamou. E São Mateus, sendo olhado por Deus, vai levantar-se do posto da cobrança, vai deixar tudo para trás, os trocos e as moedas, e vai seguir Jesus com alegria, com paixão. O Senhor olhou para ele. Domingo passado, víamos como Jesus olhou para uma grande multidão e sentiu compaixão, porque era uma multidão sem pastor. Assim, Jesus, fruto desse olhar de compaixão sobre a multidão, Jesus vai escolher os 12 apóstolos: Pedro, Tiago, João, Bartolomeu, Tomé, Mateus e por aí afora. 12 apóstolos são fruto do olhar de misericórdia e de compaixão sobre uma multidão que Jesus percebia que andavam sem pastor. Assim, caros irmãos, Jesus olha hoje sobre nós e também a nós chama para que possamos ser, no meio do mundo, sinal da sua ternura e da sua presença. Jesus olha para nós e quer enviar-nos para toda esta multidão, para esta humanidade que precisa de esperança. Várias vezes, nesta palavra que acabamos de escutar, pelo menos no Evangelho aparece a palavra não tenhais medo, não temais, 3 vezes, expressões que o Senhor diz, porque Ele chamou os apóstolos, agora vai enviá-los, e o Senhor diz: olha, não leveis isto, não leveis aquilo, principalmente confiai em mim, e não nas coisas, mas em mim. E os apóstolos foram, e o Senhor os preparou, porque eles vão ter que enfrentar o mundo, e vão enfrentar incompreensões, perseguições, dificuldades, mas eles vão com a força de Deus. Hoje o Senhor também colocou o olhar sobre nós e nos chama. E nós, diante da vida, podemos ter muitos medos. Medo de ter uma doença, medo de ser desempregado e não conseguir pagar as suas despesas, medo de como é que estão os filhos e a família. Há tantos medo com o que é que será do futuro deste mundo e desta humanidade. Há tantas interrogações e tantos medos, mas o Senhor a todos nos diz hoje: confia, não tenhas medo, eu estou contigo. Ainda que tenhas que atravessar por vales tenebrosos, eu estou contigo e sou a tua força. Não confies apenas nas tuas capacidades e no teu conhecimento, mas confia na graça de Deus. Ele nos envia, nos chama, nos envia e nos capacita para a missão. Ser cristão não é apenas cuidar de si, da sua alma e da sua vida espiritual, não se importando com o que está à volta e as pessoas que estão à nossa volta. Não, o Senhor chama-te, olhou para ti, porque tem uma multidão que precisa de ti como instrumento nas mãos de Deus para levar o nome de Deus a todos os corações, para que o medo seja vencido, para que a morte seja vencida, para que a desconfiança seja vencida com a confiança que Deus nos ama e que Deus permanece connosco. Ele não é um Criador que nos cria e agora deixa a sua criação por si, mas é um Criador que continua a criar e a cuidar e amar o seu povo. E diz o Evangelho que Jesus olha por todos os pássaros do céu, então não vai cuidar de nós, não somos nós muito mais valiosos que todos os pássaros do céu. Diz-nos também na leitura que o Senhor até conhece o número dos nossos cabelos. Isto para dizer que é uma expressão bonita, para dizer que o Senhor nos conhece muito bem e nos ama. E por isso a experiência cristã começa com essa experiência de nos sentirmos amados. Na leitura, de primeira leitura do Antigo Testamento, nós vemos um profeta, Jeremias, que foi chamado para uma missão muito complicada. Era chamar à conversão o povo, corrigir o povo dos maus caminhos que tinha escolhido. É claro que um profeta, quando diz palavras bonitas, toda a gente gosta de ouvir. Mas quando um profeta chamava a atenção ao povo, chamava a atenção para os maus caminhos que o povo tinha enveredado, o povo não gostou e o povo de Deus começou a persegui-lo, queria calá-lo, queria que ele morresse, queria que ele desaparecesse. E Jeremias sente-se só, abandonado, incompreendido e até pensa deixar de ser profeta e de anunciar a palavra de Deus. Mas depois ele vai se sentir, mas o Senhor está comigo e por isso os meus medos serão vencidos. O Senhor está comigo. Esta também hoje a nossa certeza. Esta deve ser como uma oração que enche completamente de paz e de serenidade o nosso coração. Diante da vida, diante dos medos, o Senhor nos diz, não temas. Diz-nos também, eu estou contigo, eu sou a tua alegria, eu sou a tua esperança. Confiemos no Senhor, que a Eucaristia alimenta a nossa fé e a nossa confiança que estamos nas boas mãos do nosso Deus. Louvado seja nosso Senhor Jesus Cristo. Creio em um só Deus, Pai Todo-Poderoso, Criador do céu e da terra, de todas as coisas visíveis e invisíveis. Creio um só Senhor Jesus Cristo, Filho unigênito de Deus, nascido do Pai antes de todos os séculos, Deus de Deus, luz da luz, Deus verdadeiro de Deus verdadeiro, gerado, não criado, consubstancial ao Pai. E por nós, homens, e para nossa salvação, desceu dos céus e encarnou pelo Espírito Santo no seio da Virgem Maria e se fez homem. Também por nós foi crucificado sob Pôncio Pilatos, padeceu e foi sepultado. Ressuscitou ao terceiro dia, conforme as Escrituras, e subiu aos céus, onde está sentado à direita do Pai. De novo há de vir em sua glória, para julgar os vivos e os mortos, e o seu reino não terá fim. Creio no Espírito Santo, Senhor que dá a vida, e procede do Pai e do Filho, e com o Pai e o Filho é adorado e glorificado. Ele que falou pelos profetas, creio na Igreja, una, santa, católica e apostólica. Professo um só batismo para a remissão dos pecados e espero a ressurreição dos mortos e a vida do mundo que há de vir. Amém. Caríssimos irmãos, elevemos as nossas orações a Deus nosso Senhor por nós e por todos, dizendo, escuta, Senhor, a nossa oração.
1: pelo nosso Bispo Nuno, presbíteros e diáconos, para que dirijam a Igreja com sabedoria no caminho da santidade e da salvação, oremos.
0: Escuta, Senhor, a nossa oração.
1: Pelos governos e autoridades deste mundo, para que digam a verdade aos cidadãos e não se sirvam do poder em seu proveito, oremos.
0: Escuta, Senhor, a nossa oração.
1: Pelos que lutam por mais justiça e bem-estar, para que o façam segundo o Evangelho e defendam corajosamente quem é mais fraco, oremos.
0: Escuta, Senhor, a nossa oração.
1: Por aqueles a quem Deus chama no seu íntimo, para que busquem com ardor os bens eternos e se declarem por Jesus em toda a parte, oremos.
0: Escuta, Senhor, a nossa oração.
1: Por nós próprios que escutamos a palavra, para experimentarmos o perdão de Deus, que supera todos os nossos pecados, oremos.
0: Escuta, Senhor, a nossa oração. Atendei com bondade, Senhor, as nossas orações. Ouvi as súplicas da vossa Igreja, por Cristo nosso Senhor. Amém.

Deus, para que o meu e vosso sacrifício seja aceito por Deus Pai Todo-Poderoso. Aceitai benignamente, Senhor, a oferta do vosso povo, fazei que ela santifique a nossa vida e torne eficaz a nossa oração por Cristo nosso Senhor. O Senhor esteja convosco. Corações ao alto. Demos graças ao Senhor nosso Deus. Senhor Pai Santo, Deus eterno e omnipotente, é nosso dever, a nossa salvação, dar-vos graças por Cristo nosso Senhor. Unidos na caridade com fé viva, celebramos a sua ressurreição. Por isso, com os anjos e os santos, proclamamos a vossa glória, cantando numa só voz.

Vós, Senhor, sois verdadeiramente santo, sois a fonte de toda a santidade. Santificai estes dons, derramando sobre eles o vosso Espírito, de modo que se convertam para nós no corpo e sangue de nosso Senhor Jesus Cristo. Na hora em que ele se entregava para voluntariamente sofrer a morte, tomou o pão e, dando graças, partiu e deu aos seus discípulos, dizendo: Tomai todos e comei. Isto é o meu corpo, que será entregue por vós.

De igual modo, no fim da ceia, tomou o cálice, de novo vos deu graças, e deu aos seus discípulos, dizendo: Tomai todos e bebei. Este é o cálice do meu sangue, o sangue da nova e eterna aliança, que será derramado por vós e por todos para a remissão dos pecados. Fazei isto em memória de mim.

mistério da fé. Celebrando agora, Senhor, o memorial da morte e ressurreição do vosso Filho, nós vos oferecemos o pão da vida e o cálice da salvação, e vos damos graças porque nos admitistes à vossa presença para vos servir nestes santos mistérios. Lembrai-vos, Senhor, da vossa Igreja dispersa por toda a terra e tornai-a perfeita na caridade, em comunhão com o nosso Papa Leão, nosso Bispo Nuno e todos os ministros sagrados. Lembrai-vos dos nossos irmãos que adormeceram na esperança da ressurreição: Maria Teresa Oliveira, João Manuel da Silva e família, Benícia Escórcio, Manuel Lessa Abreu e Maria de Ponte, José Avelino Jardim Gonçalves, Manuel dos Santos Gonçalves e Daniel Silva Faria, Joaquim e Filomena Jesus, João Eliodoro Fernandes Figueira e Manuel Porfírio Gonçalves Camacho, Carmen Maria Ruiz da Silva e Silvano da Silva Ruiz. Admiti-os na luz da vossa presença. Tende misericórdia também de todos nós, Senhor, e dai-nos a graça de participar na vida eterna com a Virgem Santa Maria, Mãe de Deus, com São José, seu esposo, os bem-aventurados apóstolos, todos os santos, que desde o princípio do mundo viveram na vossa amizade, para cantarmos os vossos louvores. Por Jesus Cristo, vosso Filho, por Cristo, com Cristo, em Cristo, a vós, Deus Pai Todo-Poderoso, na unidade do Espírito Santo, toda a honra e toda a glória, por todos os séculos dos séculos. Alegres e confiantes, rezemos a oração que Jesus nos ensinou. Pai nosso, que estás nos céus, santificado seja o vosso nome. Venha a nós o vosso reino. Seja feita a vossa vontade, assim na terra como no céu. O pão nosso de cada dia nos dai hoje. Perdoai-nos as nossas ofensas, assim como nós perdoamos a quem nos tem ofendido. E não nos deixeis cair em tentação, mas livrai-nos do mal. Livrai-nos de todo o mal, Senhor. Dai ao mundo a paz em nossos dias, para que, ajudados pela vossa misericórdia, sejamos sempre livres do pecado, enquanto esperamos a vinda gloriosa de Jesus Cristo, nosso Salvador. A paz do Senhor esteja sempre convosco. Saudai-vos na paz de Cristo.

Felizes os convidados para a ceia do Senhor. Eis o Cordeiro de Deus que tira o pecado do mundo. Corpo e o sangue de Cristo me guardem para a vida eterna. Amém.

Oremos, Deus rico de misericórdia, que nos alimentais com a Eucaristia, dai-nos a graça de vos servir com uma vida santa e alegre, por Cristo nosso Senhor. Caros irmãos, desejo a todos um feliz domingo, uma boa semana. Juntos vamos receber a bênção de Deus. O Senhor esteja convosco. Abençoe-vos Deus Todo-Poderoso, Pai, Filho e Espírito Santo. Ide em paz, construí a paz, e o Senhor vos acompanhe. Graças a Deus.

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1: No Evangelho de hoje, Jesus repete por três vezes uma expressão que continua a dar esperança aos nossos corações. Não tenhas medo. Vivemos rodeados de incertezas, preocupações e desafios que tantas vezes nos roubam a paz. Mas Jesus recorda-nos que a nossa vida está nas mãos de Deus. Se o Pai cuida das aves do céu e conhece até o número dos cabelos da nossa cabeça, quanto mais cuidará de cada um de nós? Esta certeza não elimina as dificuldades, mas dá-nos coragem para as enfrentar. A fé não nos afasta dos problemas, ajuda-nos a atravessá-los com confiança. Jesus convida-nos também a testemunhar a nossa fé sem vergonha nem receio, vivendo com coerência os valores do Evangelho.
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1: Olá, bem-vindos à Igreja no Mundo, o programa da Fundação AIS ajuda a Igreja que sofre aqui na sua rádio. Eu sou o Paulo Aido e é sempre um privilégio saber que posso contar com a sua companhia aí desse lado durante os próximos 50 minutos.
2: O assassinato de Dom Osório Afonso Itora, bispo de Quelimane, assassinado no passado dia 6 de junho. Um acontecimento de uma extrema gravidade, um tiro no coração da Igreja Católica em Moçambique.
1: Dom Diamantino Antunes, bispo de Tete, está a referir-se ao bispo de Quelimane, morto a tiro com uma arma de guerra na casa episcopal na madrugada de sábado, dia 6. Um crime que continua a sobressaltar Moçambique e o mundo. A morte de Dom Osório Afonso apanhou tudo e todos de surpresa. Continua a desconhecer-se por que razão ele foi assassinado. Não há respostas, mas não faltam as perguntas. Numa altura em que Moçambique vive o drama do terrorismo, junta-se agora a inquietação pela morte violenta do bispo de Quelimane, que era um homem bom, que defendia o diálogo interreligioso, um homem de pontes, de coração aberto. Este vai ser mais um programa para dar voz à Igreja perseguida em Moçambique, para dar voz aos cristãos que tanto sofrem neste país africano. E para nos falar de tudo isto, vamos ter, como habitualmente, os comentários aqui em estúdio da Catarina Martins de Betancura, diretora da Fundação AIS em Portugal. Olá, Catarina.
3: Olá, Paulo, e olá também a todos os nossos ouvintes.
1: Mas hoje vamos começar por um número, e é já o número da semana, que diz muito sobre o mundo em que vivemos. E o número é 473. É que há 473 milhões de crianças que vivem, Catarina, em países em guerra.
3: É verdade, Paulo, e é um número brutal e que nos deve interpelar sobre o que andamos a fazer pelo mundo. Infelizmente, parece que as guerras são cada vez mais encaradas como uma coisa normal, e nem mesmo o facto de tantos milhões de crianças estarem então em sofrimento parece ser suficiente para que os responsáveis das nações acabem de vez com as guerras, que são sinónimo de morte, de destruição e também sofrimento.
1: Estes milhões de crianças, 473 milhões, vivem em países ou em regiões em guerra, como é o caso da Ucrânia, de Gaza, do Líbano, do Sudão, Moçambique ou, por exemplo, a República Democrática do Congo.
3: Exato, Paulo, e importa lembrar que este número não para de crescer de ano para ano, o que significa uma banalização do sofrimento de milhões de pessoas, de milhões de crianças.
1: Falamos disto porque recentemente, no dia 4 de junho, assinalou-se o Dia Internacional das Crianças Vítimas Inocentes de Agressão, data instituída pela ONU em 1982 e que ajuda a lembrar que as crianças são das principais vítimas das guerras.
3: Sim, Paulo, e o que não falta no mundo nos dias de hoje são guerras, como o Paulo lembrou, e que estão a ocorrer, por exemplo, na Ucrânia, aqui em plena Europa, mas também noutras zonas, como no Congo ou na região leste da República Democrática do Congo, onde há um brutal conflito armado pela posse dos recursos naturais. E além disso, Paulo, e não menos cruel, é toda a violência gerada pelo terrorismo que tem a sua máxima expressão neste momento no continente africano.
1: E quando falamos em terrorismo, lembramos-nos logo de Cabo Delgado, em Moçambique, da Nigéria, do Mali ou, por exemplo, entre muitos outros países, do Burkina Faso. E é para o Burkina Faso que vamos agora, ao encontro de uma família que vive numa zona onde existe um enorme risco dos terroristas recrutarem os mais novos para as fileiras dos seus grupos armados. Crianças como Jacinto Julian Sor, que tem 11 anos e sonha ser eletricista para ajudar os pais.
4: No Burkina Faso, a pobreza extrema e a falta de educação

0: levam as crianças a entrar em bandos terroristas. Temos medo do terrorismo. Não queremos que eles venham recrutar os nossos filhos. Imploramos a Deus que não deixe que os nossos filhos se envolvam no terrorismo.
1: Hoje em dia as crianças precisam de ser bem acompanhadas. Se as deixarmos andar sem rumo, tornam-se criminosas. As más companhias levam-nos ao mundo do crime e devemos orientá-las antes que cheguem a esse ponto. Têm de conhecer Deus, porque esse é o primeiro passo. Se conhecerem Deus, saberão como obedecer. Está tudo bem? Como estão? Deus vos abençoe. O meu nome é Yacinte Julian Sor. Tenho 11 anos, vou à catequese e ando no segundo ano. Quero ser eletricista e ajudar a minha mãe e o meu pai.
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3: Se Jacinto Julian Soro, o rapaz de 11 anos que sonha ser eletricista para ajudar os pais, é um menino cheio de sorte, apesar de tudo. Tem casa, tem família, anda na escola e na catequese. Mas há milhões de outras crianças que não têm nada disto, que vivem em países ou regiões marcadas pela guerra e que foram obrigadas a fugir. Muitas dessas crianças são órfãs. Muitas sobrevivem apenas graças à Igreja, que está presente nos lugares mais perigosos do mundo, precisamente para resgatar as vítimas da violência, do terrorismo e da guerra. É o caso da irmã Flóride, das Filhas da Ressurreição. Ela está em Bukavu, na República Democrática do Congo.
0: Sou a irmã Flóride Bugagara, das Filhas da Ressurreição. A nossa congregação foi fundada em 1966, em Bukavu, na República Democrática do Congo. O nosso país enfrenta muitos problemas, mas graças à ajuda à Igreja que sofre, recebemos o apoio espiritual, material e moral necessário. Estamos gratas pela ajuda que recebemos da ajuda à Igreja que sofre, que nos permite proporcionar formação espiritual às irmãs, retiros e encontros. Tudo isto ajuda-nos a desempenhar bem a nossa missão. Dedicamos a nossa vida ao serviço dos que mais necessitam, sejam elas carências materiais, espirituais ou intelectuais. Neste momento, temos uma grande preocupação com as crianças que fugiram das zonas de guerra, que são refugiadas no seu próprio país e que não têm acesso à educação. Elas também têm o direito de se preparar para o futuro. Também cuidamos das mulheres e das jovens que não terminaram os seus estudos. Damos-lhes formação em corte e costura. Fazemos tudo o que está ao nosso alcance para ajudar os que mais necessitam de nós para que a sua vida desabroche.
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3: Foi a irmã Flóride que está na República Democrática do Congo, tal como o padre Marcelo Oliveira. E vamos agora falar deste sacerdote, porque ele enviou-nos uma mensagem a alertar para a situação trágica que se vive no leste deste país por causa do surto de ébola. Um surto que tem vindo a crescer e que é já, Catarina, mesmo uma ameaça regional.
4: Sim, Paulo, é uma ameaça regional, pois além da República Democrática do Congo, o ébola já se estendeu pelo menos para o vizinho Ruanda.
3: Estamos a falar então num vírus muito contagioso e para o qual não há vacina, pelo menos para a totalidade das estirpes.
4: Exatamente. Por um lado é isso. Portanto, a ciência ainda não tem, de facto, uma vacina nem tratamento aprovado para algumas estirpes específicas do ébola. Mas, por outro lado, e talvez o pior de tudo, é que estes surtos têm surgido em zonas muito pobres, onde há conflitos armados, o que dificulta, assim, então, o trabalho quer dos médicos, quer dos enfermeiros e também dos próprios agentes sanitários, Paulo.
3: Ébola, que é uma doença com uma elevada taxa de mortalidade.
4: Exato. Calcula-se que a taxa de letalidade do ébola poderá rondar os 50%, ou seja, cerca de metade das pessoas infectadas correm o sério risco de não sobreviverem à doença.
3: Já vamos ouvir o padre Marcelo Oliveira, que nos alerta para este surto de ébola, mas antes vamos ao encontro de Tedros Ghebreyesus, diretor-geral da OMS, a Organização Mundial de Saúde, que esteve de visita agora à República Democrática do Congo para sublinhar a importância do apoio internacional aos profissionais de saúde. Um trabalho dos nossos colegas da ONU News.
1: Eu vim aqui para mostrar às comunidades da Ituri, do Kivu Norte e do Kivu Sul, que eles não estão sozinhos e que estamos aqui para apoiá-los e que entendemos a dor deles, mas também para entendermos que eles têm a energia e tudo o que é necessário para parar isso. Então é por isto que eu estou aqui e uso esta oportunidade para pedir à comunidade internacional para aumentar o apoio que eles necessitam, para que os trabalhadores de saúde tenham os suprimentos, as medidas de proteção que necessitam, e eles estejam protegidos, porque sem os trabalhadores de saúde será muito difícil ajudar os pacientes.
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3: Foi o diretor-geral da OMS na semana passada, na visita que fez à República Democrática do Congo, país que enfrenta, como já dissemos, um surto de ébola. E vamos agora então escutar a mensagem que o padre Marcelo Oliveira nos enviou deste país por causa deste vírus que está a deixar muitas pessoas inquietas.
5: Caríssimos amigos, falo-vos de hoje da situação que se vive com um novo surto de ébola que acontece na República Democrática do Congo. É certo que eu encontro-me a mais de 2 mil quilómetros desta província, no nordeste do país, a província de Ituri, onde este é o 17ª epidemia de ébola, que se repete em 2022 no Equador, 2025 na parte do Kasai, com várias vezes que vai e volta e consegue se extinguir, depois volta a aparecer. Desta vez com uma nova variante, uma nova estirpe, para a qual não há nem vacina, nem um tratamento específico, o que dificulta bastante o tratamento. É certo que a OMS e o PAM estão a intervir com produtos, com medicamentos, com materiais. Chegaram a Kinshasa 5 toneladas de material para poder ajudar, sobretudo com aventais, com luvas, máscaras, desinfetantes para poder proteger a população. Encontramos-nos numa zona que faz fronteira com o Uganda, e uma zona onde constantemente há movimento de pessoas, seja para o interior do país, seja para o exterior. Atualmente as fronteiras foram fechadas, sobretudo aquela com o Uganda e também aquela com o Ruanda, uma vez que na cidade de Goma, de novo, também aí já se encontram alguns casos.
3: Estamos a escutar o padre Marcelo Oliveira, sacerdote português, a viver há muitos anos na República Democrática do Congo. Ele está a falar do vírus do ébola e da ameaça que representa para a saúde pública. Um vírus que surgiu numa zona muito problemática, em guerra, e onde os mais pobres já viviam atormentados pela violência dos grupos armados. E agora têm também de lidar com este problema tão angustiante.
5: O vírus ébola surge com febres, com diarreias, vómitos e o que leva as pessoas a morrer. É altamente contagioso e por isso o cuidado com o contacto físico e com tudo aquilo que pode fazer a propagação, pode levar à contaminação, à propagação do vírus. A Igreja, no meio desta realidade, preocupa-se em advertir os cristãos no sentido de respeitar estritamente as normas de higiene, seja nas celebrações, seja na vida ordinária, a fim que não se torne uma pandemia que vai levar muitas pessoas à morte. A realidade saiu, esperemos que algo possa de facto ser feito no sentido de atenuar aquilo que possam ser as consequências de um vírus que normalmente leva as pessoas imediatamente à morte, uma vez que não se encontram tratamentos conformes para poder acabar com a doença. Talvez se fosse um antivírus, rapidamente se encontraria a solução. Infelizmente, é um vírus ébola que ataca populações pobres num meio que é aquele que, onde a guerra continua, onde continua a haver pessoas a serem maltratadas, a serem perseguidas. Aqui falamos do Ituri, outras vezes falamos do Norte Kivu, Sul Kivu, são províncias vizinhas, onde a realidade é praticamente a mesma, onde as populações continuam a fugir às milícias, que continuam a devastar vidas humanas. A atenção de todos, o cuidado de todos é importante e, com a ajuda de todos, podemos salvar vidas.
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3: No início do programa, nós escutámos Dom Diamantino Antunes, bispo de Tete, a descrever Dom Osório, bispo de Quelimane, assassinado no sábado, dia 6, como sendo um homem bom, que defendia o amor, que defendia o diálogo interreligioso, um homem de pontes, de coração aberto. A notícia do assassinato deste bispo correu o mundo e continua a provocar imensas perplexidades. Nós vamos falar de tudo isto no programa de hoje, mas este vai ser um tema a que, como se compreende, iremos provavelmente regressar nas próximas semanas. Para já, Catarina, importa saber o que é que aconteceu.
4: Bom, Paulo, o que aconteceu é que o bispo de Quelimane foi então assassinado a tiro na madrugada de sábado, dia 6, na sua residência episcopal. Tudo o que se sabe foi dito por responsáveis então do Serviço de Investigação Criminal, portanto a Polícia Judiciária de Moçambique.
3: O bispo foi assassinado a tiro, mas foi usada uma arma de guerra.
4: Exato. Portanto, a residência episcopal foi invadida nessa madrugada por um número indeterminado de pessoas que sabotaram o sistema de vigilância e assassinaram então o bispo, com pelo menos um tiro disparado por uma metralhadora tipo AKM, o que gerou uma série de interrogações, pois esta arma é usada apenas pelo exército e polícia, embora os terroristas também as possuam, roubadas, digamos assim, ao exército nos seus vários, em vários dos seus ataques.
3: Uhum. É, portanto, uma arma de guerra.
4: Sim, e as perguntas sucedem-se a partir daí. Quem terá assassinado o bispo e porquê? Quem tem acesso a estas armas de guerra? Portanto, é preciso não esquecer, Paulo, que Moçambique é, além da questão do terrorismo, um país com um índice de criminalidade também elevado, com muitos raptos e muitas mortes, e só no ano passado, em resultado então da contestação do resultado das eleições presidenciais, em que houve muitas manifestações em muitas cidades, calcula-se que terão morrido mais de 400 pessoas, e muitas delas a tiro.
3: Entretanto, na semana passada, a Conferência Episcopal publicou uma nota pastoral particularmente dura em relação ao assassinato do bispo de Quelimane, não poupando as autoridades.
4: Exato, nessa nota os bispos classificam o crime como vil e cobarde e afirmam que o assassinato de Dom Osório Afonso não foi apenas uma tentativa de silenciar a voz da fé, da justiça e da paz, mas também um atentado contra a própria missão da Igreja, e exigem então às autoridades o esclarecimento rigoroso e com celeridade dos contornos do crime, lembrando que cabe ao Estado garantir a segurança dos seus cidadãos.
3: Como já dissemos, são muitas as interrogações, são muitas as dúvidas lançadas por este assassinato que enlutou a Igreja em Moçambique. A questão do terrorismo, por exemplo, foi também referida, até porque pouco tempo depois de ter sido assassinado, Dom Osório comentou, Catarina, a questão de Cabo Delgado.
4: É verdade, Paulo. O bispo falou da ameaça terrorista após o ataque recente à paróquia de São Luís de Montfort, 30 de Abril, em que a igreja, a escola e também o posto de saúde foram reduzidos a escombros.
3: E o que é que disse nessa ocasião Dom Osório sobre a ameaça terrorista?
4: Bom, ele disse que a situação está a ficar fora de controle em Moçambique e que os ataques têm continuado sem que as autoridades o impeçam, e disse ainda que as populações estão, claro, com muito medo.
3: Dom Osório também defendeu publicamente o diálogo interreligioso, dizendo que cristãos e muçulmanos sempre se deram bem.
4: Sim, Paulo, existe até um vídeo que foi gravado na véspera do dia do assassinato, em que Dom Osório foi a uma mesquita, portanto, no seguimento de uma visita pastoral que estava a realizar, e falou disso, lembrando que ambas as comunidades partilharam sempre tudo, sem hostilidades e sem barreiras.
3: Muito bem, obrigado, Catarina. Vamos então escutar Dom Osório naquelas que serão certamente as suas últimas palavras conhecidas, e que também por isso ficam aqui como um epitáfio a este homem bom, lutador da paz e da concórdia em Moçambique.
6: Então, nesta carta, nós evocamos o passado. Desde o passado em Moçambique, nunca houve conflitos por causa de religião. Nunca ouvimos dizer que um muçulmano matou o outro. Nós vivíamos juntos, não é assim? Não é assim?
7: Sim.
6: Mas hoje ouvimos outras coisas, não ouvimos? Não ouvimos dizer que em nome da religião estão a nos matar, não ouvimos?
7: Sim.
6: Não estamos contentes com isso?
7: Não.
6: Não estamos contentes. Porque nós, na nossa cultura africana, com moçambicanos, nós vivíamos juntos. Vamos ao mercado juntos, vamos ao hospital juntos, mas quando chega a hora da oração, cada pessoa vai no lugar da oração, não é assim? Então, que a religião não nos divida. Ouviram, meus irmãos? Eu estou a pedir, nunca pode, não podemos aceitar que a religião possa nos dividir, mas que a religião possa nos unir, não é assim? Então, vocês já rezarem, também nós já rezar. Esse é o objetivo da minha visita. Eu disse assim, os meus irmãos lá vivem com os muçulmanos. Não há um mercado para só muçulmanos. O mercado é para católicos, cristãos, muçulmanos. Não é assim? Hospital é para todos juntos. Então, eu disse, vou para lá também falar com eles, saudar e dizer que eu quero que vocês rezem por mim. E eu também rezo por vocês, não é assim? E todos nós vamos rezar pela paz em Moçambique, vamos rezar pelo bem-estar em Moçambique, vamos rezar para que haja justiça em Moçambique. Portanto, esta é a razão da minha visita aqui. E ao tirar as sandálias, recordei, portanto, que o nosso Deus nos pede a humildade, nos pede reconhecer que somos todos os irmãos.
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3: Foi Dom Osório, na última mensagem conhecida, neste caso junto de uma comunidade muçulmana, defendendo o diálogo, a paz, a concórdia entre todos. O assassinato deste bispo deixou, como já dissemos, a igreja sobressaltada. Foi um crime inesperado que roubou a vida a um homem bom, estimado por todos, como nos vai dizer Dom Diamantino Antunes, bispo de Tete, que nos enviou uma mensagem para agradecer também a solidariedade manifestada logo desde a primeira hora pela Fundação AIS à Igreja de Moçambique neste trágico acontecimento.
7: Uma saudação, amiga, e uma bênção por todos os amigos e benfeitores da Fundação Ajuda à Igreja que Sofre. Venho por este meio agradecer a Fundação pela solidariedade que manifestou a Igreja em Moçambique, pela morte, assassinato de Dom Osório Afonso Itora, bispo de Quelimane, assassinado no passado dia 6 de junho, um acontecimento de uma extrema gravidade, um tiro no coração da Igreja Católica em Moçambique. Dom Osório foi um grande missionário, generoso, um bispo que amou a sua igreja local, a Diocese de Quelimane, embora ficando pouco tempo à frente da Diocese, porque os Filhos das Trevas ceifaram a sua vida. Para nós é uma perca muito grande pela sua pessoa, pelas suas qualidades, e um sinal muito negativo que nos vem e que afeta não só a Igreja, mas também a sociedade moçambicana. A violência não pode ser justificada por nenhum motivo. Nós queremos a paz, nós somos pessoas de paz e de facto a sua morte é um sinal muito negativo sobre a situação que estamos a viver em Moçambique. Então, pedimos as vossas orações, a vossa solidariedade e também nós, apesar da tristeza que nos invade o coração, também a fé nos ilumina e nos dá esperança, e que o seu exemplo, a sua coragem, a sua abertura e o seu amor de pastor nos possa realmente a todos contagiar e ser um exemplo que nos inspire e que inspire os pastores em Moçambique. Todos vós uma bênção, em nome do Pai, do Filho e do Espírito Santo. Amém.
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3: Foi Dom Diamantino Antunes sobre o assassinato do bispo de Quelimane e o clima de insegurança que se vive em Moçambique. Estamos a falar de Moçambique e é impossível desligar o que se passa neste país da ameaça terrorista de que já também aqui falámos. E digo isto agora a propósito de uma campanha que a Fundação AIS acaba de lançar aqui em Portugal de apoio urgente à igreja local, em especial às dioceses mais atingidas pela ameaça jihadista, ou seja, as dioceses de Pemba, Nampula e Nacala. Em linhas gerais, que Catarina, o que é que se pretende com esta campanha?
4: Bom, Paulo, esta campanha pretende ser, acima de tudo, um sinal da nossa solidariedade efetiva para com os cristãos de Moçambique, que todos os dias vivem então sobressaltados pela ameaça terrorista, pelo crime e também pela pobreza. Portanto, os cristãos de Moçambique são exemplares na fé, são corajosos, mas precisam de ajuda, e é isso que nós pedimos então aos portugueses, que rezem pelos cristãos de Moçambique e que ajudem estas famílias que tanto sofrem, mas que não renegam a sua fé.
3: Muito bem, mas que tipo de ajuda em concreto é que estamos a falar?
4: Bom, Paulo, como temos dito aqui nos nossos programas, há cerca de 1.200.000 deslocados em Moçambique. Uhum. Portanto, pessoas que fugiram, que deixaram tudo o que tinham para trás por causa destes ataques terroristas. Portanto, são pessoas que precisam de ajuda para tudo, pois não têm como sobreviver então no seu dia-a-dia.
3: Estamos, portanto, a falar em necessidades básicas.
4: Exatamente, portanto, necessidades básicas como a comida para o dia-a-dia, a roupa, produtos de higiene, também abrigo. Portanto, tudo aquilo que de mais básico podemos imaginar. Aquilo que nós queremos com esta nossa campanha, Paulo, é ajudar então a igreja local, as dioceses de Pemba, Nampula e também Nacala, no apoio a estas famílias deslocadas. Portanto, estamos a falar em famílias por vezes numerosas, com muitas crianças e também idosos.
3: Portanto, famílias com muitas crianças, muitos idosos, milhares de famílias forçadas a fugir por causa dos ataques terroristas em Cabo Delgado e em outras províncias de Moçambique. E como é que, e o que é que a Fundação AES pede em concreto?
4: Bom, Paulo, esta é uma campanha essencial, volto a frisar, é essencial e também muito urgente. É preciso ajudar já estas famílias, ajudar a igreja já, que não tem meios para auxiliar então tantas pessoas deslocadas, tantas pessoas vítimas dos terroristas. E aquilo que pedimos é uma ajuda concreta. Por exemplo, com 45 euros é possível alimentar uma destas famílias deslocadas durante todo o mês. Portanto, isto é um exemplo daquilo que propomos aos nossos benfeitores e aos nossos amigos aqui em Portugal, e deixo aqui também, como sempre, o meu muito obrigada pela solidariedade que todos possam manifestar para com esta campanha. E esta campanha, Paulo, é de facto uma campanha muito, muito importante.
3: Muito bem, portanto, com 45 euros podemos alimentar durante um mês uma família de deslocados, de vítimas do terrorismo em Moçambique. Muito bem, e quem quiser ajudar esta campanha, que é tão necessária e urgente, o que é que tem de fazer?
4: Bom, Paulo, é muito fácil, e isto é válido para Cabo Delgado, para Moçambique, mas também para todas as nossas outras campanhas que estão a decorrer. Portanto, basta ir à nossa página de internet, em fundação-aes.pt, uhum. E aí estão as nossas campanhas que estão a decorrer neste momento, ou então podem-nos ligar para o nosso telefone, para o 21-754-4000, eu repito, 21-754-4000, e volto a repetir, como tenho falado aqui nos últimos programas, a forma sempre mais fácil e mais rápida é através do MBWay, e o MBWay da Fundação AIS é o 918-12-5574, eu repito, 918-12-5574.
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3: Falámos de Moçambique, falámos do assassinato do Bispo de Quelimane, falámos da ameaça terrorista e também da campanha que a Fundação AIS lançou aqui em Portugal de apoio aos cristãos deste país que conhecem na pele o significado da palavra martírio. Na próxima semana voltaremos a este tema. Agora vamos até à China, vamos até à Diocese de Macau, ao encontro do nosso correspondente, o jornalista José Miguel Encarnação.
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8: Nossa Senhora continua a ser muito venerada aqui em Macau, em Hong Kong e também na China continental. São diferentes os períodos em que isso acontece, uma vez que, por volta do Ano Novo Chinês, aqui precisamente em Macau, é então celebrada a missa dedicada a Nossa Senhora da China, sendo esta mesma imagem venerada em alturas diferentes do calendário ocidental, conforme a tradição em várias partes da China. Também há Nossa Senhora de Xishan, também ela considerada uma Nossa Senhora da China, embora haja aqui uma diferença entre estas duas imagens, que muitas vezes, sendo representada da mesma forma, tem na sua diferença a história que por ela está por detrás. Xishan fica perto de Xangai, é um santuário onde Nossa Senhora é venerada, e ali há muitas procissões que lá chegam de todos os cantos também do mundo, principalmente onde há chineses. E depois há Nossa Senhora da China, uma Nossa Senhora com traços mais asiáticos, que foi como que uma aculturação feita pelos missionários que andaram por terras do Oriente. O bispo de Macau, quando o Ano Novo Chinês voltou a celebrar a missa em memória de Nossa Senhora da China, tendo havido dança do leão e também festividades e tradições chinesas que aqui em Macau se misturam com tradições de fé ocidentais, sendo que a velha questão dos ritos foi mais do que ultrapassada já desde a altura dos jesuítas, e o que faz com que ainda hoje muitos católicos se convertam ao catolicismo, aliás, muitos chineses se convertam ao catolicismo, tornando-se assim novos católicos para a nação católica na China.
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3: Inspiradas no exemplo de São Francisco de Assis, as irmãs franciscanas estão espalhadas pelo mundo. É o que acontece na Etiópia e no Líbano, onde há comunidades apoiadas pela Fundação AIS, mas que precisam de ajuda para poderem continuar a servir as populações locais. Estas irmãs são, muitas vezes, nos lugares onde vivem, a única presença da misericórdia e de paz. Onde houver tristeza, é a história que vamos escutar já de seguida com a Pilar Rocha.
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9: A cidade de Abuja foi o palco escolhido para a cimeira inaugural da Rede Caminhos para a Liberdade em África, em que se debateram estratégias para o combate ao tráfico de seres humanos. O cardeal Fábio Baggio, secretário adjunto do Dicastério para o Serviço do Desenvolvimento Humano Integral da Santa Sé, esteve presente nesta conferência, que incluiu representantes da Nigéria, Gana, África do Sul e do Quênia. O português Mário Almeida, que trabalha para o referido dicastério, participou também no evento e fez um balanço da conferência, destacando o papel que a Fundação AIS tem desempenhado a nível global na luta contra o tráfico de seres humanos, realidade que o Papa Francisco considerava como sendo uma chaga aberrante. O objetivo da Cimeira, explica Almeida, foi o de reunir esforços e constituir uma rede continental que reúna as diversas organizações que já lutam contra este flagelo. Na reunião em Abuja, participaram também membros de diversas congregações, pessoas ligadas a instituições do governo nigeriano, da sociedade civil e também da Conferência Episcopal da Nigéria. É neste contexto que Mário Almeida destaca o papel que a Fundação AIS tem desempenhado na luta contra o tráfico de seres humanos. Gostaria de sublinhar o trabalho da ajuda à Igreja que sofre que, embora não tendo estado presente, faz muito para participar também para esta luta contra o tráfico de seres humanos. Por que digo isto? Porque uma das razões que está na base do tráfico de seres humanos é a pobreza, a violência e o desemprego. Explica o responsável que dá como exemplo o trabalho desenvolvido pela Fundação Pontifícia na Nigéria. A Fundação AIS acaba por apoiar muitas das instituições da Igreja que se esforçam precisamente por lutar contra estes males sociais, criar comunidades mais solidárias e também aqui, na Nigéria, tem uma grande ação nas comunidades cristãs que têm sofrido violência, que têm sofrido ataques de terroristas islâmicos, diz Mário Almeida, lembrando que os deslocados internos são vítimas fáceis do tráfico de seres humanos. De facto, a Fundação AIS tem apoiado as estruturas da Igreja em países onde a questão do tráfico de seres humanos é uma realidade, como é o caso da Nigéria, mas também do Paquistão ou do Egito, por exemplo, países onde o rapto de raparigas e mulheres cristãs é um drama bem real. Muitas dessas raparigas são retiradas à força das suas famílias e comunidades e depois são forçadas a converterem-se ao Islão e muitas vezes obrigadas até ao casamento com os próprios raptores.
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3: Depois da história da semana, é tempo para um breve intervalo musical. José Cid é um dos nomes grandes da música popular portuguesa. De um disco já antigo, Vendedor de Sonhos, e também por isso precioso, editado em 1994, vamos agora escutar o tema No Fundo do Coração. É sempre um prazer ouvir por aqui boas canções, ouvir boa música. Até já!

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1: Depois deste No Fundo do Coração, com José Cid, chegamos então à reta final de Igreja no Mundo, programa da Fundação AIS aqui na sua rádio. Vamos agora falar do Líbano. A situação no terreno continua grave, a guerra não tem dado tréguas e a crise humanitária piora também aqui de dia para dia. E neste cenário, Catarina, é preciso lembrar que, tal como em Moçambique, de que estivemos a falar há pouco, também no Líbano os cristãos sofrem e precisam de ajuda.
2: É isso mesmo, Paulo. De facto, a situação tem-se agravado, pois os bombardeamentos não têm dado tréguas às populações, mas mesmo que a guerra parasse de repente, continuaríamos a ter milhares de pessoas sem casa, sem trabalho, portanto, pessoas que vivem na rua ou então que estão abrigadas ou em escolas ou conventos ou paróquias e por isso também não têm meios de sobrevivência.
1: Os últimos dados disponíveis, aliás, são trágicos. A guerra no Líbano já causou mais de 3.500 mortos e cerca de 11 mil feridos. A situação em Tiro, por exemplo, é preocupante.
2: Sim, sem dúvida, Paulo, é muito preocupante e a nossa Presidente Internacional, a Regina Lynch, até publicou um comunicado a falar disso e a apelar ao fim da violência, à preservação dos locais religiosos e a exprimir a nossa mais profunda solidariedade para com estas populações, para com estas comunidades locais.
1: E é então neste contexto muito complexo e dramático que a Fundação AIS lançou aqui em Portugal já há algumas semanas a campanha SOS Líbano. E também aqui, tal como em relação a Moçambique, de que já falámos, como é que os nossos ouvintes podem ajudar nesta campanha?
2: Bom, Paulo, aquilo que peço a quem nos está a escutar neste momento é que contactem com a Fundação AIS através do nosso telefone, do 21754000, ou então visitem a nossa página da internet fundação-ais.pt, mas o mais fácil, mais uma vez, é o MBWay, e repito, mais uma vez o MBWay da Fundação AIS, 918-125574. Portanto, está nas nossas mãos, Paulo, ajudar estes cristãos que estão a passar por muitas dificuldades e também rezar por eles, claro. E é isso que nós pedimos, que se lembrem destas famílias em sofrimento, nas vossas orações e que ajudem no que for possível. Muito, muito obrigada pela vossa solidariedade.
1: Muito bem, obrigado também. Estamos a falar então da guerra no Líbano, de milhares de pessoas em necessidade, de uma crise humanitária gigantesca. A guerra, esta guerra em concreto, recomeçou em março, mas teve já episódios de extrema violência. Recuemos agora no tempo até ao dia 8 de abril. No espaço de menos de 10 minutos, choveram sobre o Líbano mais de uma centena de mísseis. O padre Luís Monte recorda esse episódio que dificilmente alguma vez irá conseguir esquecer.
3: Olá a todos. Mando este vídeo para contar um pouco sobre o que aconteceu. Foi terrível. Aos bombardeamentos, as pessoas já estão habituadas. Houve guerra passada. De guerra passada até esta, houve mil violações do cessar-fogo. Depois veio esta guerra. Foi um dia especialmente violento. Mais de 100 lugares atacados ao mesmo tempo, em 10 minutos. Fala-se de mais de 250 mortos, milhares de feridos. Não se sabe quantos mortos são, porque ainda há muita gente debaixo dos escombros. Está a trabalhar-se muito nesse sentido. Há muita dor, muito sofrimento. E então, bem, este vídeo é para pedir-vos orações pela paz, para que chegue a um cessar-fogo real, não este falso cessar-fogo que está cheio de morte. Para a vossa tranquilidade, digo-vos que aqui estamos muito bem. Aqui não há perigo na zona onde nós estamos. Por isso é que aqui vêm os refugiados. É por isso que podemos receber refugiados, porque é um lugar seguro. Mas é triste ver tanta dor. É triste saber que tanta gente está deslocada agora. O clima não ajuda, ainda está frio e está a chover. Bem, peço-vos muitas orações a todos para que não se esqueçam de nós e que Deus vos abençoe a todos.
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1: O Papa Leão esteve em Espanha numa visita que começou no sábado dia 6 e se prolongou até sexta dia 12. Ao longo dos próximos programas contamos trazer até si histórias, momentos de reportagem, apontamentos que ajudarão a contar a história do que foram estes dias em que multidões acolheram com entusiasmo Leão XIV. Mas hoje queremos contar uma história em particular, a história de Gaudí, o arquiteto que sonhou a Sagrada Família em Barcelona, que se tornou agora, Catarina, na igreja mais alta do mundo.
2: É verdade, Paulo, e a inauguração formal da Torre Central da Basílica da Sagrada Família em Barcelona, por Leão XIV, foi também um dos momentos mais fortes, se assim posso dizer, desta longa visita do Papa à Espanha. Agora, com esta torre, a Basílica passa a ter 172,5 metros de altura, ou seja, passa a ser a igreja mais alta do mundo, e a inauguração deu ainda mais pompa às cerimónias do centenário da morte de Gaudí.
1: Gaudí, arquiteto, cujo processo de beatificação está em marcha.
2: Sim, Paulo, António Gaudí, que é conhecido como o arquiteto de Deus, ganhou então estatuto de venerável em abril de 2025, quando o Papa Francisco aprovou o decreto que reconhece as chamadas virtudes heroicas, portanto, última etapa antes da beatificação. Para isso, será preciso ainda a aprovação de um milagre atribuído à intercessão deste arquiteto.
1: A aprovação das virtudes heroicas de Gaudí pelo Papa foi mesmo um dos últimos atos públicos de Francisco antes da sua morte.
2: É verdade, Paulo. De facto, o Papa Francisco aprovou o decreto das virtudes heroicas de Gaudí a 14 de abril do ano passado e faleceu 7 dias depois, a 21 de abril.
1: António Gaudí, o arquiteto de Deus. Nós temos um trabalho, uma curta-metragem realizada a pedido do Comitê de Coordenação da Viagem do Papa à Espanha sobre alguns santos e personalidades mais importantes da história da Igreja no país vizinho. E uma dessas personalidades, cuja vida foi retratada então em filme, é António Gaudí, o arquiteto da Sagrada Família.
3: Havia um menino tão doente que mal conseguia andar. Enquanto as outras crianças brincavam, ele ficava quieto a observar a natureza, os ramos, os ossos dos animais. Aprendeu a observar como ninguém e guardava tudo o que via. Anos mais tarde, aquele menino que não conseguia correr mudaria para sempre a arquitetura mundial. Não por ser o mais inteligente, mas porque tinha aprendido a ver o que os outros não sabiam observar. Esta é a história de António Gaudí, o arquiteto de Deus. A estrutura tem de suportar este peso. Precisamos de reforçar. Os trabalhos começaram a chegar. Luzes da Praça Real, a Villa Quirano, a Casa Vicente. Barcelona começou a encher-se das suas formas impossíveis. Curvas onde devia haver ângulos. Pedra que parecia viva. Uma arquitetura que ninguém tinha visto antes. Mas algo foi mudando no espaço. Uma fé de infância que se pensava enterrada começou a ressurgir. Primeiro devagar. Depois sem travões. Deixou de sair. Deixou de se vestir bem. Deixou de se importar com o que pensavam dele. Transformou o seu trabalho num encontro com Deus e o seu tempo livre em tempo para os outros. Os seus amigos não compreendiam o que lhe estava a acontecer. Mas o que é que se está a passar com Gaudí? É como se a fama e o dinheiro não lhe importassem.
1: Estamos a escutar uma curta-metragem sobre Gaudí, o arquiteto de Deus. Tão empenhado estava nos seus projetos que parecia até alienado para o mundo, a tal ponto que os amigos se questionavam sobre o que se passava com ele. Não imaginavam o que iria começar a surgir.
3: Desde jovem rezava, imaginava e sonhava em erguer uma beleza que servisse a Deus. Ele ainda não sabia, mas em breve chegaria ao encargo que daria sentido a toda a sua vida. Passou os últimos anos da sua vida dentro da Sagrada Família, não num escritório elegante, mas num catre. Comia pouco, jejuava, doou todo o seu dinheiro à obra. Quando alguém lhe perguntava quando é que o templo ficaria pronto, ele respondia sempre o mesmo: o meu cliente não tem pressa nenhuma. Foi atropelado por um elétrico. Ninguém o recolheu no início. Estava tão mal vestido que ninguém imaginou que aquele homem fosse o arquiteto mais famoso de Barcelona. Toda a cidade de Barcelona saiu à rua. Milhares de pessoas acompanharam o seu caixão até à cripta da Sagrada Família, o lugar onde tinha dormido, onde tinha rezado, onde pediu para ser enterrado. A sua causa de beatificação está em curso em Roma. Gaudí construiu uma das igrejas mais visitadas do mundo para um Deus em que acreditava de todo o coração. Gaudí morreu sozinho, mas deixou uma obra capaz de fazer com que milhões de pessoas levantem o olhar para o céu.
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1: Foi a história de Gaudí, o arquiteto de Deus. Estamos já na reta final do programa de hoje, mas temos ainda de lembrar que a Fundação AES continua empenhada na ajuda para a recuperação das igrejas atingidas aqui em janeiro, aqui em Portugal, pela tempestade Christine, e que também até ao fim deste mês, para os que ainda não entregaram a declaração de IRS, é possível também, Catarina, fazer a consignação de 1% a favor da ajuda à igreja que sofre.
2: É verdade, Paulo, e até ao final deste mês de junho, quando entregarmos a nossa declaração de IRS, O que pedimos é que não se esqueçam, não é, de fazer a consignação de 1% a favor da Fundação AIS, e que isso é uma ajuda muito importante para a Igreja que tanto sofre em tantos países do mundo. E hoje falámos aqui em duas campanhas, Paulo, em concreto, portanto, a ajuda para Moçambique e também para o Líbano. Mas poderíamos falar em dezenas e dezenas de projetos que precisam ser apoiados, e que poderíamos falar também em dezenas e dezenas de comunidades cristãs que precisam urgentemente da nossa solidariedade, das nossas orações e da nossa ajuda concreta, e através do IRS conseguimos fazer isso, e de uma forma absolutamente gratuita.
1: Exatamente, e de uma forma absolutamente gratuita. O mês de junho está a meio, mas até ao último dia é possível preencher a declaração do IRS, e com essa declaração é possível, como a Catarina disse, ajudar a Igreja que sofre no mundo.
3: Milhões de cristãos vivem em países onde não há liberdade religiosa. Muitos são mesmo perseguidos, presos, raptados, torturados, mortos. Apenas e só por causa da sua fé. Todos os dias vivem sob ameaça. Todos os dias vivem a cruz da perseguição. E por isso precisam de nós, das nossas orações, da nossa solidariedade. Este ano, quando preencher a sua declaração de IRS, lembre-se da Igreja que sofre, lembre-se dos cristãos perseguidos. Este ano, ao preencher a sua declaração de IRS, assine 505-152-304, o código da Fundação AIS, e isso basta. No ano passado conseguimos mais de 200 mil euros. Este ano temos de ultrapassar este valor, pois são cada vez mais também as comunidades que nos pedem ajuda, que nos pedem socorro. Ao doar 1% do seu IRS para a Fundação AIS, está a dizer a cada um destes cristãos perseguidos, destes heróis da fé, que eles estão no seu coração. O mundo ignora-os, mas a Igreja acolhe-os. Obrigado por aliviar a cruz dos cristãos perseguidos.
1: E assim, lembrando que com uma simples cruz na nossa declaração de IRS podemos ajudar os cristãos a suportar a cruz da perseguição religiosa, chegamos ao fim do programa de hoje. Todas as semanas nós marcamos encontro aqui porque há uma igreja que precisa da nossa ajuda. Agradeço a presença da Catarina Martins de Betancourt aqui em estúdio, assim como a colaboração de José Mário, Pilar Rocha, José Simões, Gonçalo Dias, Sérgio Melo e Félix Lungo, que muito agradeço. A Igreja no Mundo é um programa da Fundação AIS, é já retransmitido por 43 rádios em Portugal Continental, Madeira e Açores, mas também em Moçambique, Cabo Verde, Angola, São Tomé e Príncipe e Guiné-Bissau. Para mim, Paulo White, foi um gosto, como sempre, saber que esteve aí desse lado na nossa companhia. Despeço-me com amizade. Até ao próximo programa, até à próxima semana, se Deus quiser.
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0: Estamos oficialmente no verão. A autarca do Porto Santo critica o que diz ser o desinvestimento nas operações aéreas para aquela ilha. Nos primeiros dias de verão, a Doca do Cavacas no Funchal vai estar encerrada. Congresso Nacional do PSD, Miguel Albuquerque substituído na presidência da mesa do Congresso por José Manuel Bolieiro, Rubina Leal é uma das vice-presidentes. O encerramento decorre neste momento. E nesta edição conheça a relação entre optometria e uma das posições mais importantes do futebol. O presidente da Câmara do Porto Santo queixa-se de um corte gradual, mas contínuo, nas ligações aéreas para aquela ilha. Numa entrevista ao posto emissor, Nuno Batista lamentou o impacto desse desinvestimento sobre o turismo, especialmente durante a época baixa.
1: Por muito que se faça o trabalho bem feito numa ilha, se a mobilidade não funcionar, as pessoas não conseguem cá chegar. Quando falamos de turismo, e eu separo sempre a parte de falar da parte do turismo e aquilo que é a mobilidade para os residentes, mas essa mobilidade tem-nos vindo a afetar. Houve uma redução incompreensível de voos. Quando se vê notícias onde, por exemplo, aumenta alguma frequência de mobilidade para algumas ilhas dos Açores e também, inclusive, para a Ilha da Madeira, é natural que isso nos retire potencial e nós estamos atentos. Tenho reparado, de alguma forma, nas análises que faço, que tem havido algum decréscimo naquilo que é o valor médio da estadia no Porto Santo. Recordo que ainda mesmo diminuindo a sazonalidade para 3 ou 4 meses que estamos com muito poucas pessoas e muito pouco turismo no Porto Santo, ao contrário de outros tempos, ainda se sobrevive muito nesses tempos com aquilo que é o resultado económico das épocas altas. E isso é natural que nos preocupa.
0: O autarca do Porto Santo identificou eventuais responsáveis e garantiu que já pediu explicações.
1: Todas as ligações que são feitas aéreas para o turismo têm apoio e sustentabilidade por via do Instituto de Turismo de Portugal, da Associação de Promoção da Madeira, que fazem o seu trabalho. E, se calhar, é momento de perguntarmos a algumas dessas instituições que estão ligadas ao Governo da República e ao Governo Regional, ou porque dessas opções. Estamos cá para isso. A pergunta já foi feita algumas vezes. Estamos a aguardar a resposta. Mas com certeza que estamos também a chegar a um tempo em que a visibilidade do Porto Santo faz com que se fale um bocadinho mais sobre aquilo que se passa na ilha e, no momento certo, eu irei retomar essas questões às vezes que forem necessárias e até que nos respondam o porquê de haver uma diminuição do investimento naquilo que são as ligações aéreas e o suporte às ligações aéreas para que elas aconteçam para a ilha do Porto Santo.
0: Apesar das queixas, Nuno Batista perspectiva mais um verão de qualidade este ano na ilha do Porto Santo.
1: O verão deste ano, e procuro sempre ser o mais sincero possível, vai correr bem. O verão nunca foi um problema no Porto Santo. Este ano acho que se está a notar, de alguma forma, em termos daquilo que é a mais-valia do retorno financeiro do verão, o decréscimo que existe na mobilidade, e que já tenho vindo a falar há algum tempo, e que temos feito chegar às entidades competentes essa preocupação, e até porque falamos de reconhecimento, de qualidade, de prémios que são atribuídos àquela que é a oferta turística que o Porto Santo tem para oferecer, e a procura é tanta, existente, que neste momento estamos a falar de valores proibitivos para a mobilidade dentro de um próprio país. Se a procura não existisse, esses valores não subiriam e os voos que existem continuam a estar completamente preenchidos.
0: Razões que, diz o autarca Nuno Batista, justificam um maior investimento nas ligações aéreas com a Ilha Dourada. Nesta entrevista ao posto emissor, o presidente da Câmara do Porto Santo voltou a garantir que a autarquia está atenta à pressão humana, especialmente durante a época balnear. O turismo é o principal motor da economia da ilha, mas a Câmara Municipal quer refriar a construção de novas unidades hoteleiras, apostando na sustentabilidade do setor.
1: A ilha tem estado em crescimento, mas temos conseguido manter esse equilíbrio que é fundamental e que muitas vezes com a pressão humana aumentando se perde e que nós fazemos questão de garantir que não tenha grande interferência ou que mantenha os melhores níveis de qualidade.
0: Nuno Batista reafirma a preocupação permanente das autoridades municipais na manutenção de um crescimento sustentável e equilibrado do turismo no Porto Santo, sempre com foco sobre o ambiente e a população residente. E nos primeiros dias de verão, a Doca do Cavacas, no Funchal, vai estar encerrada. São 5 dias, entre 22 e 26 de junho, para a substituição das pontes de madeira, segundo refere a Frente Mar Funchal em comunicado. A empresa recorda que uma das pontes está interditada por questões de segurança desde maio do ano passado e a outra passagem apresenta já elevado estado de deterioração devido às intempéries e à prolongada exposição às condições adversas. A empresa explica que só agora foi possível realizar estas obras, apesar da procura atempada por empresas que efetuam este tipo de reparação, a dificuldade de acesso ao local e a complexa operação de colocação de vigas de ferro naquela praia dificultaram toda a operação e apenas este ano foi possível encontrar uma solução viável e um fornecedor que assegura a capacidade de implementação da obra, segundo refere ainda à Frente Mar. Serão assim colocadas 6 vigas, com cerca de 500 quilos cada, uma com recurso a uma grua desde os terrenos sobranceiros à praia. A empresa avisa ainda que este procedimento poderá ocasionar interrupções temporárias do acesso ao caminho pedonal entre a Doca do Cavacas e a Praia Formosa. O PSD realizou este fim de semana o 43º Congresso Nacional. Aconteceu em Aveiro, no Conselho de Anadia, e reuniu cerca de 1 milhar de militantes. A sessão de encerramento está a decorrer neste momento. Da Madeira compareceram apenas 8 dos 30 militantes inscritos para a reunião magna social-democrata. Terá sido uma das formas com que a delegação madeirense se manifestou insatisfeita perante a direção nacional do PSD devido a vários dossiês pendentes entre os governos regional e da República, nomeadamente no que diz respeito à mobilidade aérea. Outra manifestação de descontentamento ficou demonstrada com a indisponibilidade de o líder regional do PSD Madeira, Miguel Albuquerque, continuar a presidir à mesa do Congresso. A partir de agora é substituído pelo líder açoriano José Manuel Bolieiro. Um dos vice-presidentes é Rubina Leal. Em declarações aos jornalistas logo no início do Congresso, Miguel Albuquerque confirmou também a saída do Conselho Nacional.
2: A minha posição é, eu menos sou um catavento, não tenho nada, eu obviamente compreendo, eu fui eleito no último Congresso, mas eu não preciso de estar no Conselho Nacional, há outras hipóteses. O partido pode escolher, eu não faço
3: questão. Mas não está disponível ou não integrar as listas?
2: Hein? Não faço essa questão, eu não preciso disso. Eu tenho uma inerência na Comissão Política como Presidente da
3: Madeira. Então não vai continuar a presidir ao Congresso?
2: Em princípio não vou continuar.
0: Miguel Albuquerque deixa o Conselho Nacional do PSD e a presidência da mesa do Congresso. É uma das consequências do mal-estar entre PSD Madeira e o PSD Nacional devido a algumas divergências e dossiês empatados ou mal resolvidos com o Estado. O líder dos sociais-democratas da Madeira e presidente do Governo Regional diz que não é nada pessoal, apenas defende os interesses da região.
2: Eu sou um político que tem que fazer aquilo que é a minha obrigação. Eu não me ponho aqui com grandes conversas porque eu não estou com medo de pisar ovos. Agora toda a gente tem medo de dizer as coisas e eu sou de uma outra época.
3: Mas admite algum mal-estar? Admite algum mal-estar com a estrutura nacional?
2: Mal-estar, mas isto é uma questão efetiva, isto é uma questão de políticas que têm que ser concretizadas. Portanto, não tem nada de pessoal, nem contra o Primeiro-Ministro, nem contra o líder parlamentar. A minha obrigação, enquanto Presidente do Governo, foi olhado para a população, é reivindicar aquilo que é justo.
0: Reivindicações que garante Miguel Albuquerque vai continuar a fazer junto do Governo da República e do PSD Nacional. Logo às 18h45, voltamos a falar do Congresso e da sessão de encerramento que decorre neste momento. Um dos dossiês que continua a ser considerado como uma pedra na engrenagem das relações entre a região e o Estado Central é então o da mobilidade aérea. Nesta matéria, o Chega voltou à carga através de um comunicado divulgado pelo deputado eleito pela Madeira à Assembleia da República. Francisco Gomes classifica como uma vergonha inaceitável o facto de o governo, liderado pelo PSD e pelo CDS em Lisboa, continuar sem implementar as alterações ao subsídio de mobilidade, agora designado modelo de continuidade territorial, mesmo depois de aprovadas pela Assembleia da República e promulgadas pelo chefe de Estado, e anunciou que, perante os sucessivos atrasos, o grupo parlamentar do Chega em São Bento já deu entrada de um requerimento para chamar o governo à Comissão de Infraestruturas, Habitação e Mobilidade, exigindo explicações. Também a mobilidade marítima volta a ser notícia. O JPP acusa o ministro das Infraestruturas de ser um verdadeiro espesso negrume e seguir uma estratégia de bloqueio no processo da mobilidade aérea e marítima para os cidadãos das regiões autónomas. Em comunicado, Elvio Sousa realça as medidas que o governante preconizou relativamente ao subsídio social de mobilidade, apontando a promessa de reembolso quase imediato e a ser processado em um ou dois dias, mas sublinha que a plataforma eletrónica revelou imediatamente incapacidade para acolher as necessidades reais dos cidadãos. O Funchal acolheu este fim de semana a terceira edição da Conferência de Treinadores de Guarda-Redes. O evento reuniu profissionais de referência a nível nacional e internacional para debater a evolução técnica e científica desta posição desportiva. Entre os oradores estiveram Jorge Vital, treinador de guarda-redes com passagens pelo Braga, Sporting e Manchester United, e que vai agora para adjunto de Ruben Amorim, no AC Milan. Também Ricardo Pereira, técnico com experiência acumulada em clubes pela Europa, América do Sul e Médio Oriente, e que está agora ao serviço do Norwich City. E Patrícia Rodrigues, optometrista desportiva do Aston Villa. Os três foram convidados do programa Liga PEF, cuja versão alargada no posto emissor é emitida aos domingos, depois das 19 horas. Neste fórum organizado no Funchal pelo Núcleo da Associação Nacional de Treinadores e pela Associação de Futebol da Madeira, com o apoio da UMA, Patrícia Rodrigues contribuiu com uma intervenção sobre treino visual e cognitivo no guarda-redes moderno.
4: Porque o olho é um prolongamento do cérebro. Daí para o desporto foi um saltinho, apenas tornar isto mais dinâmico. Como é que a parte da visão vai definir qual é o movimento que vem a seguir? Porque, na realidade, antes de qualquer tomada de decisão, antes de qualquer ação, antes de qualquer movimento, está a percepção e a forma como os olhos enviam a informação ao cérebro para que essa informação seja processada. E a base começa por aí. Onde é que nós podemos lapidar essa informação e que chegue rápido e eficaz para depois haver a tomada de decisão?
0: A visão também como ponto essencial da ação de quem defende as balizas, que lembra o treinador de guarda-redes Jorge Vital, é uma das posições mais exigentes e sob escrutínio do futebol e de outras modalidades.
5: Neste momento o futebol exige que o guarda-redes seja um atleta completo, não só na sua área específica, nas questões técnicas, nas questões físicas, mas fundamentalmente no conhecimento do jogo e tudo aquilo que ele pode acrescentar ao jogo. Tem que ter uma capacidade enorme a todos os níveis. Para mim, ao guarda-redes acrescenta-se algo que é visto ao microscópio. Tudo aquilo que ele faz, todos os movimentos que faz, é visto ao pormenor. E isso também exige de nós, treinadores de guarda-redes, a capacidade de nós tentarmos ver como é que ele pode melhorar. Portanto, há sempre coisas, quando não correm bem, há sempre algo que se tem a apontar ao guarda-redes. Isso originou que nós também, treinadores de guarda-redes, tivéssemos que, inclusive, modificar a nossa maneira de trabalhar.
0: O também treinador de guarda-redes, Ricardo Pereira, destaca a evolução desta posição de campo como uma das mais importantes das modalidades onde é preciso defender a baliza.
6: Os guarda-redes evoluíram muito. Estatisticamente é fácil comprovar, e sem ser um dado exato, mas imaginem isto. Em 10 ações do guarda-redes, durante o jogo, vamos imaginar que tem uma a cada 2, 3 minutos, provavelmente 7 serão com os pés. Okay? Portanto, isto estatisticamente dá-nos logo uma representatividade. Todavia, provavelmente, se ele não fizer nenhuma asneira, as mais importantes e aquelas que vão dar mais à equipa são aquelas que ele fez com as mãozinhas.
0: Explicações e ensinamentos que podem ser acompanhadas neste domingo no Canal 2 do Posto Emissor, depois das 19 horas, em mais uma edição do Liga PEF. E conhecemos agora as previsões do estado do tempo, períodos de céu muito nublado, possibilidade de ocorrência de períodos de chuva fraca, em especial a partir da tarde, vento em geral fraco do quadrante oeste, pequena subida da temperatura com máxima de 26 graus para o Funchal.

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1: Olá, olá, boa tarde, queridos ouvintes. Sejam muito bem-vindos a mais uma edição deste programa Alma Latina, um espaço de encontros, memórias e emoções que nos une através das histórias e das pessoas que marcam a nossa terra. Hoje, na condução do programa, no comando da mesa de misturas, na mesa de som, a garantir a máxima qualidade do vosso lado, contamos com o apoio técnico indispensável do Manuel José Pita. E a dar a voz a esta missão está... Sou eu hoje, porque nossa querida Betty não estará presente, uma vez que tinha outros afazeres, houve sobreposição da agenda e não teremos hoje a sua doce voz, mas estará de volta em breve para partilhar e iluminar as nossas emissões. O grande destaque desta missão de hoje é o nosso convidado, Márcio Amaro. Vamos conversar sobre o super

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1: E estamos de volta com o Márcio Amaro. Desta vez será ele a falar sobre a sua infância, um jovem que veio da Camacha, não foi?
2: Olá a todos os ouvintes do Posto Emissor do Funchal. Em primeiro lugar, é um prazer estar aqui convosco neste programa Alma Latina. Eu, de certa forma, tenho um pouco de alma latina, por isso sei que me vou identificar muito aqui com o programa. Obrigado uma vez mais pelo convite. Sim, eu sou da Camacha, lá que nasci, sou natural da freguesia da Camacha. E a Camacha está sempre presente comigo em tudo aquilo que eu faço. E tenho lá as minhas origens, a minha família, os meus amigos e uma terra que é muito cultural. Daí também eu ter seguido este caminho artístico. Por isso a Camacha será sempre um nome que fará parte de tudo aquilo que eu faço e produzo.
1: Porquê? Na sua infância fez parte de algum daqueles grupos de teatro que a Camacha tem?
2: Sim, eu comecei muito cedo no mundo das artes. Participei em vários grupos, desde a dança, grupo de dança contemporânea, desde o grupo coral. Também integrei o grupo teatro. O teatro foi a minha grande paixão quando eu era jovem. Eu formei-me, fui em teatro, curiosamente, e não na música.
1: Fiz conservatório.

0: Estou no Conservatório da Madeira?
1: Sim, fiz conservatório, fiz vários, vários cursos também no país, em Portugal continental, lá fora. Depois acabei por seguir a música. O teatro era um pouco difícil de fazer a vida, de ganhar um ordenado que seja suficiente para sustentar mensalmente.
0: E chegou a fazer peças de teatro na sua juventude?
1: Exato.
0: Na Camacha e aqui no Funchal?
1: Teatro profissional. Participei e cheguei a integrar o Teatro Experimental do Funchal.
0: Ótimo.
1: Mas depois foi muito rápido a transição, a mudança para... E foi aí que percebi também que se eu quisesse viver das artes, o teatro ia ser um caminho difícil. Continua até hoje a ser uma paixão. Eu adoro teatro. Gosto muito de teatro.
0: Ou seja, se eu convidassem para fazer parte de uma peça, faloia?
1: Eu continuo a convidar-me. É muito difícil.
0: Ah, tangira.
1: É muito difícil às vezes eu poder aceitar, derivado dos compromissos que tenho com a música. Quando tu entras também neste mundo da música, depois torna-se difícil haver tempo para outras coisas. Portanto, é uma arte que te consome muito, que te rouba muito tempo e tu não podes parar nunca. Portanto, a Camacha é a minha mãe de tudo isto. Eu acho que comecei aos 13, 14 anos a fazer parte destes grupos. Também resultado de uma perda precoce do meu pai e da necessidade de integrar-me em alguma coisa. E
0: quantos anos tinha quando perdeu o seu pai?
1: Eu tinha 8.
0: Muito jovem,
1: comecei a
0: trabalhar, uma criança.
1: Comecei a trabalhar com essa idade. Eu e os meus irmãos, portanto, sou de uma família humilde e de certa forma pobre, e havia essa necessidade de termos que ir trabalhar e procurar outras coisas. Portanto, a arte foi uma algo que me fez crescer, que me deu um ensinamento que também...
0: E também um escape, não é? Talvez uma área, o teatro, talvez dava-lhe alegria quando tinha por vezes dificuldades noutras áreas, não era?
1: Foi tudo isso e era onde eu me sentia feliz. Senti-me verdadeiramente feliz a participar em todos estes grupos que eu acabei daqui de frisar. E depois o sonho comanda a vida.
0: Certo. O sonho comanda a vida, mas já ainda no teatro e ainda na Camacha, que é ali que lembro do seu início, fez parte, criou uma personagem sui generis, não é? Conhecida pelos madeirenses na altura, que foi o Manuel Bexiga.
1: Sim, foi muito mais tarde, mas...
0: Foi muito mais tarde.
1: Mas essa personagem, que também foi muito importante no meu percurso, tem origem numa outra personagem. Se nós recordarmos aqui, à volta do ano 2000, 99, 2000, acho que foi mesmo 2000, se não estou errado, foi inaugurado um empreendimento na Camacha, que era o Camacha Shopping.
0: Por um grupo comercial na altura
1: um
0: em força,
1: sim. Uma grande novidade com uma área de entretenimento enorme, com um restaurante que era o restaurante
0: que ainda existe.
1: E eu era o principal dinamizador artístico daquele centro. Portanto, o grupo SA deu-me muita responsabilidade nesse aspecto. Eu fazia animações sistemáticas aos fins de semana, tanto cá fora na praça como no restaurante da Levada, e eu criei um personagem que de 8 em 8 dias animava os jantares, que eram os jantares dos amigos da Levada.
0: Pois eles já tinham um restaurante de rodízio, não era?
1: Isso foi depois.
0: Ah, foi
1: inicialmente
0: depois.
1: Era o restaurante de amigos da Levada.
0: Sim.
1: Então eu criei um personagem que se chamava o Zé do Rego. O Zé do Rego. Quem era o Zé do Rego? Era o homem do campo, de botas de água, de barrete de orelhas, com uma foice, com um molho de erva às costas, e que animava todas essas noites. E todas as noites eu criava alguns sketches diferentes e cantava também. E isso, durante alguns anos, trouxe muita vida e muita animação ao restaurante, mas também a mim próprio. E depois alguém teve a brilhante ideia de me convidar, pegando nesse personagem, para que eu fizesse aqui uma animação que teve a ver com o contexto político da região, mas eu quero dar mais importância à personagem, à animação que foi criada e não,
0: sim, também,
1: e não, não à parte política. Isso fica para o segundo plano.
0: O importante é a personagem, porque
1: sim,
0: estamos a falar disso.
1: Foi, muito, foi muito divertida, trouxe uma novidade, algo de novo aos tempos de antena, que eram sempre, era mais do mesmo. Eram sempre os mesmos apelos, o mesmo texto, a mesma informação, e de repente aparece um brincalhão de barrete de orelhas e de botas de água com uma foice a dizer, vou dizer algo, vou chamar disparates, mas disparates com sentido, com direção, e que de certa forma fazia as pessoas rir, mas que a informação estava lá. Portanto, foi um momento também muito... Para mim foi importante, foi uma experiência boa, e depois sentir que toda a gente estava a captar aquele momento e que falavam.
0: Porque a partir dali muita gente passou a conhecê-lo, não é? Quem é que este é Manuel Bexiga? Quem é? Então começaram a ver de onde é que vinha, o que é que fazia, até uma ficha de inscrição de um partido encontraram, sei que houve assim um barulho.
1: O impacto foi realmente,
0: sim, foi grande.
1: Realmente foi grande, e até quem teve esta ideia não estava à espera que o impacto fosse assim tão grande.
0: É sinal que era bom a representar e a desempenhar esse papel, não é? Pois. Não do João do Rego, mas sim do Manuel Bexiga.
1: Depois a personagem vai crescendo, a personagem começou a crescer.
0: E lamentavelmente na internet não encontramos vídeos dessas interpretações que fez. Porque eu andei a procurar, a ver o que dizia na altura. Eu sei que quando ouvia... concordado ou não sei concordado com aquilo que queria transmitir, tinha sempre piada, dava sempre para rir, tanto assim que tinha pessoas que andavam sempre à sua volta para vê-lo atuar.
1: Eu tinha também bons mentores. Por trás de mim haviam pessoas com uma grande capacidade de escrita
0: humorística,
1: e de criatividade com esse humor.
0: Que eram quem?
1: Que a Mirin fala.
0: Marilyn. Lembra-se da Marilyn Monroe. Marilyn.
1: E tinha, pronto, isto também tem que destacar quem
0: tinha a ideia, não é? O dono das iniciativas era quem?
1: Às vezes diz-se que atrás de um grande homem está sempre uma grande mulher.
0: Neste caso foram criativos.
1: Transportando isto para aqui, para o momento. Portanto, atrás dessa personagem tinha outras pessoas com uma grande capacidade criativa. Que fizeram este personagem também aparecer e crescer.
0: E quem? Não quero dizer os nomes.
1: Sim, não, acho que não vale a pena.
0: Certo,
1: está
0: certo.
1: Vale a pena, portanto, destacar apenas o papel, o que aconteceu.
0: Só agradece o facto deles terem.
1: Foi um fenómeno nas redes sociais também. É numa altura em que começam a aparecer as redes sociais, portanto, a internet.
0: O Facebook, lembro-me que o Facebook surgiu em 2006, 2007 e de vez em quando encontrávamos um vídeo.
1: Foi aí que também comecei eu também comecei a trabalhar as redes sociais, e eu também era responsável para depois expandir tudo isto que nós criávamos, distribuir, digamos assim, pelas redes sociais.
0: E graças a essa personagem também comecei a trabalhar na Assembleia, porque lembro-me que encontrava-o lá perto.
1: Depois tive uma grande temporada
0: na Assembleia.
1: Trabalhar na Assembleia.
0: E gostou dessa experiência?
1: Gostei muito, acho que foi muito.
0: O que também, foi que aprendeu com
1: muito
0: ela?
1: Muito gratificante. Eu acho que cresci como homem. Esse crescimento tem a ver com maturidade, com responsabilidade, com conhecimento. Portanto, o meu trabalho era fazer um pouco de tudo. Tinha a parte desta da criação, da animação, de tratar das campanhas, mas também tinha outra parte de preparar toda a informação que era necessária
0: para os órgãos de comunicação social?
1: Para o deputado, as convocatórias para a imprensa, preparar material, pesquisar material, informação, para que o deputado pudesse trabalhar os pontos do dia-a-dia. Trouxe-me alguma maturidade, como disse, e também o conhecimento de causas que eu, se não tivesse ido para ali, não, se calhar nunca ia preocupar-me em ter conhecimento delas.
0: E ainda tem esse lado político? Ainda tem essa sensibilidade sobre os assuntos?
1: Acho que todos nós temos. Acho que
0: todos nós deveríamos ter.
1: Acho que todos nós temos, e conforme vamos avançando na idade, cada vez mais nos preocupamos com o que se passa à nossa volta, com o estado do país, com o estado da região, com quem manda, se manda bem, se manda mal, e avaliamos o trabalho daqueles que estão lá, que são os cidadãos que os elegem.
0: E aos poucos fui abandonando essa personagem do Manuel Bexiga, e depois, de repente, eu ouço-o a cantar num dos jantares da Assembleia, nos jantares, não, daqueles não oficiais, não é? Dos funcionários. E conheci, fiquei a conhecer um Márcio que cantava, e cantava muito bem. Mas já cantava antes, de 2014, 2015. Quando foi que começou a cantar, o seu percurso como cantor?
1: Eu sempre gostei de cantar, desde miúdo.
0: Mas a sério, uma coisa é cantar na casa de banho, ou em casa, ou nas festas familiares. Outra coisa é cantar a sério, ir para um palco.
1: Quem canta ter começou sempre em algum lado.
0: Sim.
1: E dizíamos todos, era no duche.
0: Sim, no seu caso foi?
1: Eu cantava em toda a parte. Portanto, eu gosto muito da música, porque eu trabalhei muitos anos na Obra de Vimes, na Camacha, uma freguesia conhecida pelo seu artesanato.
0: Que eu adoro. A pena que está-se a perder.
1: Era o grande sustento de praticamente todas as famílias da nossa freguesia. E como disse aqui há pouco, comecei a trabalhar cedo, trabalhei na Obra de Vimes. E a grande companheira de quem trabalhava numa tenda era a rádio. A rádio era a nossa fiel companheira de manhã à noite. Não podia ser a televisão, haviam poucas, mas quem trabalha na Obra de Vimes não se pode distrair, olhar para a televisão, porque não para dois. Então era a rádio.
0: Então também soube fazer cestos e bolsas e coisas assim de convimes.
1: Não todas as peças, aprendi algumas peças. A minha especialidade era mais, tanto lá na casa onde eu trabalhava, que era uma casa vizinha, a especialidade dos donos da casa, dos patrões, digamos, chamo-lhes patrões, mas na realidade são amigos, são quase como família. A grande especialidade deles eram os faqueiros, portanto, o próprio nome diz um faqueiro. Estamos a ver aquelas travessas juntas.
0: Sim, quadradas, onde tem separações
1: para pôr os talheres.
0: Sim, etc. Sim, sim.
1: Eu fazia os fundos, fazia as divisórias.
0: Que é uma arte que está, ou seja, que há menos gente a fazer, mas que está cada vez mais cara.
1: Pois,
0: se nós vamos para ali às feiras, que de vez em quando aparecem artesanato com cestos de vime.
1: Começaram a aparecer os produtos da China e...
0: Não, mas são produtos feitos por madeirenses, mas uma malinha que antes nós conseguíamos comprar na Camacha por 30 euros, agora já está por 100 e tal, 200 e tal, uma coisa assim.
1: Tem a ver com a fraca produção.
0: Sim, tem.
1: Quando antes produzíamos muito e ficava mais barato, agora como se produz pouco, fica mais caro.
0: Então tem sempre mais um plano B, C, aquilo, se lhe faltar emprego algum dia, pode ir para o teatro, pode ir para os cestos, não lhe falta vocações. Mas estava a falar dos cestos.
1: Entristece-me um pouco até que se tenha perdido isto.
0: Também a mim. Para mim, eu adorava ir à Camacha e entrar no café relógio e ver aquela produção toda. Raramente saía de lá sem alguma coisa.
1: Não era um trabalho fácil.
0: Acredito.
1: Era um trabalho, as famílias sacrificavam-se muito, mas era o grande sustento, e acho que as famílias tinham mais poderio nessa altura. Também trabalhavam para isso, mereciam. E a freguesia era mais reconhecida também. Não só a freguesia, depois é a própria Ilha da Madeira. Portanto, acho que foi...
0: Acho que a Camacha perdeu...
1: Uma péssima opção... ter desistido dessa área, dessa vertente, ter abandonado um pouco o artesanato e a Obra de Vimes.
0: E as pessoas então direcionaram-se para que áreas?
1: As pessoas tiveram que se fazer à vida, procurar outros trabalhos.
0: Porque, por exemplo, no Caniçal, a pesca era o ganha-pão da maior parte das pessoas de lá. Mas, entretanto, deixaram o mar para ir para a construção civil. Na Camacha, foram para onde?
1: As pessoas procuraram começar de novo, aprender outras artes, outras profissões. Muitos foram começar de novo em hotelaria, em limpezas, etc. Porque... basicamente, as pessoas que trabalhavam na Obra de Vimes não tinham outra formação, praticamente não estudaram para ter outras profissões. E de repente, quando termina aquela arte, também não tens grandes escapos. vais para as profissões mais básicas, que eram aquelas que toda a gente sabia, ou a agricultura, ou a construção civil, ou as limpezas, ou os estafetas, ou etc.
0: E olhando para trás e vendo a Camacha de hoje em dia, acha que a Camacha melhorou?
1: Acho que tem sido sempre a descer, e digo isto com tristeza novamente, mas acho que tem sido sempre a descer. Não, não quero responsabilizar aqui.
0: Não, sou tonto. Estamos a comparar, não a opção, vamos falar de.
1: Não vou responsabilizar aqui a opção da obra de devíamos ter sido posta um pouco de lado, mas um conjunto de outras situações que não ajudaram a Camacha a se manter, a acompanhar o desenvolvimento. As outras freguesias foram-se desenvolvendo e bem, e ainda bem, e a Camacha não. A Camacha parou um pouco no tempo. Não sou daqueles que culpam unicamente as autarquias e o governo regional.
0: São vários fatores.
1: Eu não sou desses. Eu acho que também é muito culpa do próprio empresário que não evoluiu, que não quis, que se acomodou, e uma coisa leva à outra, portanto, isto é tudo uma bola de neve. Quando há um conjunto de situações, neste caso, vamos falar do comércio, que não andam para a frente, depois também ninguém quer ir atrás. Ou seja, não, ninguém quis ir para lá investir, os que saíram, os que emigraram, não quiseram apostar. E as pessoas foram começando a abandonar.
0: E o Márcio Amaro mora lá em cima, mora na Camacha ou não?
1: Metade de mim mora lá.
0: Sim.
1: Metade de mim mora
0: mas
1: lá.
0: O corpo diariamente mora aqui no Funchal, Caniço,
1: eu
0: mudou.
1: Vivo no Caniço, eu vivo no Caniço.
0: Ah, não mudou de conselho. Santa Cruz forever.
1: Eu gosto muito do Caniço, sinto-me também um pouco caniceiro, já estou lá há 15 anos, vou fazer 16. E praticamente todos os dias eu vou à Camacha quando cá estou, porque a minha vida também é um vai e vem. Quando cá estou, muitas vezes vou lá à Camacha, lá que tenho a minha família, tenho a casa da minha mãe, o meu irmão, a minha mulher é da Camacha, também tem a sua família na Camacha, e nós praticamente sempre, todas as semanas, se não for diariamente, eu vou lá quase todos os dias por a minha mãe, vou dar um passeio, a minha mãe leva a minha mãe à Camacha.
0: Também agora num instante, não é? Antes é que dávamos aquelas curvas contra curvas, agora pegamos no túnel e num instante estamos na Camacha.
1: Levo quase todos os dias a minha mãe à Camacha e eu próprio gosto de visitar os meus amigos. Tenho lá o clube, o meu clube de infância, que é a Associação Desportiva da Camacha, que eu adoro, e que tenho também os meus companheiros. Eu também faço parte dos veteranos e jogo futebol com eles. Tenho outros grupos lá na escola, grupos de professores, etc. Portanto, a Camacha, quando eu digo metade de mim ainda vivo lá, se calhar às vezes um pouco mais de metade.
0: Sim.
1: E eu vivo no Caniço.
0: E quando falamos da Camacha para o mundo, falamos da diáspora. O Márcio, depois de começar a sua vida como cantor, cantautor, porque cria algumas das suas músicas, é o Márcio que cria todas, tem ajuda de outras pessoas. Como é que é este processo de criação das músicas?
1: Bom, até agora, não sei como é que vai ser daqui para a frente, mas tenho tido a capacidade de criar. E de ter sempre ideias. Portanto, todas as músicas que eu lancei até hoje, excetuando uma, não foi escrita por mim. Eu já fiz dezenas de músicas, são todas criações minhas, as letras são todas minhas, as composições são todas minhas, as melodias.
0: O que é ótimo para um cantante ter músicas suas e que não esteja a depender de terceiros para ter trabalho.
1: Sim. É verdade.
0: E as músicas também são suas também.
1: Sim, não quero dizer que isso é sempre bom, porque às vezes também é importante ouvir outras coisas e alguém que te faça chegar uma ideia diferente. É bom, até hoje não recorri a isso ainda, mas se calhar vai ser bem-vindo, bem aceito, uma ideia de alguém que escreva ou componha uma música para mim. Estou a pensar nisso, convidar alguém, olha, escreve, compõe uma música para mim. Acho que tenho que dar esse passo, porque depois tu estás habituado a um registro, a um sistema, e é uma música diferente, é uma letra diferente.
0: Mas há frases que talvez sejam repetitivas ou
1: não sei, tenho que experimentar, tenho que experimentar.
0: Certo.
1: Alguém que
0: escreva... Mas na comunidade tem tido sucesso, porque já viajou a vários países.
1: Continua,
0: da nossa diáspora e continua.
1: Já esteve esta viagem pelas comunidades, talvez há mais de 2 décadas, sim, e continuo a ir e eu vou agora brevemente outra vez.
0: Qual é a comunidade onde se sente mais bem acolhido?
1: Não tenho uma, não tenho.
0: Não tenho, todas.
1: Todas são especiais. Sim. Eu equipar muito as comunidades, sejam elas na Inglaterra, nos Estados Unidos, porque recebem-me todos da mesma forma, daquela forma carinhosa e com saudade de quando se recebe alguém do país, da terra, e que olhamos para essa pessoa e vemos nela a nossa família, a nossa história, a nossa infância. Portanto, acho que todos têm isso em comum quando recebem alguém, neste caso um artista que vem da sua terra.
0: E o que é que tem de diferente?
1: A valorização.
0: É, nas comunidades, ou seja, é valorado termos diferentes nas comunidades do que aqui na região, não é? É mais conhecido nas comunidades, era isso que estava a dizer? Porque quando disse que o que tinha em comum as comunidades era o facto de o receber.
1: Sim.
0: Mas o que as comunidades têm de diferente?
1: Pronto, a Marilina acabou de dizer uma coisa que é verdade, que se calhar são um pouco mais conhecidos lá fora do que aqui. Mas o que eu queria dizer... era outra coisa, eu queria dizer que eles valorizam mais tu como artista do que as próprias pessoas daqui. Não é uma opção, seja uma opção valorizar mais, é um sentimento natural.
0: Santos de casa não fazem milagres. Muitas vezes é assim.
1: É um ditado verdadeiro, mas acho que é algo que é natural que isso aconteça, porque tu estás aqui e as pessoas sabem que és de cá. E que podem, todos os dias, as pessoas de cá não sentem saudades da sua terra.
0: Estão em casa, elas não lhes falta nada, têm a comida toda que sempre tiveram.
1: Não sentem a saudade da sua família que está aqui presente está constantemente.
0: E não dá valor. Dão mais valor quando estão fora.
1: E não sentem saudades tuas porque tu estás aqui todos os dias. Enquanto aqueles que estão lá fora na diáspora já estão longe da terra há muitos anos. Às vezes não precisa de ser muitos anos. Eu já tenho essa experiência. Às vezes basta um dia e já tenho saudades de casa. Tenho saudades da casa, da família, daquilo que foram quando cresceram, o processo todo da infância, até se tornarem jovens, adultos, etc. E de coisas que não têm ao seu dispor. Portanto, quando tu chegas lá, o primeiro olhar, o primeiro contacto, é naquele momento que tu já percebes que, como é que vai ser tudo o resto. O carinho, o brilho nos olhos, a maneira de falar contigo. Tu já sabes que essa pessoa vai-te receber e vai-te tratar tão bem, se calhar melhor do que estivesses cá.
0: Pois, e falando e para continuarmos a falar da diáspora, vamos primeiro para um intervalo e de seguida iremos continuar com a nossa conversa.
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1: 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E é com esta música bem animada que regressamos aqui com o Márcio Amaro para falarmos do seu percurso artístico, profissional. Já falamos sobre a sua infância, sobre a juventude na Camacha, sobre o seu projeto de comediante na altura de teatro, do personagem que criou, das personagens que criou ao longo desse percurso de vida, não é? E de arte também, porque também o teatro e quem faz humor também é uma espécie de arte. Agora, na área da música, sabemos que editou 3 álbuns, 3 CDs, intitulados A Primeira Vez, O Batom e O Meu Lado R. Eu perguntei-lhe o que é o lado R, agora pode dizer a todas as pessoas o que é o meu lado R. O R significa o quê?
2: É, portanto, eu considerava-me, e ainda acho que sim, que sou um cantor romântico, sim. Mais de uma linha romântica. As músicas que hoje estamos aqui a ouvir, quem está do outro lado, mas isto não é nada romântico, de facto não. Porque também tem essa vertente, a vertente mais popular, e foi assim que eu habituei os meus seguidores, a diáspora lá fora, habituei-os a espetáculos com o Márcio Amar, a fazê-los dançar, mas também com aquela música.
1: Aquelas baladas para dançar um slow.
2: E quando eu decidi lançar o meu primeiro álbum, foi quando saí da Assembleia, no ano 2015, 2016, eu decidi que iria compor o meu primeiro álbum de CDs e que álbum de músicas originais, e que ia-me lançar numa carreira como artista, como músico profissional.
1: Teve ajudas na altura? Porque conforme sei, não estou muito bem da área musical, mas para aquilo que eu ouço dizer, custa muito.
2: Sim.
1: Fazer um álbum.
2: Tive um amigo que me ajudou.
1: Custo em termos monetários. Sim.
2: Por acaso tive um amigo que ajudou-me a suportar.
1: Que investiu em si.
2: A suportar os custos desse meu primeiro álbum. E para não me perder aqui, era um álbum baseado em música romântica, como eu considerava-me um músico romântico. O segundo álbum que lancei também foi dentro da área romântica. Mas depois, quando praticamente lanço o segundo álbum, que é o Batom, em 2017, 2018. Também foi um ano em que eu dou um passo importante na minha carreira ao contratualizar-me com uma editora espacial, uma editora que ia-me colocar no panorama nacional, nas TVs, como os outros artistas, que ia fazer distribuição das minhas músicas pelas rádios, e foi um passo muito importante realmente, mas aprendi que a minha música romântica não se enquadrava bem, ok, de vez em quando sim, era aceitável, mas que não poderia prosperar uma expansão tão grande com música romântica, porque o que se estava a vender na altura era mais música popular, chamada música pimba, música dançante, era com os programas que vendiam e continuam a vender, e eu começo a criar músicas de um cariz, de um caráter diferente, uma linha mais dançante, como o Chegou o Bailão, que foi sucesso, como o Isto Aqui é a Vida, o Baila Comigo, etc. E aos poucos eu transformo neste artista que agora põe durante uma hora e meia toda a gente a dançar e que não canta nenhuma música romântica. E
1: custa-lhe um pouco, é?
2: Sim, custou-me, porque eu sentia que não era aquilo que eu queria fazer. Mas eu não consigo ganhar dinheiro também com a música romântica e sustentar um projeto com banda, com vários espetáculos durante um ano, com aquilo que eu vou buscar.
1: É sinal que os portugueses estão a ficar menos românticos?
2: Se calhar. Mas eu acho que prefiro ver a coisa de outra forma, porque eu quero que os portugueses continuem a ser românticos, e eu continuo a ser romântico, eu quero continuar a ser romântico. Se calhar é porque vivo num meio pequeno, sou da Ilha da Madeira, e há, durante um ano há poucas oportunidades, poucos espaços, poucos palcos, poucos eventos para que eu possa apresentar um concerto de música romântica. Não dá. Posso fazer 3-4 no ano, mas isso não me sustenta.
1: Porque para fazer concertos de música romântica tem que ser um lugar onde as pessoas estejam sentadas.
2: Mas também pode ser num espetáculo ao vivo com pessoas de pé, desde que esse espetáculo, o cariz desse espetáculo, portanto, tenha, seja, seja um evento diferente.
1: Mas pelo que conheço do público madeirense, se é romântico, não vai dançar. Ainda estas músicas de bailarico, ainda levanta-se e dança a noite toda lá. Mas agora as músicas românticas não as vejo.
2: Há alguns eventos que são mais... que são mais intimistas.
1: Sim.
2: Dá para um tipo de música mais intimista, mais balada, mais pop rock, pop romântico.
1: Quais eventos?
2: Não, isso... não são muitos.
1: Porque não, de facto, não estou aqui a tentar me lembrar de algum e não vejo, porque sim, a maior parte são eventos que são destinados para a população dançar, para se divertir. E uma música romântica no meio de outras a dançar passa. Agora, tudo romântico, não parece-me que sentadinho ali a conversar.
2: Mas eu queria que houvesse, mas não há.
1: Não há, paciência.
2: Eu arrisquei-me então, portanto, voltando um pouco atrás, eu produzi muitas músicas mais populares, mais dançantes, e no ano passado eu disse, mas eu não posso largar a música romântica. Porque esta é a minha essência, esta é a minha verdadeira linha musical, é a minha paixão musical, é a música romântica. Então eu quero mostrar ao público que eu continuo a ser romântica. Era tipo uma revolta que eu tinha dentro de mim. E criei este álbum que se chama Lado R de Romântico. E depois eu descobri que o R tinha mais coisas a ver. R de Rubim, eu sou Rubim, Márcio Rubim.
1: Olha, mais uma coincidência.
2: R de Ramos, Manito Ramos, que é o meu produtor. Fui o meu produtor desse CD. Portanto, o R tinha tanta coisa ali.
1: E a editora aceitou bem esse álbum?
2: Eu fiz fui uma produção pessoal, não teve ligação com a produtora. Penso que a produtora também não se mostrou muito interessada em pegar nesse álbum, por ser romântico. E então eu lancei sozinho.
1: Homem determinado?
2: Lancei sozinho.
1: Muito bem.
2: Investi sozinho, lancei sozinho.
1: E tem tido...
2: Tenho as caixas dos CDs lá na garagem, na arrecadação, porque... O CD é muito bonito para estar lá em casa, mas não se vende.
1: Não se vende, não vende. Depois já alguém falou aqui neste programa que não fazem CDs, que agora só fazem músicas para vender no Spotify.
2: Sim, o CD deixou de ser comercializado. E há quem compre. São as pessoas mais chegadas, os amigos, que gostam de ter uma recordação do artista lá em casa. Está assinado, está dedicado, mas está ali, às vezes nem tirem o plástico. Está ali como uma recordação do Márcio ou do outro artista qualquer que gostam. É mais, às vezes, também para ajudar o artista, que sabem que o artista gasta dinheiro. E olha, vou-te comprar o CD que eu sei que tu precisas, é para te ajudar. Hoje em dia deixou de ser um factor que representa um retorno financeiro. Não, é um gasto, é o contrário. É muito giro, como eu disse há pouco, teres lá dois ou três CDs, ou quatro, mas ou cinco, é claro, ou dez, como que tu lançaste. Sim. E para mostrares, aí lancei.
1: O trabalho, a dizer que já fez 10 álbuns, já lançou 10 CDs e tudo, neste caso foram 3, mas agora, do último CD, como é que vai fazer a promoção se não tem nenhuma editora que o ajude? E os CDs estão fechados. Ou seja, como é que vai publicitar, promover o seu trabalho?
2: Infelizmente não vai haver retorno financeiro desse investimento. As músicas estão cá fora. Eu de vez em quando integro uma ou duas num espetáculo meu. Portanto, eu já deixei de fazer o próprio espetáculo do lado R, porque eu tinha essa possibilidade. Portanto, quem me contrata pode optar pelo espetáculo. Este ano chama-se Celebrar, o meu espetáculo. O próprio nome diz que é uma celebração, o meu concerto, durante uma hora e meia.
1: Celebra música... quantos anos a música?
2: Não.
1: Este ano?
2: Celebrar, que é... O espetáculo em si é para as pessoas celebrarem.
1: Celebrar a vida.
2: Exatamente.
1: A música.
2: Para as pessoas dançar, se divertir, etc. E eu tenho o lado R, que é uma opção, se quem quiser contratar, quer um espetáculo mais intimista, para um público, uma sala de espetáculos sentado, então algo
1: um
2: que
1: jantar
2: seja,
1: mais
2: também tem essa
1: sofisticado, mais caro.
2: As músicas estão nas plataformas digitais, em todas, estão no YouTube, e é aí que passa a divulgação. Faço a distribuição normal pelas rádios, Mas fisicamente existe esse CD, só que é um produto que ninguém procura.
1: Então agora uma pergunta: quando é convidado para participar em programas de televisão como o Domingão, o Fantástico, da RTP, que não me lembro agora o nome, o Madeira Viva, por exemplo, a música quem é que escolhe? É o Márcio? É a editora? É o próprio programa que está a convidá-lo? Como é que as músicas são apresentadas? Quem
2: pronto,
1: faz a escolha?
2: Estamos também um pouco às vezes presos ao contrato que nós temos com, neste caso com a editora. Eu só posso cantar as músicas que estão contratualizadas com a editora que me representa.
1: Então o lado R fica de lado.
2: Sim, o lado R não está contratualizado com ninguém, a não ser que eu seja convidado pelo programa de uma forma independente, ou seja...
1: Quando vai a Madeira Viva, por exemplo? É através da produtora ou é através de si? Aqui na Madeira é mais fácil, porque conhecemos
2: aqui na Madeira,
1: este, conhecemos
2: eu posso,
1: o outro.
2: Aqui na Madeira eu posso cantar esse género musical, essas músicas que não estão ligadas à minha editora, porque sou convidado diretamente pelo canal e não passa pela editora. Quando vou lá fora, a minha editora neste momento é a País Real, eu tenho contrato com a País Real, e só posso cantar músicas que eu, a partir do momento que eu celebrei contrato com a País Real, que neste momento tenho três, vêm mais duas. As músicas que eu tinha antes contratualizadas com a minha outra editora, que era Espacial, eu já não as posso cantar agora.
1: Ah! Como é que posso? Mas são músicas suas? Quem as criou?
2: É a vida. Quem faz as leis fez assim, quem fez desta maneira. E...
1: Ou quem faz o contrato?
2: Sim.
3: A propósito de lei, e já que estamos a falar, as rádios, todo o meio de comunicação social tem que pagar uma licença de transmissão das músicas e não só. Tenho falado com alguns colegas seus sobre essa matéria. Acontece que a associação, não vou dizer mais nomes, diz que é preciso pagar. Toda a gente paga, mas essa verba que, segundo consta, é para chegar também a quem canta, a quem, no caso do Márcio, recebe essas verbas da associação?
2: Olha, nós recebemos algumas verbas. Eu não sei como é que eles contabilizam. Eu andei muitos anos a lutar por e a reclamar essas verbas.
3: A reclamar. Isso quer dizer que não estavam a pagar.
2: Eu achava, como já tinha alguns temas que passavam nas rádios, já fazia muitos espetáculos com os meus temas originais, comecei a procurar os meus direitos também e a partir desse momento acho que começaram a olhar para mim de outra maneira. Eu recebo alguns direitos de autor da Sociedade Portuguesa de Autores,
3: é
2: também da própria GDA, também recebo alguns, não são vamos falar aqui por madeirense, não são grandes coisas, mas alguma contribuição já, que é importante, e acredito que o grande bolo seja repartido para quem esteja no top 10. Quem, neste caso, antigamente havia o top 10, agora eles controlam, e se calhar quem vende mais no Spotify, os 10 primeiros artistas, vamos repartir o bolo por eles e um pouco para os outros mais pequenos. Acredito que seja dessa forma, porque às vezes também não existe uma maneira, não vou dizer correta, mas que seja, que consigam ao pormenor detectar
1: emissora.
2: Consomem mais músicas, passam, portanto o postinho emissor do Funchal tem uma playlist, mas há muitas rádios, há rádios que não têm a sua playlist, e depois quem vai contabilizar a tua música passou não sei quantas vezes, é um pouco difícil. Mas vem pelo estatuto que o artista já tem, que é um estatuto, que é um artista que participa em muitos programas de TV.
3: Mas, por exemplo, existem eventos e certames desportivos e não só, em que são apresentadas várias músicas, e que existe uma outra associação. Na última vez...
2: Passe Music.
3: Que estava assediada nos Açores, já estive na Madeira, depois passou para os Açores, que estava a fazer as coimas de vários eventos que desconheciam, em que apresentavam várias músicas, se fossem desportivos ou não, e desconheciam. Onde também alegavam que essas coimas ou tudo isso que revertia para uma parte para o autor dessas canções.
2: Vou dizer aqui uma coisa ao Manuel José e à Marilyn, e para vocês perceberem o quanto isto é estranho. Eu próprio, quando coloco uma música minha nas redes sociais, seja o YouTube, seja o Facebook, recebo uma notificação que calaram o meu vídeo porque a música é uma música que tem direitos de autor, quando eu sou o próprio autor da música. E eu raramente consigo depois reaver ou que eles libertem o áudio e a música. Muitas vezes acabam por eliminar o meu próprio share. E eu sou o próprio autor e eu envio uma contestação, costumo enviar uma contestação com a prova que eu sou o autor, o compositor e o intérprete. E muitas vezes acabam por, de facto, eliminar-me o ouvido. Portanto, isto é ridículo, mas é o que acontece. E isto já não é uma coisa que se possa dizer que é no nosso país. Não, isto é mundial. Portanto, o Facebook não foi criado em Portugal. Portanto, isto é nos Estados Unidos, se não me engano. Mas eles próprios têm estas
1: regras.
2: Não vou chamar regras que são mal feitas, não é?
3: Normas.
2: São normas que são mal conduzidas por eles. Se tu és o ator, tens todo o direito em
1: promover a tua música.
2: O teu trabalho. E só para finalizar aqui esta parte, em relação a, por exemplo, espetáculos, eu posso fazer um documento. A Sociedade Portuguesa de Autores diz que não devo, mas imaginemos que há um evento de caráter religioso, solidário, e que o objetivo é angariar fundos para uma causa.
3: Acontece
2: imenso. E muitas vezes eu passo um documento a prescindir dos direitos de autor, porque como eu vou cantar as minhas músicas, são as músicas que eu criei, eu não quero receber direitos de autor daquelas músicas.
3: Não tenho o seu direito.
2: Porque tem uma finalidade solidária e...
1: E assim o evento não paga os direitos de autor, porque cada vez que há um evento...
2: É uma
1: evento...
2: maneira que tem para defender as pessoas que organizam. Mas de qualquer maneira, eu não estou aqui a querer ir contra a própria Sociedade Portuguesa de Autores, que eu sou sócio e faço parte.
3: Nada
2: atenção,
3: disso.
2: Eu compreendo e aceito
3: elucidação.
2: E respeito. Há situações excepcionais. Esta é uma delas. Que não seja do agrado da Sociedade Portuguesa de Autores, eu acredito. Mas também sou eu o ator das músicas, como os outros artistas, são das suas, e nós podemos e temos o direito de fazer delas o que quisermos.
1: Também acho, mas já que tem a experiência na Assembleia, sabe como é que a legislação funciona? Tem já o conhecimento do que há na Sociedade Portuguesa de Autores? Podia tentar, não é, juntar um grupo de artistas e tentar e alterar a lei da Sociedade Portuguesa de Autores e assim terem mais direitos.
2: Eu acho que quem fez estas leis foram um grupo de artistas, portanto, quem...
1: Mas foram há quanto tempo? Porque as coisas mudaram.
2: Quem formou a Pass Music e etc. são ex-artistas, portanto, eles é que foram para lá fazer estas próprias leis.
3: E não queria falar em nomes, mas mesmo é essa. Pass Music. Bom, temos 3 minutos, lamentavelmente.
1: 3 minutos que serão para o Márcio Amaro dedicar aqui umas palavras à diáspora, que brevemente estará na Venezuela. Sei que estará na Venezuela dia 6 e 7. Não falamos dos seus projetos.
2: Pois não, vamos ver cá outro programa.
1: Sim, com certeza.
2: A conversa é interessante e o tempo voa. Antes de mais, obrigado aqui ao posto emissor da Funchal, a vocês, a todos os ouvintes. Obrigado por me seguirem e por darem importância, destacarem um pouco do meu trabalho, porque é isso que nos faz andar para a frente e acreditar que estamos num bom caminho. Este programa tem um cariz muito, muito especial e muito virado para a diáspora. A diáspora tem uma importância de relevo enorme na minha vida. Portanto, a todos aqueles que estão lá fora, que estão distantes aqui da sua terra, um abraço especial. Vou brevemente, sim, poder abraçar aqueles que não vejo há 17 anos, que foi a última vez que estive na Venezuela, em 2009. Vou voltar lá agora para uma...
1: Sorte é sua, eu tenho 36, que não vou lá.
2: Eu vou levar um pouco da Marilyn para lá, então, para espalhar assim a sua simpatia lá na Venezuela. Vou poder abraçar e estar de perto com os nossos imigrantes na Venezuela. 17 anos depois, vou realizar 4 espetáculos, 2 em Caracas, 1 em Los Teques e outro em Valência. Vou com a minha banda. Vou andar por aqui pela Ilha da Madeira. Tenho à volta de 30 espetáculos este verão com a minha banda. Tenho outros mais em duos, trios e a solo nas comunidades. Não vou viajar muito durante este verão para as comunidades. Vou estar em Inglaterra, vou estar em Jersey, e até o final do ano as coisas estão mais ou menos bem encaminhadas. Depois vou começar a preparar o meu próximo ano. Foi um ano onde já estive na Austrália 2 meses, já estive no Luxemburgo, na França.
1: Alegria. Um cantor da diáspora mesmo.
2: Diáspora. Uma importância enorme. Obrigado a todos os imigrantes e que vocês continuem assim a gostar e a apostar naquilo que é da vossa terra, seja na Ilha da Madeira, seja em qualquer aldeia do nosso Portugal continental, porque os imigrantes são os grandes responsáveis por a gente manter viva a nossa tradição.
1: Obrigada por ter aceito o nosso convite e até uma próxima oportunidade. Tenham todos então um bom fim de semana e encontrar-nos-emos na próxima semana neste no vosso programa Alma Latina.
2: Obrigado.
1: É a 8.
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1: Bem-vindos a mais um motor de busca, o seu calendário de viagens aqui no posto emissor do Funchal. Dia 21 de junho, dia de verão, solstício de verão. Marca o dia mais longo do ano também no hemisfério norte. No campo da saúde, convém lembrar que a luz solar também melhora o humor e eleva os níveis de energia. No campo da cultura e da literatura, o solstício é também celebrado desde a antiguidade até à data de hoje. A personalidade do dia vai para Jean-Paul Sartre, que nasceu neste mesmo dia e muito se falou sobre este grande filósofo. Como curiosidade, lembramos que o solstício também é celebrado em algumas culturas com o saltar de fogueiras. E a música vai para os The Beach Boys, nada a propósito, com Good Vibrations. E é com esta mesma música que nos despedimos por hoje. Bom dia de verão. Estamos de volta amanhã para mais um Motor de Busca.

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Estamos oficialmente no verão. A autarca do Porto Santo critica o que diz ser o desinvestimento nas operações aéreas para aquela ilha. Congresso Nacional do PSD, Miguel Albuquerque substituído na presidência da mesa do Congresso por José Manuel Bolheiro. Rubina Leal é um dos vice-presidentes. Luís Montenegro transforma discurso de encerramento do Congresso numa intervenção de Estado, sem qualquer referência às regiões autónomas.

0: O PSD realizou este fim de semana o 43º Congresso Nacional. Aconteceu em Aveiro, no concelho de Anadia, e reuniu cerca de 1 milhão de militantes. Da Madeira compareceram apenas 8 dos 30 militantes inscritos para a reunião magna social-democrata. Terá sido esta uma das formas com que a delegação madeirense manifestou insatisfação perante a direção nacional do PSD, devido a vários dossiês pendentes entre os governos regional e da República, nomeadamente o que diz respeito à mobilidade aérea. Outra manifestação de descontentamento ficou demonstrada com a indisponibilidade do líder regional do PSD Madeira, Miguel Albuquerque, continuar a presidir à mesa do Congresso. A partir de agora, é substituído pelo líder açoriano José Manuel Bolieiro. Um dos vice-presidentes é Rubina Leal. No encerramento do Congresso, o líder nacional do PSD, também primeiro-ministro, fez um discurso de Estado, mas sem qualquer referência às regiões autónomas. E logo no início da intervenção voltou a falar do chumbo de sexta-feira na Assembleia da República da proposta do governo para alterar a legislação laboral. Sem os nomear, Luís Montenegro voltou a criticar formações políticas como o Chega e o Partido Socialista.
1: O PSD nunca escolheu o imobilismo. O PSD nunca escolheu o cálculo cínico de esperar pelo melhor momento para agir. O PSD escolheu sempre a responsabilidade da transformação. E essa continua a ser a nossa missão. Ao longo dos últimos meses, fomos confrontados com uma realidade política que todos conhecem. Sempre que surge uma reforma para responder aos desafios do futuro, logo aparecem forças políticas disponíveis para a travar. Por vezes até obstinadas em fazer com que tudo fique na mesma. Algumas dessas forças políticas continuam presas a modelos que pertencem ao passado e não têm futuro. Outras parecem preferir quase sempre a conveniência do momento à responsabilidade de longo prazo.
0: Luís Montenegro voltou a falar de eventuais alterações às pensões e reformas apresentadas pelo Chega como moeda de troca e condição essencial para dar voto favorável ao pacote laboral.
1: Para mim, particularmente, as pensões são sagradas. Não aceito e não deixo, a troco de nada, que se faça o que quer que seja que ponha em causa o pagamento das pensões hoje e no futuro. Quero também dizer aos portugueses que não se deixem enganar. Baixar a idade das reformas hoje significa cortar pensões amanhã. Ainda antes de ser investido nas funções de primeiro-ministro, declarei em campanha eleitoral, de forma solene e categórica, que no dia em que, por absurdo, tivesse de cortar pensões, demitir-me-ia. Reassumo aqui e agora este compromisso de honra.
0: Nesta intervenção que encerrou o 43º Congresso do PSD, Luís Montenegro manteve o discurso de Estado para anunciar algumas das medidas que o governo que lidera pretende implementar nos próximos tempos.
1: Vamos criar um fundo soberano de Portugal junto do IGCP, nossa Agência de Gestão da Dívida Pública, que será um instrumento de autonomia e intervenção do Estado em setores estratégicos. Estamos a falar de participações em áreas como a energia, mas não excluímos a banca, as comunicações ou mesmo a gestão de infraestruturas aeroportuárias, se os concessionários das mesmas não cumprirem as suas obrigações.
0: Luís Montenegro anunciou ainda a execução de outro fundo.
1: Porque a incerteza não emerge só da ação humana, mas também de fenómenos naturais, cada vez mais recorrentes e impactantes, vamos executar o fundo de catástrofes já anunciado, que possa permitir às pessoas e às empresas, às comunidades e autoridades locais e ao Estado Central gerir o impacto financeiro no território, nas infraestruturas, na economia destes eventos, através de um mecanismo de seguros e resseguros.
0: E entre as muitas medidas que anunciou nos últimos 10 minutos de discurso, Luís Montenegro agitou uma bandeira relacionada com os apoios à mobilidade no território continental português.
1: Já superamos mais de 1 milhão de subscrições do passe ferroviário verde, que, recordo, permite a todos os portugueses, por 20 euros por mês, viajarem em todos os comboios, em todo o território, com exceção do Alfa Pendular.
0: Quanto à Madeira e, por exemplo, quanto ao subsídio de mobilidade, agora designado modelo de continuidade territorial, o líder nacional do PSD e primeiro-ministro nada disse. E precisamente este dossiê da mobilidade aérea, que continua a ser considerado uma pedra na engrenagem das relações entre a região e o Estado Central, voltou a ser referido pelo Chega. Em comunicado, o deputado eleito pela Madeira à Assembleia da República, Francisco Gomes, classifica como uma vergonha inaceitável o facto de o governo, liderado pelo PSD e pelo CDS em Lisboa, continuar sem implementar as alterações aprovadas pelo Parlamento Nacional e promulgadas pelo chefe de Estado. E anunciou que, perante os sucessivos atrasos, o grupo parlamentar do Chega em São Bento já deu entrada de um requerimento para chamar o governo à Comissão de Infraestruturas, Habitação e Mobilidade, exigindo explicações. Também a mobilidade marítima volta a ser notícia. O JPP acusa o ministro das Infraestruturas de ser um verdadeiro espesso negrume e seguir uma estratégia de bloqueio no processo da mobilidade aérea e marítima para os cidadãos das regiões autónomas. Em comunicado, Elvio Sousa lembra que no processo para as ligações marítimas entre a Madeira e o continente português foi feita a promessa de lançamento de um concurso público internacional para a ligação férrea de passageiros e mercadorias. No entanto, afirma o líder do JPP, o governo recuou e acabou por encomendar um estudo económico e financeiro cujo prazo terminou no final do mês de maio, sem que se tivesse avançado mais nada sobre o assunto. Tudo se resume à falta de palavra e de compromisso, escreveu o deputado Elvio Sousa. O presidente da Câmara do Porto Santo queixa-se de um corte gradual, mas continuo, nas ligações aéreas para aquela ilha. Numa entrevista ao Posto Emissor, Nuno Batista lamentou o impacto desse desinvestimento sobre o turismo, especialmente durante a época baixa.
2: Por muito que se faça o trabalho bem feito numa ilha, se a mobilidade não funcionar, as pessoas não conseguem cá chegar. Quando falamos de turismo, e eu separo sempre a parte de falar da parte do turismo e aquilo que é a mobilidade para os residentes, mas essa mobilidade tem-nos vindo a afetar. Houve uma redução incompreensível de voos. Quando se vê notícias onde, por exemplo, aumenta alguma frequência de mobilidade para algumas ilhas dos Açores e também, inclusive, para a Ilha da Madeira, é natural que isso nos retire potencial e nós estamos atentos. Tenho reparado, de alguma forma, nas análises que faço, que tem havido algum decréscimo naquilo que é o valor médio da estadia no Porto Santo. Recordo que ainda, mesmo diminuindo a sazonalidade para 3 ou 4 meses, que estamos com muito poucas pessoas e muito pouco turismo no Porto Santo, ao contrário de outros tempos, ainda se sobrevive muito nesses tempos com aquilo que é o resultado económico das épocas altas. E isso é natural que nos preocupa.
0: O autarca do Porto Santo identificou eventuais responsáveis e garantiu que já pediu explicações.
2: Todas as ligações que são feitas aéreas para o turismo têm apoio e sustentabilidade por via do Instituto de Turismo de Portugal, da Associação de Promoção da Madeira, que fazem o seu trabalho. E, se calhar, é momento de perguntarmos algumas dessas instituições que estão ligadas ao Governo da República e ao Governo Regional, ou porque dessas opções. Estamos cá para isso, a pergunta já foi feita algumas vezes, estamos a aguardar a resposta, mas com certeza que estamos também a chegar a um tempo em que a visibilidade do Porto Santo faz com que se fale um bocadinho mais sobre aquilo que se passa na ilha, e no momento certo eu irei retomar essas questões às vezes que forem necessárias e até que nos respondam o porquê de haver uma diminuição do investimento naquilo que são as ligações aéreas e o suporte às ligações aéreas para que elas aconteçam para a Ilha do Porto Santo.
0: Apesar das queixas, Nuno Batista perspectiva mais um verão de qualidade este ano na Ilha do Porto Santo.
2: O verão deste ano, e procuro sempre ser o mais sincero possível, vai correr bem. O verão nunca foi um problema no Porto Santo. Este ano acho que se está a notar, de alguma forma, em termos daquilo que é a mais-valia do retorno financeiro do verão, o decréscimo que existia na mobilidade e que já tenho vindo a falar há algum tempo e que temos feito chegar às entidades competentes essa preocupação, e até porque falamos de reconhecimento, de qualidade, de prémios que são atribuídos àquela que é a oferta turística que o Porto Santo tem para oferecer, e a procura é tanta, existente, que neste momento estamos a falar de valores proibitivos para a mobilidade dentro de um próprio país. Se a procura não existisse, esses valores não subiriam e os voos que existem continuam a estar completamente preenchidos.
0: Nesta entrevista ao Posto Emissor, o presidente da Câmara do Porto Santo voltou a garantir que a autarquia está atenta à pressão humana, especialmente durante a época balnear. O turismo é o principal motor da economia da ilha, mas a Câmara Municipal quer refrear a construção de novas unidades hoteleiras, apostando na sustentabilidade do setor.
2: A ilha tem estado em crescimento, mas temos conseguido manter esse equilíbrio que é fundamental e que muitas vezes com a pressão humana aumentando se perde, e que nós fazemos questão de garantir que não tenha grande interferência ou que mantenha os melhores níveis de qualidade.
0: Nuno Batista, o presidente da Câmara do Porto Santo. O Funchal acolheu este fim de semana a terceira edição da Conferência de Treinadores de Guarda-Redes. O evento reuniu profissionais de referência a nível nacional e internacional para debater a evolução técnica e científica desta posição desportiva. Entre os oradores estiveram Jorge Vital, treinador de guarda-redes com passagens pelo Braga, Sporting e Manchester United, e que vai agora para adjunto de Rubén Amorim, no AC Milan. Também Ricardo Pereira, técnico com experiência acumulada em clubes pela Europa, América do Sul e Médio Oriente, e que está agora ao serviço do Norwich City, e Patrícia Rodrigues, optometrista desportiva do Aston Villa. Os três foram convidados do programa Liga PEF, cuja versão alargada no Posto Emissor é emitida já daqui a pouco, aos domingos, depois das 19 horas. A nadadora de águas livres, Mayra Santos, completou este fim de semana mais uma travessia entre a Madeira e o Porto Santo. Nadou os 42 quilómetros em 12 horas e 41 minutos. A atleta luso-brasileira partiu da Ponta de São Lourenço em direção à Praia da Calheta, no Porto Santo. Em 2019, Mayra Santos já tinha cumprido a distância, mas no sentido inverso. Na altura, partiu do Ilhéu da Cal, no Porto Santo, para a Ponta de São Lourenço. Fez esse percurso em 12 horas e pouco mais de 7 minutos. Agora as previsões do estado do tempo para segunda-feira. Céu muito nublado, diminuindo gradualmente de nebulosidade a partir do meio da manhã. Períodos de chuva passando a regime de aguaceiros a partir do meio da manhã, mais prováveis na vertente norte e nas terras altas da Ilha da Madeira. Vento fraco a moderado de sudoeste, tornando-se gradualmente do quadrante norte a partir do meio da manhã. Pequena descida da temperatura com máxima de 25 graus prevista para o Funchal.

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0: Olá, muito boa tarde, bem-vindos a esta edição especial do Liga PF. Hoje nos nossos estúdios, um elenco bem recheado, os seletores de formação de guarda-redes, como temos vindo a anunciar. Lançado pelo nosso amigo e bem conhecido, também és guarda-redes Vítor Pereira e um colega seu. Uma sessão de formação que terá o seu encontro geral no Madeira Tecnopolo. Comigo também a moderar os nossos convidados, doutora Patrícia Rodrigues, odontista do Aston Villa, desportiva, claro, o Jorge Vital, treinador de guarda-redes do Milão, Ricardo Pereira, treinador de guarda-redes do Norwich City, Catarina Pereira, organizadora deste evento que vai decorrer aqui no Funchal, comigo o Marcial Fernandes. Marcial, boa tarde.
1: Olá. Boa tarde, Manuel, cá estamos perante este elenco de pessoas realmente bem registadas no mundo do futebol, com um vasto currículo realmente invejável, e aqui a doutora Patrícia Rodrigues realmente tem uma especialização aqui na optometria, em termos de visão desportiva, não é? É
2: exatamente.
1: Isso. Exatamente. Mas vou começar pela Catarina, que é o seguinte, isto é, pronto, isto é a terceira edição, não é? A terceira edição da conferência de treino de guarda-redes. Como é que surgiu a ideia de criar este evento dedicado exclusivamente ao treino de guarda-redes?
2: Olá, muito boa tarde. Assim, a primeira edição surgiu então há 3 anos atrás. Na altura, também pelo meu pai Vítor Pereira, tinha também o gosto de criar algo a nível do treino de guarda-redes aqui na Madeira, e também reparámos que era uma lacuna bastante visível aqui na região, havia falta de formação para os guarda-redes, e por essa razão então decidimos na altura criar a primeira edição.
1: Quais são, portanto, quais foram os principais objetivos definidos para esta edição?
2: Assim,
1: algum tema em causa? Algum tema específico?
2: Não, ou seja, o nosso principal objetivo para esta edição era trazer visões diferentes, experiências diferentes, experiências também internacionais. A verdade é que as pessoas que temos aqui na Madeira muitas vezes não têm oportunidade de ouvir pessoas com tanta experiência, com tanto currículo como os que vamos ter nesta edição. E o nosso principal objetivo era esse, era abrir horizontes e trazer conteúdos novos.
1: Com certeza que já tem um número de inscritos, já há um número que possa...
2: Sim, é assim, de momento...
1: Temos adesão ao público.

0: no Mundial a decorrer, que são quatro os que, e que é importante o guarda-redes. Ninguém diria que um campeonato mundial viesse trazer, nem sabiam que haveria uma formação sobre o guarda-redes, onde o guarda-redes, curiosamente, era o tal bonequinho que fica ali na baliza, mas o guarda-redes é o primeiro jogador, ou defende ou ataca.
1: Boa tarde a todo o auditório. Para mim, já estou cansado.
0: Vítor, um bocadinho mais esperto.
1: Hoje estou fora de correr. O guarda-redes que ataca é uma posição que cada vez, ao longo dos anos, tem-se evidenciado mais. As leis têm evoluído para que o guarda-redes cada vez mais tenha um papel fulcral no jogo. E este tipo de eventos serve também para que as pessoas que estão no treino e as pessoas que se dedicam ao futebol tenham acesso a pessoas que trabalham e pensam esse tipo de evolução. O guarda-redes evoluiu muito, mas os treinadores de guarda-redes também evoluíram muito, o treino evoluiu muito, e é isso que queremos apresentar, é isso que queremos transmitir com este painel que temos este ano.
0: Como é que tem sido o comportamento dos guarda-redes neste Mundial, até esta data para já?
1: Os guarda-redes jogam sempre muito bem.
0: Só que toda a gente... E vou lançar agora um bocadinho dos foguetes, que é do muito bem. Não é ser malicioso. No jogo com o Congo, toda a gente se preocupou com o Cristiano Ronaldo. Mas o que é certo, também o Tomás Araújo não estava lá. Mas o nosso melhor guarda-redes do mundo também teve a sua queda. Não segurou lá a bola.
1: Se fosse tudo perfeito, nunca havia golos e o futebol era uma chatice.
0: Por isso é que dizia que era o melhor defesa e o melhor atacante.
1: Mas nós estamos de férias e eles é que estão lá a trabalhar e nós temos é que desfrutar deles todos, do esforço que eles fazem com a camisola do país. E eles de certeza que estão a fazer o melhor que podem e sabem, para que nós tenhamos muitas alegrias. E é esse o sentimento que eu vejo os jogos, é esse o sentimento com que eu vejo os jogos da seleção, é que os jogadores que lá estão a dar o melhor, estão a dar a vida pelo país, e que nós temos que fazer é apoiá-los, mesmo quando eles não jogam tão bem como nós esperamos.
0: Sim, eu estava mais a humorizar.
1: E é isso que eu penso verdadeiramente. Acho que depois, se tem sucesso, não tem sucesso. Isso
0: não, acontece mesmo aos bons, como se costuma dizer.
1: Os guarda-redes são sempre os melhores. E quando não são os melhores, a gente depois trabalha para eles serem melhores a seguir.
0: Exatamente. Marcial.
2: Vou passar aqui realmente uma
0: visão. O teu microfone está um bocadinho distante.
2: Uma visão diferente do futebol, que realmente é um pouco fora do vulgar. E há pessoas que ainda não visibilizam de uma forma, que a doutora Patrícia Rodrigues realmente tem uma especialização na área da postura, optometria desportiva, é assim correto? Tem aqui um currículo, palestrante convidada em congresso e eventos da especialidade, professora convidada em modos de licenciatura, etc, etc, etc. Neste momento, a exercer no Aston Villa, não é? É assim, doutora, como é que surgiu o interesse pela optometria e depois pela visão desportiva? Como é que surgiu isto?
3: Para começar, queria ser contabilista. Parece-lhe bem. Tudo a ver.
2: Temos de ter olho, não é?
3: Temos de ter olho, exatamente. Pois. Não correu como delineado. Enverdei pela parte da optometria. Temos optometristas também cá na região de autónoma e bons. E a grande maioria trabalha em óticas. E também foi por aí que começou o meu trajeto, trabalhar em ótica, corrigir a parte visual. Depois parei para a postura de como o olho, a visão, consegue influenciar o resto do corpo, como nós nos posicionamos no mundo, vem tudo da maneira como nós vemos. Porque o olho é um prolongamento do cérebro. Daí para o desporto foi um saltinho, apenas tornar isto mais dinâmico. Como é que a parte da visão vai definir qual é o movimento que vem a seguir? Porque na realidade, antes de qualquer tomada de decisão, antes de qualquer ação, antes de qualquer movimento, está a percepção e a forma como os olhos enviam a informação ao cérebro para que essa informação seja processada. E a base começa por aí. Onde é que nós podemos lapidar essa informação e que chegue rápido e eficaz para depois haver a tomada de decisão?
2: Um jogador pode ter problemas visuais sem se aperceber?
3: Quase todos. Quase todos. Quase todos. Há um estudo que mostra a nível de

0: jogadores profissionais, e vou falar isto ao longo desta conferência, que mostra que em jogadores profissionais, um em cada três tem problemas de visão, mesmo estando a ver bem. Este é um paradigma que nós temos que quebrar. Ver bem é uma coisa, o precisarmos de corrigir com óculos ou com lentes de contacto. Outra situação está relacionada com a visão, que é aquilo que o nosso cérebro percebe do que os olhos enviam. Ou seja, como é que nós temos a percepção da distância que estamos das coisas, se a nossa percepção é igual se olharmos para cima, se olharmos para baixo, como é que é a nossa visão periférica, o olho enviar a informação, o cérebro interpretá-la, são coisas diferentes. Por isso, ninguém lhe garante que olhando para um equipamento da seleção nacional verá o vermelho exatamente como eu o vejo. Pois. Nunca ninguém nos diz isto. Porquê? Porque é uma percepção, certo? E portanto, isto para responder à pergunta de forma direta, como é uma percepção, os jogadores não sabem se têm uma boa visão ou não. Acham é que se desenvolveram dessa forma por mecanismos de treino e de seu desenvolvimento ao longo do percurso que foram tendo.
1: Daí a sua orientação para esse sentido, para melhorar?
0: Exatamente. O que eu faço na avaliação é sempre identificar e pergunto-lhe, por exemplo, se sente mais, com os dados da avaliação, o que me demonstra é se sente mais confortável, por exemplo, em bolas paradas de um dos lances, falando do guarda-redes, de um lado relativamente ao outro, se trajetórias longas lhe parece mais difícil do que, por exemplo, uma recepção de bolas rasteiras. No fundo, eu não estou a questionar, eu já estou quase a dar a informação. O que eu lhes quero transmitir é que aquilo que eles sentem não é algo que deveria ser natural. É algo que os colegas não devem sentir, e ele sente, e é que tomou aquilo como certo, como normalidade, mas nós podemos potenciar para que seja melhor. É prevenir a falha.
2: Portanto, o que é que está-me a dizer é que o rendimento de um atleta pode ser visto, pode ser trabalhado através da visão, não é?
0: Completamente.
2: Completamente.
0: É mais um detalhe, mais um pormenor. Aqui estão dois grandes aqui do meu lado.
2: A área, a visão, e depois trabalhar a parte específica do rendimento do atleta.
0: Sim, faço isso em contexto clínico, quando o atleta pede a nível individual por esse género de treino. Em contexto de clube também o pode fazer de forma individualizada ou em conjunto com o departamento médico ou com o departamento técnico. E falávamos um bocadinho, estávamos a falar ainda com o Vital e a dizer que como é que gerimos isto no Aston Villa, que tinha um departamento técnico em que o Emery delegou alguém que iria implementar os treinos desenhados que eu tinha feito, ou o próprio treinador de guarda-redes, no fundo, é que foi incorporando consoante as análises que nós fomos encontrando. Por isso, não trabalhar a visão pode ser integrada no treino principal, como pode ser integrada numa preparação para o treino. O que nós temos é que colmatar o que encontramos como déficit, para que ele não apareça durante o jogo.
2: A doutora Patrícia falou-me aqui numa questão do guarda-redes, não é? As posições em campo dos jogadores podem exigir capacidades visuais diferentes? Isso quer dizer?
0: Cada posição tem a sua especificidade. Falámos do guarda-redes pela conferência, não é? Que é direcionada aqui para o tema.
2: Sim, sim.
0: E eu confesso, eu costumo dizer, os jogadores, os guarda-redes são muito fora da caixa. E por norma, os guarda-redes e os treinadores de guarda-redes são quem mais procuram por este género de serviço. Tenho que confessar, pelo menos a nível individual, são quem mais procuram por este género de serviço. No entanto, não são os que mais necessitam. Eu diria que, por exemplo, um centrocampista precisaria muito do que seria uma expansão do que é o seu tempo de recolha, a sua visão periférica, pelo número de scannings e de varrimento que tem que fazer, as informações que estão em campo. Associamos mais ao guarda-redes pela questão da reação, do ver mais rápido, de perceber a trajetória para fazer uma elevação para o salto, por exemplo, em situações mais específicas. Mas qualquer jogador é importante. Agora temos é que entender como vamos direcionar. Por exemplo, se eu tiver um lateral direito em que tiver uma, não diria uma baixa, mas uma mediana visão periférica para o lado direito, a mim não lhe vou dar tanto relevo, porque toda a sua visão de jogo está mais do lado esquerdo. E o lado esquerdo está bem.
2: Claro.
0: Não vamos encontrar um problema onde ele não existe. Vamos é potenciar onde ele mais precisa.
2: Pronto. Eu realmente estou a ficar. É um tema fora do normal em termos
0: Eu sou o peixe fora do aquário aqui.
2: Da questão desportiva, nomeadamente do futebol, e realmente estou a ficar um fã, porque realmente os clubes estão receptivos a este tipo de trabalho?
1: Portugal, por exemplo, como o Marcelo.
0: Já tem, sim. Portugal já tem. Eu tive durante.
2: Então, agora aqui esteve no Braga, não é?
0: Estive no Braga, com o Casa Pia, Estoril Praia, sim. Vitória de Guimarães. Sim, já fui fazendo também aqui algumas colaborações. Sim, claro que numa estrutura maior, por vezes torna-se difícil como incorporar isto. E onde é que vamos incorporar? Nos patamares de academia, de formação, onde ainda podemos potenciar muito mais, ou já nos plantéis principais. Mas eu acredito, e cada vez vejo mais a receptividade ao tema, não é ainda algo totalmente usual, como nós temos outro género de departamentos, como por exemplo a nutrição, que já é muito mais comum e que há uns anos também não o era, mas acredito que o caminho e o futuro irá por aí.
2: Muito bem. Vou passar agora aos treinos de guarda-redes.
1: Sim, vamos.
2: Que temos aqui.
1: Pronto, apenas vou começar pelo mais novo. Marcial, só queria aqui corrigir o Jorge Vital, treinador de guarda-redes, e disse o nome de um clube que não está correto, não é nada de Milhão.
2: É de um Milhão, não é?
3: Não, para já não.
1: Para já não.
2: De férias. Segundo de férias. A minha.
1: Pois, eu também tinha um passarinho, mas não era
3: e
1: certo.
3: Férias.
2: Eu comprovo aqui era que na certo. Recolha de informação já diz aqui mesmo.
1: Mas a inteligência artificial faz.
2: É o Sérgio Zero que facultou esta coisa.
3: Eu costumo dizer que estamos de férias, mas certamente virão coisas boas no futuro.
2: Pois. Adivinha-se, neste caso, adivinha-se.
1: Já percebemos. Por isso é que o 00 tentou.
2: Pode estar nos segredos. É Jorge Manuel Domingues. Maria, não é?
1: Sim. Vidal. Bem assim, conhecido como Jorge Vital.
2: Jorge Vital, exato. Portanto, tem neste momento 60 e alguns anos. Um currículo aqui que basta meia risma de papel.
1: Bem conhecido.
2: Não era um complemento. E o que é que eu digo? A paixão pela posição de guarda-redes, quando é que se iniciou? Desde que fui sempre guarda-redes desde o início, não é?
3: Primeiro que tudo, é um prazer estar aqui e partilhar o auditório com vocês organizadores, mas com um colega, o Ricardo, um colega há muitos anos, e com a Patrícia, também, numa área muito específica, mas pois. Que cada vez é mais importante no trabalho dos clubes e dirigido aos guarda-redes. Isto, a minha paixão é, possivelmente, é desde os 14 anos. Sou guarda-redes desde os 14 anos, terminei com 40 anos, tive a felicidade de iniciar logo como treinador de guarda-redes no Braga, logo que terminei a minha carreira, e são 26 anos de treino, portanto, sem ininterrupto, sem parar, é uma paixão enorme.
2: Isso é bom.
3: Fundamentalmente porque eu posso dizer que sou feliz porque faço aquilo que gosto, sempre fiz aquilo que gosto, sempre. Sou treinador de futebol, mas fundamentalmente sou treinador de guarda-redes.
2: E Jorge, é o seguinte, quais são os principais aspectos que trabalha diariamente com guarda-redes? O que é que acha o mais importante?
3: Neste momento eu penso que o guarda-redes, neste momento o futebol exige, e os nossos treinadores exigem que o guarda-redes seja um atleta completo, não só na sua área específica, nas questões táticas, nas questões técnicas, nas questões físicas, mas fundamentalmente no conhecimento do jogo e tudo aquilo que ele pode acrescentar ao jogo. Neste momento o guarda-redes é um atleta que tem que ter uma capacidade enorme a todos os níveis.
1: Aliás, é um dos elementos mais importantes do jogo. É um dos elementos mais importantes do jogo. Como todos, mas...
3: Para mim, neste momento, são todos importantes. Ao guarda-redes acrescenta-se-lhe algo que é visto o microscópio. Tudo aquilo que ele faz, todos os movimentos que faz, é visto ao pormenor. E isso também exige de nós, treinadores de guarda-redes, a capacidade de nós tentarmos ver como é que ele pode melhorar. Portanto, e está sempre sob grande pressão também por isso. Há sempre coisas, quando não correm bem, há sempre algo que se tem a apontar ao guarda-redes. Portanto, isto também é um desafio para nós, treinadores de guarda-redes, e no futebol atual, fundamentalmente, quando, neste momento, a capacidade do jogo ofensivo é fundamental para acrescentar algo às equipas, isso originou que nós também, treinadores de guarda-redes, tivéssemos que, inclusive, modificar a nossa maneira de trabalhar. Portanto,
1: Pois é, porque na sua altura, e na minha, porque somos da mesma idade, nós víamos o jogo de uma forma, hoje em dia é de uma outra forma. Ninguém diria que naquele tempo o guarda-redes era assim, hoje não é assim. Hoje sabemos que o guarda-redes, ao colocar uma bola, ao chegar à sua mão, como o Diogo Costa sabe fazer, entre outros guarda-redes, sabe onde vai lançar a bola em profundidade, onde vai ser o mais curto e por aí fora. É isso, não é?
3: Sim, hoje o guarda-redes, pela própria inclusão dele no treino, antigamente o guarda-redes trabalhava numa ilha, como se costumava dizer, nós treinadores de guarda-redes e os guarda-redes. Neste momento, o guarda-redes é um elemento que eu posso falar por mim, desde o primeiro minuto em que a equipa trabalha, o guarda-redes está incluído em contexto de equipa. Não quer dizer, e comigo também, e acontece comigo, que o treino do guarda-redes começa muito mais cedo. Foi todas estas mudanças, e isto tem muito a ver com aquilo que os treinadores quiseram do guarda-redes. E isso também obrigou-nos a nós, a ideia do treinador obrigou-nos a nós a pensar como é que nós conseguíamos não deixar de fazer com que o nosso guarda-redes melhore tudo aquilo que nós pretendemos, mas que cada vez esteja mais integrado em contexto de equipa e que lhe permita conhecer tudo aquilo que a equipa precisa em contexto de jogo. Portanto, é um desafio para eles também. Por isso é que quando a gente fala, o guarda-redes tem que ser extremamente inteligente e ter uma grande capacidade de leitura de jogo e de conhecimento do jogo, conhecimento dos atletas, interligação com a equipa, que é fundamental. E isso só se consegue no dia-a-dia do treino, não é? Com a equipa.
2: Bem, eu passava ao Ricardo Pereira. Muito boa tarde, Ricardo. Portanto, 52 anos, também um currículo aqui. Eu acertei Norwich City. Ok.
4: Está acertado.
2: É o que diz. Muito boa tarde, também com currículo aqui internacional, nacional, histórico de jogador, também começou como guarda-redes no Joma.
5: Isto é equipa, sim, de formação, não é?
6: Isso é uma equipa, sim, da zona onde eu vivo, em Queluz, portanto, linha de Sintra. Tradicionalmente mais conhecida pelo atletismo, mas lá criaram uma equipa e foi aí que eu comecei aos 12 anos como guarda-redes imediatamente, mas sem chegar à trave ainda, mas lá me desenrasquei. O Vital também não chegava e ia saltar muito e jogou ao mais alto nível e teve uma carreira maravilhosa. Portanto, aos 12 anos ainda não chegava à trave, mas depois, quando acabei aos 40, já a arrastar-me, já chegava. Aí já estava a chegar menos e foi quando decidi parar.
1: Aí já fui o dinossauro.
2: Eu já partia para uma situação da evolução do futebol moderno. Os guarda-redes jogam muito com os pés, hoje em dia jogam muito com os pés. Já é determinante na contratação.
6: Sim.
2: Da contratação, às vezes, que os clubes até fazem questão de ser bom de pés, não é? Antigamente, pronto, era só as mãos e os saltos e isso que dava. Como é que vê esta evolução?
6: Ok. Antes de mais, deixe-me saudar-vos e agradecer este convite. Portanto, desejando-vos uma boa tarde. É, de facto, um prazer para mim estar aqui, aceder a este convite do Vítor e da Catarina. O Vítor é alguém também muito estimado e muito reconhecido nesta área. E depois estar na presença da doutora Patrícia, como por tudo aquilo que nos disse e que eu já ouvi algumas vezes, e tanto eu como o Vital reconhecemos a importância, porque é mais um detalhezinho, é aquela sementezinha que às vezes pode fazer a diferença, porque, como a Patrícia disse e muito bem, primeiro e antes de tudo e antes deles decidirem, eles têm de ver, portanto, e têm de ter uma percepção. E é uma área que eu considero extraordinariamente importante. Depois, é um prazer sempre que eu estou com o mestre Vital, porque é assim que nós o tratamos na área, porque é uma inspiração, de facto, para...
2: Desculpa, não o
6: tratar. Para todos. Não, nós precisamos tratar, porque é alguém que tem feito muito pela área e é alguém sempre muito disponível, desde que eu comecei a minha carreira como treinador de guarda-redes, para nos ajudar. Respondendo diretamente à pergunta.
2: Evolução do...
6: A questão da evolução e a integração do guarda-redes neste futebol moderno, chamemos-lhe assim. É óbvio que o jogo mudou muito a partir do momento que mudou a regra do atraso, que foi cerca de 1992. Porque antigamente existia atraso, nós podíamos agarrar a bola e a partir daí dava-se um chutão. Portanto, com a alteração dessa regra, evidentemente que o jogo se alterou muito. E foi perceptível durante aqueles primeiros anos a quantidade de asneiras que se fizeram por inabilidade. Hoje em dia fazem-se algumas por excesso, porque também queremos jogar, às vezes, mais do que aquilo que podemos. E escolhemos, se calhar, uma estratégia que é bonita, mas que pode não ser a mais adequada para aquilo que é o estilo de jogo da nossa equipe. Portanto, mas, como é óbvio, os guarda-redes evoluíram muito. Estatisticamente é fácil comprovar, e sem ser um dado exato, mas imaginem isto. Em 10 ações do guarda-redes, durante o jogo, vamos imaginar que tem uma a cada 2, 3 minutos, provavelmente 7 serão com os pés. Ok? Portanto, isto estatisticamente dá-nos logo uma representatividade. Todavia, provavelmente, se ele não fizer nenhuma asneira, as mais importantes e aquelas que vão dar mais à equipa são aquelas que ele fez com as mãozinhas. Portanto, é importante que se considere que o jogo ofensivo, o jogo de pés do guarda-redes, é algo tremendamente importante, e é. Numas equipas é mais importante que noutras, porque nós temos situações em que o que se quer do guarda-redes é que seja um apoio por trás, um SOS em situações de pressão, mas o que ele vai fazer é limpar a bola, ou o que ele vai fazer é procurar uma bola longa numa zona bem definida para uma segunda bola. Mas temos equipas onde o que se quer é construir, o que se quer é iluminar linhas, e o guarda-redes pode ser fundamental nesse aspecto. Portanto, deixamos de jogar 10 mais 1 para passarmos a jogar realmente com 11. Portanto, a evolução foi muito grande, o desafio é muito grande, sendo que, e como o Vital disse muito bem também, é importante que nós olhemos para o guarda-redes integrado numa maneira de jogar, integrado num modelo de jogo. Não interessa que o guarda-redes jogue em zigue e que quer jogar e jogar curto, mas o que a equipa está a pedir, o que a equipa quer é que se jogue longo. Portanto, ou há um modelo de jogo trabalhado para se jogar desta forma, ou não há uma coerência, e o que vai acontecer é que o guarda-redes quer quebrar uma linha e fazer um passo fantástico, e o colega tem uma pressão nas costas ou não tem suficiente destreza para dar continuidade ao jogo, e aí estamos a gerar insegurança na equipa e não é proveitoso.
2: E você dizia muito bem que realmente nós vemos nos jogos de hoje em dia o jogo a começar desde a baliza e vão trocando a bola ali na defesa até chegar lá na frente. Portanto, já há um trabalho específico nesse sentido, não é? Pronto, eu vou... Isto, o guarda-redes tem uma responsabilidade que na minha altura diziam assim, e eu acho que continuam assim, o guarda-redes tem que ser o último a dar. Não é? Não pode errar. Não é? Errando é fatal.
1: É o que se diz, é o que se diz.
2: É o que se diz. Errar é fatal. Mestre, Vital, como é que se prepara um guarda-redes para lidar com o erro?
3: Trabalhando. E depende muito da personalidade dele também, mas eu hoje eu acho que com todas as ferramentas que os clubes dispõem, e eles próprios também, e com o acompanhamento que têm, eles conseguem ultrapassar as situações de uma maneira mais fácil. Agora, há aqui uma questão clara que o Ricardo tocou e que eu acho que tem a ver com a essência do treino, que é as questões estatísticas.
2: Pois.
3: A partir do momento em que há 10 ações, em 10 ações 7 são com os pés, originou que muitos de nós, e eu possivelmente também passei por isso nesses momentos, e a gente tem que fazer depois uma avaliação do que vamos fazendo também, de começarmos a tentar valorizar mais contextos de jogo ofensivo. E isso, para mim mesmo, foi um erro claro. Porque eu não sei o que é que vai acontecer no jogo e eu tenho que preparar o meu guarda-redes para tudo. Portanto, não ir na base estatística só porque ele toca mais vezes a bola com o pé, eu tenho que lhe dar mais contexto de jogo ofensivo, não. Eu tenho que o preparar para tudo, porque o jogo é aleatório. Claro que há um modelo, há uma matriz de jogo.
2: Mas há jogos com mais pressão e menos pressão.
3: Sim, claramente. Que há,
2: tem que haver um trabalho específico deste tipo de jogo, não é? Deste tipo de competição.
3: Há clubes que têm, pela necessidade
2: ou de
3: serem campeões ou não, portanto, exige muito mais pressão. Mas, tanto dos guarda-redes, mas eu acho que é muito importante esse tipo de contexto. Nós preparámos-los semanalmente para estarem preparados para tudo aquilo que aconteça. Porque pode haver um golo em que eles até se sintam que não foram felizes no primeiro minuto, mas vão ter que enfrentar 89. Portanto, a capacidade de se desligarem completamente e de se focarem na tarefa, naquilo que é mais importante e, fundamentalmente, naquilo que eles treinam e que eles acreditam. Portanto, é um pouquinho isso.
1: Catarina, deixa-me agora. As senhoras também têm que falar, não é?
5: Sim, com certeza.
1: Catarina, o Marcial aqui, o meu colega, já aflorou do início esta formação importante. É preciso muitos apoios, é difícil, desde editoras e não só, como é que foi ou como é que está a ser em termos de captação financeira, porque isto também tem os seus problemas.
7: Sim, sim. O nosso primeiro grande apoio logo na primeira edição foi a Universidade da Madeira. Foi a Universidade que se aliou a nós para criar esta primeira edição. E desde aí, também porque acho que perceberam que isto era um projeto que tinha pernas para dar, como se costuma dizer, e que tinha valor, temos tido o apoio da Associação de Futebol da Madeira. Agora, por exemplo, esta última edição é a primeira edição organizada pelo Núcleo de Treinadores da Madeira da ANTIEF, e também, nesta forma, também contamos com o apoio deles.
1: O aspecto comercial tem sido bastante participativo nesta forma de apostar, de aposta, de formação. Porque o que eu quero também transmitir é que, em termos, hoje em dia, são as redes sociais, é tudo o que é internet, etc, etc, dá para isso. E podemos fazer um livro e colocá-lo também à venda através das redes. Esse também é um problema para vós? Porque o momento físico também vai desaparecendo.
7: Sim, mas assim, as redes sociais também ajudam-nos bastante na divulgação do evento. Assim, nós estamos numa ilha também, passo a palavra também.
1: Sim, sim,
7: nós
1: estamos
7: todos ligados ao
1: estar
7: futebol.
1: Numa região.
7: Exato, e estamos todos em contextos desportivos, em clubes diferentes, e o passo a palavra, ir falando com pessoas que nós conhecemos. Basta falar com, por exemplo, um coordenador de um clube, ele entretanto também tem os treinadores, vai chamando, e acho que aos poucos também estamos, que desde a primeira conferência há pessoas que foram ficando e que têm estado presentes em todas as edições. Também temos contado com o apoio da rádio e também da televisão na divulgação, principalmente a partir da segunda conferência. Só que assim, estamos aqui numa ilha e também acredito que temos o problema da barreira geográfica, porque tenho a minha certeza, principalmente nesta edição, haveria muita gente que gostaria de vir aqui e que teríamos também muito mais participantes, só que fica difícil.
2: Claro.
7: Por isso é que também não temos um número de inscritos.
1: Sim. Doutora Patrícia, há pouco se estava a falar num tema importante, num tema, isto é, numa vertente importante em relação aos treinadores. Com o treinador principal, consegue, pelos clubes que já passou, a equipa técnica conversa muito sobre esta matéria.
0: A matéria da visão?
1: Sim.
0: Da percepção?
1: Sim, sim, sim.
0: Não me parece que seja algo que seja o centro de conversa.
1: Sim, mas
0: não é o centro de conversa.
1: É importante, não é?
0: Exatamente, o que nós fazemos acaba por ser delinear uma estratégia consoante o que é encontrado no plantel, e aí sim, nos planos de treino, incorporar no microciclo o que é que se pode ajustar nos exercícios que foram delineados pela equipa técnica, que exercícios é que se pode alterar para potenciar cada um dos jogadores que foram identificados.
1: Porque pode haver um problema e que a equipa técnica não esteja a descortinar, mas deste lado, sábio.
0: O que dou sempre como recomendação, porque acima de tudo, e temos aqui dois grandes na mesa, eles melhor do que eu sabem avaliar o que é um guarda-redes e o que é o seu desempenho. O mesmo acontece com um treinador. Melhor do que eu sabe avaliar qual é o desempenho dos seus jogadores. O que eu recomendo sempre é, os treinos são delineados como equipa, mas também a nível de treino individual, para retirar o máximo proveito e o máximo potencial de cada um dos jogadores. Quando os treinos são feitos nesse sentido e não se obtêm resultados ao longo do tempo, começar a pensar que poderá haver outros cenários por detrás. Neste caso, a visão pode ser um deles, e a visão, neste caso, é um que tem um grande impacto, certo? E nesse sentido, sim, acaba por ser mais tema de conversa quando identificamos. O que acontece quando leva os resultados daquela avaliação que se faz inicial é dar luz alguns comportamentos que se identifica durante o jogo de um atleta, como por exemplo, se tivermos jogos mais de progressão e reparamos que o treinador já identificou que um jogador em específico que faz muito é sob pressão recolher bola e devolver para trás, por exemplo. Isto sendo um comportamento que não é treinado, que não é incorporado no treino como deveria ser uma ação de jogo, quando ela surge de forma constante em jogo, poderemos, por exemplo, ter aqui um fator visual a condicionar. Por isso, a questão aqui é identificar o que é que o treinador vê e o que é que aparece nas avaliações para perceber se a visão é uma justificação ou não. A partir do momento em que é, então vamos encontrar soluções, porque para problemas está o mundo cheio.
2: Pois, era realmente o que eu queria perguntar. Os sinais que podem indicar que o atleta precisa de uma avaliação especializada na visão, não é? E vocês conseguem detectar isso? É isso?
0: Com prática, com treino, eu olhando para um jogo, já se consegue descortinar. Um treinador que diria que acaba por ter suspeitas. O que acontece em muitas situações, e principalmente para trás, é que vai fazer uma consulta, vai ver se vês bem.
2: Okay.
0: E chega lá e dizem, não precisa de óculos. A questão é realmente ele ver bem. A visão é que pode não estar muito boa. Ou a visão funcional. O facto de nós vermos bem parados, sentados numa cadeira, dentro de um consultório, letras que estão paradas,
2: pois é,
0: não reflete de nada o que é uma visão dinâmica em movimento, com várias situações de pressão, em que o nosso cérebro tem muitos mais estímulos. Isto condiciona totalmente, certo? Por isso eu diria que sim, os treinadores têm, e os próprios jogadores identificam que há ali alguma debilidade, há algo a ser trabalhado, podem a não identificar que seja da parte da visão funcional.
1: Doutora, aqueles que não estão a ouvir para aquilo que disse, e vou dizer, se calhar, vou fazer como um vinte lego, se quer dizer que os guarda-redes podem utilizar lentes de contacto.
0: Claro! Devem, quando veem mal, por favor.
1: Pois. Mas há quem diga que têm os seus problemas. Alguns dizem isso. Isso é verdade? Ou é mito?
0: Não, é mito. É completo mito. As lentes de contacto... existem duas opções de nós corrigirmos um atleta quando ele vê mal. O ver mal é a base da pirâmide. Se ele tiver a ver mal, ele vai ter uma má visão. Ele não vai ter uma correta percepção de trajetória. Ele não vai ter uma correta visão em movimento. Há uma série de falhas que vão aparecer ao longo do tempo. Por isso, a primeira fase é esta, descartar que esteja a ver mal. Se vir mal, há duas possibilidades. Corrigimos ou com óculos ou com lentes de contacto. Óculos em patamares profissionais não é propriamente o mais indicado, porque limita a nível de visão periférica e existem uma série de condicionantes que vão aqui agravar. Por isso, o indicado é sempre a lente de contacto. A lente de contacto temos é depois, dependendo das graduações que seja necessário, ou seja, corrigir, é preciso estar muito bem adaptada, ter estabilidade, porque eles exigem muito movimento e qualquer movimento de cabeça vai acionar o movimento da lente também. Qualquer pestanejar que nós fazemos vai acionar o movimento da lente no próprio olho. Então, tem que haver esta boa avaliação, integração e a análise do comportamento da lente de forma dinâmica. Agora, eu também diria, muitos jogadores, por esta dificuldade com a lente, ou por não encontrarem a lente ideal, o que muitas das vezes fazem é cirurgia refrativa e ficam a ver bem sem os óculos.
1: Sim, no fundo, como acontece também com as máscaras que se utilizam para...
0: Limita sempre um pouco da visão.
1: Exatamente. Não é?
0: De alguma forma.
1: Ora bem, e também, Marcial, podes prosseguir, e tenho duas questões também para os nossos grandes... nomes que temos aqui do...
2: Eu queria abordar o...
1: Então, força.
2: O Ricardo. Isto, para chegar a guarda-redes, tem que ter uma base. A base é a formação. E eu vou ser específico e perguntar o que é que não pode faltar ao jovem guarda-redes? O que é que na formação, o que é que não pode faltar no treino? O que é que não pode? O que é que tem que ser feito?
6: Aquilo que é a base... ou que vai ser a base do seu trabalho, que é aprender a conhecer o jogo e aprender a executar. E o executar vem de todo um trabalho técnico. Portanto, quando há pouco falámos dos pés e da importância do jogo ofensivo e depois falámos que não podemos confundir as coisas, uma das primeiras funções do guarda-redes é conseguir agarrar a bola, é conseguir ficar com ela, em queda, sem queda, quando ela pica no relvado. Portanto, todo este trabalho de base deve ser feito. Pode ser feito, muitas vezes, de uma forma apenas analítica e com a repetição consistente do gesto. Pode ser feito de uma forma mais dinâmica, onde, de facto, associado a este trabalho técnico, há um posicionamento correto, há à adaptação a vir do ponto A para o ponto B, há o conhecimento de uma posição básica que lhe permite estar equilibrado. Portanto, tudo isto são, se quisermos resumir em três palavras, consistência técnica, posicionamento e o equilíbrio de uma boa posição base. Portanto, estas três coisas vão fazer com que o guarda-redes vá podendo fazer o seu progresso e a sua evolução de uma forma adequada. Portanto, mas claramente saber como usar as mãos, de novo, para que nós não confundamos as coisas e acharmos que só precisamos de usar os pés, saber como usar as mãos e de uma forma dinâmica, porque a verdade é que raramente há uma bola limpa. A bola vem com zigue-zagues e eu preciso ter percepção, preciso ter a visão, preciso ter a percepção, mas preciso de saber lidar. E há uma questão, às vezes nós temos, não podemos ter vergonha de falar na capacidade técnica, e temos aqui um apaixonado também pelo desenvolvimento técnico, mas é preciso perceber, e falamos muito também na tomada de decisão, saber usar corretamente a técnica é uma decisão técnica, porque há bolas que são para ficar aqui limpas, há bolas que são para baixar para o solo e recolher a dois tempos, e há bolas que são perigosas como certas pessoas e há que as mandar, e há que as enviar para longe, claro, e desviá-las e acabar com o perigo. Portanto, todo este trabalho, na minha opinião, é a base do treino de guarda-redes, de forma integrada naquilo que é aquele espaço que ele tem de defender, que é, não adianta estar só num cantinho e sem referências de espaço a defender bolas. Falta saber como eu me posiciono, como eu me oriento para poder lidar com aquela bola e tomar uma boa decisão técnica.
2: Mas você dá-me aqui muitos de informação a um jovem atleta. E deixa-me aqui uma dúvida. Existe idade ideal para começar esse trabalho específico ou não?
6: Eu acho que há toda uma prática.
2: Eu não estou a ver, um rapaz com 7 anos a assemelhar tanta informação.
6: É difícil dar-lhe uma idade ideal, até porque eu acho que o jogo nas primeiras idades tem de ser, acima de tudo, um jogo de prazer e poder experimentar diferentes posições, poder jogar muito. Jogar baliza a baliza, foi assim que eu aprendi a ser guarda-redes. Foi a jogar horas intermináveis, guarda-redes fraco, mas aprendi a jogar horas intermináveis de baliza a baliza e a conseguir resolver esses problemas. Portanto, é desta forma que eu vejo toda uma iniciação desde muito pequenino, porque também, se não corremos um risco de uma especialização precoce que vai mais tarde levar à desistência.
2: Pois, era aí que eu queria chegar.
6: Eu aos 16 anos estou farto de balizas, estou farto que me dirijam, estou farto que me orientem. Portanto, não podemos...
2: Tem que haver ali um equilíbrio.
6: Completamente. Exatamente. Em idades muito mais jovens, para mim, ter muito prazer em poder jogar, ter prazer em defender aquela baliza, sem necessitar de diretrizes muito...
2: Portanto, que a maturidade das pessoas também diferencia de pessoa para pessoa. Há uns que atingem a maturidade mais cedo, outros mais tarde, não é? E isso tem a ver com... O treinador também tem que estar atento que ele é capaz de recolher esta informação.
1: Não, eu queria perguntar também, já agora, falando mais propriamente do Mundial, como é que têm visto este Mundial de futebol? Começava por si.
6: Posso-lhe ser muito honesto. Claro. Estou de férias e tenho visto muito mais a família do que propriamente o Mundial.
1: Então é um bom Mundial.
6: Foram só umas semanas de férias, portanto, e tenho visto muito pouco. Vou deitando um olho, efetivamente. Já vi grandes defesas, mas não tenho visto sequer jogos completos. Portanto, tirei este tempo realmente para estar de férias.
1: Fez bem. Mestre! Como é que tem visto este Mundial?
3: Só que eu respondo já, mas quero só acrescentar aqui uma coisa ao Ricardo.
1: Sim, os microfones estão abertos.
3: Que eu acho que é claramente uma coisa que eu acho que é cada vez mais importante e que os miúdos estão a perder um pouquinho, que é a mentalidade e a paixão por estas coisas. Eles têm muitas coisas neste momento que os desfocam E com a qualidade que existe nos clubes neste momento, eu acho que quem tiver mais mentalidade e mais paixão tem muito mais hipóteses de ter sucesso. Só para acrescentar em tudo aquilo que tu disseste. Em relação ao Mundial, eu estou um bocadinho como o Ricardo, não tenho visto muito, mas há uma coisa que me tem chamado a atenção. Como ele disse também, já houve dois, três guarda-redes que fizeram grandes exibições na defesa da baliza. Nota-se que há muito pouco contexto estratégico ofensivo. Os treinadores, ou porque não têm muito tempo, ou também muitas vezes derivado ao clima que está. Eu acho que os guarda-redes têm-se destacado, têm tido grande capacidade na defesa da baliza, grandes exibições, naquilo que o Ricardo disse, que é o posicionamento, a colocação, a coordenação, a capacidade de equilíbrio nos momentos finais para remate, têm tido. Claramente que depois há um ou outro que se destaca, fundamentalmente até pela colocação de bola longa, com a variabilidade do jogo que têm dado, mas eu acho que tem sido por aí. Um ou outro jogo que eu tenho visto tem-se destacado, guarda-redes até pouco conhecidos, estão com pouco nome, mas que de repente mostra o trabalho que se tem feito em muitos países.
2: É o caso de Cabo Verde, também fui aos 41.
3: Por exemplo, agora a vozinha mais conhecida, porque já jogou no Campeonato Português. Jogou no Campeonato Português. Mas guarda-redes que, de seleções que às vezes até nem são muito, não são muito conhecidas, mas que de repente apresentam grande qualidade. E isso também mostra a evolução que estávamos aqui a falar do treinador de guarda-redes, a qualidade que existe neste momento, e eu acho que há, penso eu, 8, 9, 10 anos para cá, toda a informação que existe, os congressos que existem a nível mundial, o intercâmbio de opiniões, a partilha também originou a paixão do treinador de guarda-redes em crescer também e ser cada vez melhor, vai originando também isto que nós estamos a ver também.
6: Sim, com certeza. Completamente de acordo e perceber que ainda é isto na mentalidade do guarda-redes. Guarda-redes, que é guarda-redes, ainda gosta muito de sacar a bola no ângulo e de voar. Portanto, esta continua a ser a essência do guarda-redes.
2: É? Acaba
6: e é por isto, felizmente, que muitos deles ainda vão para a baliza. E depois dou-vos quase aqui um exemplo, que é quase uma brincadeira, que é, às vezes falta acabar o treino com um exercício e eles pedem mais qualquer coisa. Eles raramente nos vão pedir para fazer um exercício de passa, meter a bola aqui ao ali. Eles querem voar aqui, girar e voar ao outro lado e a seguir descansar e fazer a mesma coisa. Agora já acabou, já acabei, já posso ir para dentro, encharcado, molhado e já defendi. E vou-vos dar outro exemplo ainda, que é, em Portugal há uma estátua de um guarda-redes e essa estátua não é ele a fazer um passe. É uma mão contrária a sacar uma bola no ângulo que nos ajudou a ganhar um europeu.
2: Sim, senhor. Sim, senhor. Eu reforço aqui, eu insisto com o Ricardo em termos de formação. Uhum. E você é que me dar uma dica, que é, para o jovem guarda-redes, vocês, qual é o primeiro, vem este indivíduo e vai dar guarda-redes? Quais são as características que vos dispara, não é? Ok.
6: Pode insistir, porque é
1: uma optometria.
6: Pode insistir. Apesar de diretamente há quase 10 anos que eu estou longe da formação, pois. Minha última experiência foi de facto já há uns anos, mas tal e qual como o Vital, tenho feito a coordenação de departamentos de guarda-redes e departamentos que envolvem treinadores de guarda-redes, que é uma paixão também. Nós podemos passar um bocadinho da nossa experiência a outros jovens treinadores de guarda-redes e ajudá-los a ganhar asas e a voarem por aí. Eu agarrava a questões...
2: A visão deve ser uma delas, com certeza.
6: Portanto, que vejam, mas não é, confesso-lhe que não é nessa fase, não é a mais importante. E como lhe digo, já lá vai um tempo, mas há coisas a que eu olho sempre porque sinto que não são coisas que lhes conseguimos dar com o processo de treino. A primeira, e como disse muito bem o mestre, e podem insistir em chamar-lhe mestre, tem a ver com paixão e mentalidade.
2: Claro.
6: a paixão por defender todas as bolas, a frustração e a fúria cada vez que ela lá vai parar dentro. Quando começamos a chegar a umas idadezinhas onde já há algum desenvolvimento físico, há algo que eu também sinto que é importante e que sou apaixonado por ela e que tem a ver com, eu costumo lhe chamar, as três velocidades, ok? Uma é a velocidade de reação, porque se eu sou lento, eu vou permanecer lento. A velocidade de deslocamento, que é quando é necessário acelerar naqueles primeiros metros, como é que isto dispara. E a outra, que é tremendamente importante, tem a ver com a velocidade de interpretação e velocidade de decisão. Portanto, quão rápido isto vai daqui até chegar ali ao chão, porque a ordem foi recebida aqui, claro, e eu já cheguei ali. Portanto, isto é mais difícil. E eu, a última, que também é muito visível desde muito cedo nos jovens, para mim é a coragem. Porque jogar nesta posição envolve coragem. Coragem psicológica, coragem emocional, correto, que é a diferença entre um menino de 16 anos com uma bola bombeada ao minuto 90, enviar toda a gente para a frente e querer ser ele a resolver e sair, ou de, deixa-me lá recuar, esperar aqui a ver o que é que acontece. E a coragem de estar disponível para levar com bolada e para levar com contacto físico em qualquer parte do corpo. Portanto, a coragem para mim é fundamental.
0: Por isso é que os guarda-redes são sempre os fornos da queixa. Dá para identificar num plantel só entrar numa sala.
6: E sempre se diz que são aqueles que têm pancada, não é?
2: Tem que ter um pouco de pancada.
0: Eu não iria tanto, mas pronto. Foi deduzido.
2: Nós estamos a chegar ao fim e realmente aqui eu vou fazer uma pergunta que já sou fã da optometria, com certeza.
0: Ah, bom, ganhamos um fã na optometria.
2: É verdade, é verdade. Agora vou-lhe fazer uma pergunta. Entre um atleta muito rápido e um atleta de visão estacional, o que é que você transmitia para o treinador?
0: Quero um atleta que seja eficiente no que é a sua tarefa. Se ele exige que seja rápido, que seja rápido, então. Se é um que tenha uma boa visão, que tenha então uma boa visão. Porque já tive em plantéis em que, por exemplo, no caso do guarda-redes, o guarda-redes titular tinha, não vou dizer pior, mas menos qualidades visuais que o guarda-redes suplente, e isso nunca lhe tirou o lugar da titularidade. Porque ele tem que ser eficiente com os recursos que tem. Aqui a questão é só nós podermos lhe dar todas as características no treino de guarda-redes para o potenciar. E aí sim é que um treinador de guarda-redes consegue fazer a diferença, na sua totalidade. Eu só lhe vou dar um detalhe, eu só sou uma ajuda. Por isso, entre um veloz e um que vê bem, aquele que seja o mais eficiente mais para eficiente. Completar a ação.
2: Bem, e o treinador agradece, com certeza. Mestre, é assim, você já passou por muitos clubes que eu vi aqui. Qual o melhor guarda-redes que passou por si?
0: Ui!
4: Só lhe fizeram perguntas difíceis.
2: É difícil,
8: muitos,
2: não é?
8: Muitos. Vários. Vários guarda-redes.
2: Não se destacam?
0: Vários, com certeza.
2: Vários. Eu sei que é difícil de responder.
8: Os guarda-redes, todos eles com características diferentes. Todos eles, uns que nós olhávamos, e para acrescentar algo que o Ricardo disse, nós olhávamos e têm qualidades inatas para ser guarda-redes. Aliás, eles no próprio treino não eram de grande exigência com eles próprios, mas tinham umas capacidades incríveis. E outros feitos de trabalho. Acreditavam
2: neste caso, então eu vou reformular. Qual foi o mais completo?
8: Mais completo. É muito difícil.
0: Um bom treinador faz grandes atletas. É muito difícil. Então ele tem muita gente.
1: É muito difícil.
8: Eu tive tantos, passaram tantos pelas minhas mãos, o Rui Patrício, o Eduardo, o Kim, Beto, tantos, Artur, Moraes, tantos de grande todos muito com as suas características muito próprias, mas grandes guarda-redes. E fundamentalmente todos com as suas características, com uma paixão enorme.
1: Lembra-se do Rui Patrício, então, quando começou, foi no Funchal?
8: Sim, eu na altura não estava no Sporting, mas lembro-me perfeitamente do primeiro jogo dele, aliás, ele defendeu uma grande penalidade.
1: O guarda-redes principal lesionou-se durante o aquecimento, Rui Patrício, que foi para lá, tremia que nem varas verdes, como se costuma dizer, e foi ele que, a partir daí, foi o nosso guarda-redes da seleção. Mas, e tenho aqui uma pergunta, ou duas, para as senhoras. A doutora Patrícia, uma simplíssima de responder, A outra é mais complicada. Vou falar com a mais complicada.
0: Mais complicada, eu passo a bola. Vamos lá mais simples.
1: Não, porque essa é a sua. Embora tenhamos já poucos minutos. As dificuldades financeiras em apostar, quais são as dificuldades que têm sentido para esta sua especialidade? Principalmente as financeiras.
0: A nível de inclusão, porque efetivamente é um extra, e é um extra que eu acredito que, se dessem a possibilidade de todos os clubes, eles o iriam incorporar. No entanto, é sempre um extra, quer a nível financeiro, mas também de organização e gestão de tempo. Cada vez mais os clubes se tentam munir de equipas multidisciplinares com várias valências. Não podemos esquecer que não é a quantidade de valências, mas também a organização que depois é necessário ter e que nem sempre é fácil, quando falamos, por exemplo, nestes contextos, como estas pessoas temos na mesa, em que muitas das vezes têm mais do que um jogo por semana. Temos microciclos muito pequenos em que é difícil incorporar tudo o que é necessário. Por isso diria monetária, mas também de gestão de tempo e organização.
1: A mais simples, qual é o jogador do Aston Villa que você considera um bom observador? Com a melhor visibilidade, neste caso.
0: Na melhor visão? Eu iria para o treinador.
7: Teve o olho para o jogo.
1: Muito bem. Catarina, porque abrimos e fechamos. No fundo, vamos abrir e o que é que irá acontecer ao longo desta formação mais profunda? O que é que iremos ter em termos de programa assíduo para esta formação com esta qualidade de painel que temos?
9: Assim, na parte da manhã teremos uma parte de investigação por parte da Universidade da Madeira com o professor Guilherme Saldanha. Depois teremos o treinador Ricardo Pereira, que também irá falar sobre o treino de guarda-redes. E na parte da tarde teremos então a doutora Patrícia e o Jorge Vitel. E fecharemos então com uma mesa redonda. Além disso, também convido as pessoas a estarem presentes. Depois deste momento teremos a entrega de um prémio carreira.
2: Surpresa.
9: É? Exato, surpresa. Será a primeira vez que vamos entregar este prémio e acredito que será um muito, muito, muito importante.
1: Marcial, temos alguém, o mestre para encerrar?
2: Não, o mestre parece que queria finalizar
3: essa observação. Aqui uma coisa que acho que é muito importante, que é, eu não fiz um agradecimento ao Vítor, o Vítor é uma pessoa muito especial, e hoje eu estou aqui ao lado da filha dele, do Vítor, que faz parte da organização e que é a cabeça, no fundo são eles que organizaram, mas o Vítor começou, eu conheci o Vítor com 16 anos, eu estava no Sporting e ele treinava comigo na altura. Portanto, hoje ver a filha e ver o Vítor aqui, para mim é uma alegria enorme.
2: Acredito
3: que
2: sim.
3: Em relação à carreira que ele teve também.
0: Parabéns aos dois por levarem este nome da região da Madeira mais além, numa área tão específica.
9: Sim.
4: E para terem noção do quão pequenino é este nome, portanto, eu chego ao Estrela da Amadora depois, no ano a seguir, em que o teu pai já tinha subido a sénior. Portanto, eles tinham um bom guarda.
2: Pois, ele foi o Amadora.
4: E agora chega aqui.
2: Pois, é verdade.
1: Momento chegado para terminar.
4: Portanto, era uma herança pesada.
1: A Liga PF termina. Muito obrigado pela vossa participação. Temos a honra de tê-los aqui. E graças ao Marcial, que também faz parte do núcleo dos treinadores. Marcial, também um meu agradecimento. E encontramos-nos uma vez mais no domingo, certo? Um obrigado a todos.
0: Obrigada.
1: E desfrutem da nossa paradisíaca ilha e a formação.
4: Sim,
1: será. Boa tarde.
0: Obrigada. Obrigada.
2: Obrigado.
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1: Foi assassinado a tiro com uma arma de guerra na madrugada do dia 6 de junho o bispo de Climane. As investigações sobre este crime prosseguem, mas o que aconteceu não pode passar em claro. Até como homenagem a este homem bom que todos reconhecem pela sua incansável defesa da paz, da dignidade humana e do bem comum. Numa altura em que Moçambique continua a sofrer a violência terrorista, em que o país permanece mergulhado na pobreza, Moçambique é considerado um dos países mais pobres do mundo, a morte de Dom Osório trouxe ainda mais angústia e incerteza. O assassinato do bispo pela calada da noite na sua residência em Climane foi um crime que abalou a sociedade, pois mostrou de forma clara que ninguém está a salvo neste país. Os bispos moçambicanos publicaram uma nota pastoral que diz tudo. O assassinato cruento de Dom Osório foi uma tentativa de silenciar a voz da fé, da justiça e da paz. É um atentado contra a própria missão da Igreja, que vive para anunciar o Evangelho e defender a dignidade humana. Mataram o bispo, mas como se vê nestas palavras, não conseguem calar a voz da Igreja. Em Moçambique, onde tantos sofrem vítimas do terror do Estado Islâmico, da pobreza extrema, da corrupção e do mau funcionamento do Estado, sobra a dedicação dos padres, das irmãs, dos catequistas. Estes homens e mulheres de coragem arriscam tudo, até a vida, como aconteceu agora com Dom Osório. Eles são um sinal de esperança dos que já só têm lágrimas e mãos vazias. Mataram o bispo de Climane, mas a sua voz continua a fazer-se escutar através de todos aqueles que defendem a paz em Moçambique.
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0: Ora, sejam muito bem-vindos ao 11º episódio de Autonomia e Memória Viva. Hoje gravamos na Quinta Vigia, a quem agradeço ao Presidente do Governo por nos ter recebido aqui. Olhamos para uma década de governação de Miguel Albuquerque e para o lugar que este período ocupa na história recente da autonomia da Madeira. Com a presença do historiador Miguel Rodrigues, que há de entrar mais tarde neste programa, procuramos enquadrar este ciclo político numa perspectiva histórica, identificando continuidade e rupturas e os principais desafios enfrentados ao longo destes anos. Ora, Dr. Miguel Albuquerque, muitíssimo obrigado, uma vez por nos ter recebido aqui na Quinta Vigia para esta Autonomia e Memória Viva, um programa que é enquadrado nos 50 anos da Autonomia da Madeira. Sr. Presidente, vamos retomar 2015. Que dificuldades é que enfrentou quando decidiu que era a sua vez de ocupar a Quinta Vigia?
1: Acho que a principal dificuldade, estávamos ainda a atravessar a plena crise da Troika, não é? Da intervenção em Portugal, e a situação é que tínhamos um conjunto de situações muito complicadas. Desde logo, a autorização de despesa por parte da administração regional estava condicionada a Lisboa, portanto não tínhamos autonomia de decisão. Estava grande parte dos investimentos privados e públicos que estavam parados, e houve tivemos que encetar um processo que já estava, aliás, em curso, de ganho de confiança, de credibilidade e de retoma da nossa economia, quer no sector público, quer no sector privado. As coisas correram bem, evidentemente com algumas dificuldades iniciais, mas lembro-me que a primeira obra até que lançamos foi a recuperação da Quinta Magnólia, e na altura foi uma obra que até foi adjudicada por um preço inferior àquilo que era a base da adjudicação, porque as empresas precisavam fazer obra. Depois houve também um trabalho muito importante nas finanças, em articulação com o então Governo de Passos Coelho, e começámos a fazer a recuperação económica da Madeira.
0: Isto depois daquela onda de, digamos, menos boa para a Madeira, depois da dívida oculta, isso também dificultou.
1: Não havia dívida oculta, isso foi um exagero. Nós tínhamos uma dívida que foi contraída durante a administração anterior e durante alguns anos, que levou à

0: A vantagem do PIB, isso significa que aqueles que nos acusavam durante anos de sermos devedores, de vivermos à custa de Lisboa, neste momento estão de boca calada, uma vez que a raça de dívida pública na Madeira é inferior, muito inferior à nacional, que é 90 e tal por cento, quase 100% do produto interno bruto em percentagem, e inferior à da União Europeia, que é 83%. Portanto, a questão neste momento é a seguinte: nós arrancamos ainda em 2015, e os dados que tínhamos era o motor, por assim dizer, do desenvolvimento e do crescimento económico, era o investimento público. O investimento privado representava apenas uma vez e meia o investimento privado. O investimento privado representava uma vez e meia o investimento público, e neste momento é 3,5.
1: Mas na altura foi um desafio.
0: Na altura foi um desafio difícil. Tivemos de tomar decisões, tivemos depois que articular muito bem os passos que estávamos a dar. É preciso lembrar, nós amortizamos até agora mais de 1.200 milhões de euros de dívida, e a ideia foi assegurar o crescimento económico, garantir o equilíbrio e os superávites orçamentais. Temos superávites orçamentais hoje. Neste momento, a Madeira é uma região que tem, de forma sucessiva, com exceção do Covid, superávites orçamentais. Ou seja, temos as contas públicas equilibradas, que só com contas públicas equilibradas é que é possível ter uma boa gestão económica. E a verdade é que, inclusivamente, nós vamos desde o Covid já com quase 6 anos de superávit orçamental, e simultaneamente temos toda a credibilidade perante os operadores de crédito e as agências de rating. Como sabe, a Madeira neste momento está muito bem posicionada, uma vez que tem toda a credibilidade no mercado. E foi bom que a tivéssemos, porque quando veio a crise do Covid, lembra-se muito bem, nós tivemos que contrair um empréstimo para fazer face às dificuldades de gestão e ao apoio às empresas, ao apoio ao sector da saúde, e esse empréstimo, que foi mais quase 700 milhões de euros, nós fomos ao mercado sozinhos, porque o Estado português não nos ajudou, nem quis dar sequer aval a essa necessidade, e nós fomos ao mercado e tínhamos toda a credibilidade e assegurámos esse financiamento sem nenhum problema. E foi essa situação que permitiu segurar todo o financiamento das despesas na saúde, que foi bem gerida quando o Covid, e também apoiar as empresas e os agentes económicos privados que tinham sido afetados devido à paralisação, sobretudo as empresas ligadas ao turismo, que receberam todos apoios, foram organizados pelo Governo em consonância com Bruxelas.
1: Mas também ajudou ter uma maioria absoluta. De resto, foi a primeira e a última.
0: Foi a primeira e a última, pois. Mas, se não fosse a maioria absoluta, era muito difícil fazermos esta gestão, porque tivemos que tomar medidas, algumas delas impopulares. Durante bastante tempo mantivemos o congelamento das carreiras, congelamento de salários. Portanto, tínhamos que seguir os itens. Portugal estava falido. A Troika entrou em Portugal e injetou quase 78 mil milhões de euros na economia, no sentido de salvaguardar aquilo que era importante, que era a viabilização do Estado e das funções do Estado. O Portugal foi conduzido a um Estado bem como os países do Sul. Hoje em dia, acho que, de certa maneira, com algum exagero, sobretudo a posição da Alemanha foi uma posição um pouco descabida, pois isso teve reflexos na economia europeia, mas como se estivessem a penalizar os países do Sul, e portanto houve ali uma certa arrogância ou alguma sobrancelharia. Mas a verdade é que Portugal estava com contas descontroladas. Portanto, a entrada no euro levou a que o financiamento através do endividamento fosse uma solução, e não é solução, porque quando a pessoa está a contrair dívida, depois tem que pagá-la e tem que ter algum equilíbrio.
1: Acha que se não tivesse tido a maioria absoluta teria conseguido...
0: É difícil hoje. As decisões que tínhamos que tomar, até porque estávamos muito condicionados, e as decisões que nós tomamos aqui foram decisões no sentido de assegurar aquilo que eram os nossos objetivos. O objetivo era iniciarmos um processo de recuperação económica, de crescimento económico contínuo, no sentido de atingirmos o desígnio. O desígnio era demonstrar que a Madeira, e que a economia da Madeira, sendo uma economia aberta ao exterior e uma pequena economia, tinha possibilidades de superar o PIB nacional. E, como sabe, já superamos o PIB nacional, ou seja, o nosso produto interno bruto é superior ao nacional. e nós partimos de uma situação

0: Uma situação muito difícil quando, no início da autonomia, que éramos a região mais pobre de Portugal e uma das mais pobres da Europa, e a verdade é que, independentemente destas vicissitudes, a Madeira foi a região que mais convergiu com a União Europeia e continua a convergir com a União Europeia, tendo hoje uma rácio de PIB, Produto Interno Bruto, 107 superior à nacional. Portanto, já somos, a riqueza criada na Madeira já é em média superior, quer a per capita, quer em média por população.
1: Como é que qualifica a herança que recebeu?
0: A herança, portanto, nós tivemos aqui uma situação na Madeira, que foi uma situação que tivemos que realizar desde a autonomia, um conjunto de infraestruturas. Essas infraestruturas foram feitas com alguma dívida e também com um conjunto importantíssimo de fundos, sobretudo o Fundo de Coesão, que foram provenientes da integração, em boa hora, da Madeira na União Europeia. Essas infraestruturas, estamos a falar de acessibilidades, infraestruturas de saúde, hospitais, centros de saúde, tudo aquilo que era obra pública, nós tivemos que aproveitar os fundos europeus para fazer essa realização de infraestrutural da Madeira, que levou a mudanças fundamentais, que depois tiveram grande repercussão hoje naquilo que é o crescimento económico da Madeira. Vou-lhe dar um exemplo. Nós hoje temos uma população alfabetizada, altamente alfabetizada. Nós, quando em 76 tínhamos metade da população não tinha formação, portanto era um desastre do ponto de vista do desenvolvimento, e hoje nós estamos a recolher as consequências de termos escolas, a escola pública na Madeira ser um fator de mobilidade social e de oportunidade e de mobilidade profissional. Temos um excelente ensino, mas houve fazer as infraestruturas. A mesma coisa se passa a nível das infraestruturas de saúde. Quem conheceu a Madeira no passado sabe muito bem o que é que estamos a falar.
1: Acha que a Madeira de 2015 e a de 2025 é diferente?
0: É diferente. Nós estamos hoje com outra dinâmica. A dinâmica que neste momento está inserida é uma nova geração qualificada, um conjunto, quem move a economia é o sector privado. O sector privado representa hoje 3,5 vezes mais do que o sector público, e temos um conjunto de empresas. O número de empresas aumentou exponencialmente, temos cerca de 38 mil, quase 40 mil empresas. Temos um sector tecnológico fortíssimo. A mobilidade e as oportunidades de crescimento no turismo são incomensuravelmente maiores em todos os aspectos, e hoje temos uma grande atratividade também fiscal, ou seja, a Madeira hoje é um sítio que atrai os residentes, que atrai as empresas, porque temos atratividade fiscal, ou seja, nós conduzimos as operações políticas no sentido de criar o crescimento económico e fazer a devolução do rendimento às famílias e às empresas por via fiscal. Nós estamos a falar aqui de uma diferencial, por exemplo, no IRC, aqui só se paga 13%, é 30% inferior àquilo que se passa no continente, e aqui não aplicamos a derrama, e depois temos o imposto sobre o rendimento individual, onde temos um diferencial de 9% até ao nono escalão, o que significa que aqui as pessoas recebem mais um salário do que no continente.
1: No acerto anual.
0: Sim, e levando em linha de conta ainda que a maioria dos concelhos, como o Funchal, ainda receitou 5% do IRS. Portanto, as pessoas começaram-se a perceber. Temos um ambiente de paz social, temos qualidade de vida, temos sectores dinâmicos e novas empresas, sobretudo graças à introdução da tecnologia, temos um ensino público, devido às reformas que fizemos no ensino, sobretudo a partir de 2015, em articulação com os professores, que vem introduzir alta qualidade no ensino público, ou seja, os alunos, qualquer aluno que entra no ensino público, ao contrário do que acontece no continente, tem um ensino de alta qualidade e com capacidade de mobilidade social sem qualquer problema, independentemente da família de onde é proveniente e do sítio onde nasceu.
1: E hoje a Madeira está muito diferente, mas se, também se não tivesse havido os tais investimentos que foram feitos ao longo do tempo, hoje teríamos uma Madeira também
0: Sim, claro.
1: Muito diferente.
0: Nós não podemos ignorar a história, e a história é o que é. A história é o que é. Agora, em política, não há políticas perfeitas. Não há políticas perfeitas. Assim como não há políticos perfeitos, eu costumo dizer nas minhas entrevistas que os políticos são seres humanos. E hoje em dia parece que não há procura de santos. E eu disse, querem os santos, vão à Igreja Católica. Eu quero políticos que decidam. E o que o meu antecessor tinha de bom é que toda a gente sabia que havia decisão e mudança. E o que a autonomia permitiu, para quem conheceu, como eu conheci, uma Madeira estratificada socialmente, sem infraestruturas, com índices elevadíssimos de analfabetismo, foi a construção dessa autonomia, tendo por base a realização das infraestruturas básicas do desenvolvimento. Aí estamos a falar, das acessibilidades, portos, aeroportos...
1: Isso facilita centros, um bocadinho a sua governação.
0: É uma fase diferente, ou seja, e esta fase agora é uma fase de crescimento da economia privada, de desenvolvimento das novas tecnologias, de maior mobilidade, assegurar que esse crescimento é feito e é diversificado para não ficarmos dependentes só da indústria turística e garantir que a Madeira, sendo uma economia aberta, é uma economia altamente competitiva no quadro da nova economia desmaterializada. E porquê estou a dizer isto? Porque esta economia tecnológica ou de base tecnológica é a grande oportunidade pela primeira vez na história para as regiões periféricas ou ultraperiféricas. Portugal devia ter aproveitado melhor isso. Portugal é um país periférico na Europa continental e devia ter feito a conversão, como nunca teve uma economia industrial significativa, devia ter aproveitado para concentrar as grandes empresas tecnológicas ou criar hábitos tecnológicos de economia desmaterializada.
1: O que fez a Irlanda, no fundo?
0: O que, desculpa?
1: O que fez a Irlanda? Que foi conseguir...
0: A Irlanda é outro... Tem também isso, mas tem outra vantagem que depois falamos. O que eu lhe estou a dizer é o seguinte. O que nós estamos a fazer na Madeira neste momento é tentar que incorporar o sector tecnológico em todos os sectores da nossa economia. Vou-lhe dar um exemplo. Se reparar, o PIB dos Estados Unidos, que em 1900, nos anos 90, ainda era inferior ao da Europa, neste momento é quase o dobro. E porquê? Porque os Estados Unidos incorporaram a tecnologia no processo produtivo. E a tecnologia cria mais-valia. Vou-lhe dar um exemplo. Se você for visitar hoje uma estufa moderna na Madeira, essa estufa funciona com um jovem, com 3 ou 4 milímetros de estufa, com um telefone. Esse telefone, a estufa é da hidroponia, para os legumes, os vegetais, tudo é produzido em escala, é uma produção contínua e a estufa é regulada como? É regulada por computador que faz a introdução dos nutrientes e da rega e dos nutrientes por via desse computador, e a própria gestão da temperatura da estufa é feita por IA. Ou seja, você não tem um jovem, pode estar em Amsterdão, pode estar em Lisboa e está a manejar a estufa sozinho. Portanto, é chamada agricultura moderna. Vou-lhe dar outro exemplo, que nós muitas vezes falamos sempre da tecnologia, são aquelas empresas de computadores. Vou-lhe dar um exemplo. Vai, por exemplo, à Carpe Caldeira ou qualquer outra destas novas carpintarias, já não tem carpinteiros a montar e a serrar. Nós, neste momento, é tudo em impressão 4D, tem jovens nos computadores, você mete qualquer design, tudo é feito com computação. Portanto, toda esta tecnologia incorporada e muito ligada também ao desenvolvimento da Ardite, da Universidade, dos bons resultados que temos tido no ensino, são fundamentais para termos uma economia de ponta. Essa é o que é chamada de economia de ponta. E há a possibilidade de termos uma economia onde os serviços e a prestação, muitas vezes, dos bens podem ser efetivados na Madeira, que é uma região ultraperiférica, sem o ónus da deslocação de pessoas ao bem, ou são os custos de transporte.
1: Porque é tudo feito por via digital.
0: Portanto, se tiver pessoas habilitadas, como você tem aqui a Trace trabalha para todo o mundo, por exemplo. Nós podemos desenvolver, estamos a desenvolver aqui algumas empresas, temos agora esta dos robôs, que está a desenvolver a inteligência artificial nos robôs bípedes ou quadrípedes. Portanto, todas estas empresas, temos quase neste momento, mais de 400 empresas de ponta na área tecnológica, onde os jovens ganham muito mais e não têm a chamada, os encargos físicos do trabalho tradicional não qualificado. É evidente que hoje você tem uma população, a maioria dos jovens tem curso superior ou curso profissionalizante superior, e eu lamento que muitas vezes vem, certos empresários dizem, agora já não dizem tanto, mas inicialmente dizem, bem, eu não encontro ninguém para servir à mesa, e eu disse, opa, ainda bem, temos que importar mão de obra não qualificada, porque a grande ambição da Madeira era termos uma economia avançada, com acesso à educação. É uma situação de excelência aos nossos jovens para terem os cursos e terem a formação superior e ter uma economia de vanguarda, que é a nova economia desmaterializada do terceiro milénio. Portanto, é isso que nós temos que pensar e nem pensar para trás.
1: Sim, passado é o passado. Começou em 2015 e eu aproveito a deixa para chamar à conversa o professor Paulo Miguel Rodrigues, que entretanto chegou, para, no fundo, também ele falar de sua justiça, de momentos essenciais que encontrou na governação do Dr. Miguel Albuquerque.
2: Boa tarde. Será pelo menos uma tentativa de uma breve perspectiva histórica sobre este período, sobre esta década, desde 2015 até hoje, sensivelmente. É desde logo, quer queremos, quer não, uma década que começa por ficar marcada pela eleição de Miguel de Albuquerque para a presidência do Governo Regional da Madeira, função que, aliás, depois ocupou por quatro ocasiões, 2015, 2019, 2023, 2025, mas é este percurso que depois voltarei um pouco mais adiante. Antes, é importante saber que, não sendo este um programa de sobre personalidades ou sobre governos regionais, tendo em conta que é sobre a autonomia, a verdade é que para se falar de autonomia nesta década, sob uma perspectiva histórica, da história política, não se podem obliterar, para além daquelas constantes e das linhas de força que nós já falámos e abordámos
1: na fundação do
2: processo autonómico e que aludemos em episódios anteriores, mobilidade, a questão dos transportes, relações entre poderes, a União Europeia, a Comunidade Económica Europeia antes, a autonomia financeira, etc. Não se podem obliterar, dizia, vários aspectos, acontecimentos que são de facto diferenciados, que são novos, não é? Nesta década. E que marcam e que vão marcar não só a governança, mas também o próprio processo de autonomia, e eventualmente, sendo com a ressalva, é mais fácil falar de há 30 anos atrás, de há 100 anos atrás, do que nos últimos 10, porque nós,
1: o distanciamento,
2: dá-nos dá-nos um fundamento, uma consolidação da interpretação. E, portanto, é sempre um risco, porque nós sabemos o que aconteceu, eventualmente podemos nunca saber, como sabemos a respeito de outros períodos, o caminho que as coisas irão tomar. Mas, pelo menos, três dimensões dos tais elementos novos. A instabilidade interna, desde aquela que se fez sentir no próprio partido que formou o governo desde 76, o PPD-PSD, a propósito da substituição de lideranças, o processo de assunção de poder de Miguel de Albuquerque, não é? Até à necessidade de negociação, que também foi inédita, a vários níveis, para formar governos, ou para formar um governo, passando pelos próprios problemas que envolveram depois várias questões de justiça, quer a nível regional, quer a nível nacional, que têm depois consequências. Depois, um segundo nível, uma crise global, em certa medida até então inimaginável, em 2019, não é? A crise da Covid-19, SARS-CoV-2, assim exatamente assim designada por ser iniciada em 2019, com a declaração de pandemia, com milhões de infecções, de milhões de mortes em todo o mundo, com uma declaração de emergência sanitária internacional que só vai terminar em 2023, portanto, 3, 4 anos, embora os dois primeiros anos com bastante mais intensidade. A Direção-Geral da Estatística tem vários dados a esse respeito, inclusive a respeito, como é óbvio, da Madeira. Ou seja, é importante destacar que esta crise global tem efeitos tremendos, tem impactos profundos. Enfim, a comparação talvez seja um pouco abusiva e eventualmente primária, mas ajuda a perceber a dimensão. Há um antes e depois a entrada de Portugal na Comunidade Económica Europeia, e há um antes e depois Covid-19. Não só a nível socioeconómico e de saúde pública, mas também a nível político. E, aliás, como nós sabemos, Isso, e é isso que nos interessa acima de tudo. Levantou várias questões a respeito e no quadro do próprio exercício do poder autonómico, para além das tais medidas de apoio específicas. Desde logo, uma questão se destaca, a questão das quarentenas obrigatórias que o Governo Regional decretou a partir de 14 de março de 2020, para todos os passageiros que chegassem, e depois alguns sem aguardar. E argumentando no sentido de não ser necessário nem ter que, pela urgência da situação, de aguardar pela concordância do Governo Central, e de imediato alguns constitucionalistas se levantaram. É apenas um exemplo, afirmar que era constitucional, dizendo até que os passageiros que chegassem ao aeroporto podiam ignorar sem qualquer problema essa decisão. Portanto, isto é o segundo nível. E depois um terceiro nível, ou uma terceira dimensão, se quisermos, que tem a ver com aquelas que ainda se vivem, crises, situações políticas nacionais e internacionais. A nível nacional, convém não esquecer que os governos liderados por Miguel Albuquerque tiveram de lidar, embora em tempos diversos, em prazos diversos, com pelo menos 7 governos constitucionais, não é? 2 de Pedro Passos Coelho, na fase final, 3 de António Costa, e mais 2 agora com o decorrer de Luís Montenegro. Uhum. Em condições normais, seriam a ser apenas 2 ou 3. Portanto, e isto tem sempre consequências no próprio processo de construção e consolidação da autonomia. Eu abstenho até depois de refontar e apontar e nomear os vários, aquele que é apontado sempre como um ministro, que está logo depois do primeiro-ministro, que são os vários ministros das Finanças, desde Vítor Gaspar até, atualmente, Miranda Sarmento. Numa perspectiva de hoje, nós ficamos com a sensação que há uma tensão crescente, não é? Que vai tendo... quase que apetece perguntar, estaremos de alguma forma a voltar ao início dos anos 80, sobre alguns aspectos, o conteúdo da autonomia, que se colocou também nessa altura, as questões de caráter financeiro, que também se voltaram depois nas suas diversas desenvolvimentos, e que, todas estas são questões que de algum modo estão, e que se sentiram no início dos anos 90, as questões dos transportes e da mobilidade, na altura. Sim. O que não era falar das tarifas e dos transportes, e até das greves dos transportes públicos, e depois, a nível internacional, com as guerras e os consequentes reflexos que isso tem na Europa e na União Europeia em particular, com repercussões muitas vezes esquecidas no espaço Atlântico Norte, não só por esta via, mas também por aquela outra componente que foram as duas eleições de Trump nos Estados Unidos da América, a primeira em 2017, a segunda em 2024. E isto remete para questões que muitas vezes são ignoradas e não são devidamente ponderadas, que têm a ver com, a nível nacional, que é uma responsabilidade nacional, mas onde a autonomia naturalmente terá também que se fazer sentir, as questões de segurança e defesa deste espaço atlântico, porque a história desde, nós vimos em episódios anteriores, nós não sabemos em relação ao que é que poderá suceder em relação ao futuro, mas sabemos o que é que se passou em relação ao passado. E em relação ao passado, sempre que se colocou alguma ameaça de maior tensão e maior preponderância sobre o espaço insular açoriano ou sobre o espaço insular português, a posição das forças portuguesas foi sempre recuar. Sempre, em todos os momentos do período contemporâneo, deixando quer a Madeira, quer os Açores, um pouco à sua mercê. E, portanto, será interessante perceber até que ponto é que tudo isto se repercute ou repercutirá. Uhum. terá efeitos no quadro da história da autonomia. Há uma persistência que decorre também do próprio sistema político, que é, como na presidência, sem surpresa, foi sempre o mesmo Presidente da República, e dada a relação nova que há devido às mudanças constitucionais entretanto acontecidas do Representante da República com o Presidente da República, aí houve uma, digamos, constância e um equilíbrio e uma, digamos, estabilidade que de alguma forma até poderá justificar. Imagine-se o que não seria, lá está, também podemos colocar em causa, se a situação do Representante da República fosse ainda nesta República e ele ainda estivesse, como no princípio, dependente dos governos constitucionais. E claro, temos depois aquilo que há pouco, foi por aí que eu comecei, e é também por aí que eu vou terminar, a figura de Miguel de Albuquerque, que teve um percurso de antigo líder da JSD Madeira, deputado na Assembleia Legislativa, creio que então ainda na Assembleia Regional, presidente da Câmara Municipal do Funchal, já havia sido número 2 da equipa então liderada por Virgílio Pereira, que em 94 se demitiu em retorno com o Governo Regional. Não deixa de ser um dado curioso e interessante esta propensão para, por vezes, alguma... tensão, conflito entre o Presidente da Câmara Municipal do Funchal e o Presidente do Governo Regional.
1: Sim, em alguns momentos.
2: Em alguns momentos.
1: Acérrimos.
2: Mesmo historicamente, mesmo no período anterior até à instituição do regime democrático, e foi a partir de então que passou logo a ser apontado como um dos delfins, expressão usada para identificar aqueles que eram então hipotéticos sucessores de Alberto João Jardim. E entre 94 e 2002 foi presidente da Associação de Municípios da Região Autónoma da Madeira, era também vice-presidente do PSD, e a partir de facto dos 2005 as relações entre a Câmara Municipal e presidida por Miguel Albuquerque e o Governo Regional, presidido por Alberto João Jardim, tornaram-se publicamente tensas, ao ponto de, nos círculos políticos, até ter sido apontado como, deixando de fazer parte e de ser apontado como delfim. Disputou pela primeira vez a liderança do PSD Madeira em 2012, sendo então derrotado pelo Alberto João Jardim, e em 2014 voltou a disputar essa liderança com Manuel António de Correia, e então eleições internas diretas, e venceu à segunda volta. Chegou mesmo a afirmar-se até, inclusivamente, monarco de pensamento, pelo menos. Assumiu então a liderança do PSD Madeira em dezembro de 2014, vitória que, como sabemos, levou ao pedido de demissão de Alberto João Jardim e à queda do 11º Governo Regional por ele liderado, e assim em março de 2015 Miguel Albuquerque está na liderança do PSD, volta a ganhar as eleições regionais com maioria absoluta. É destas eleições que resulta a chegada de Miguel Albuquerque à presidência do Governo Regional em abril de 2015. E depois foi, lá está, o meu processo até este ponto tem a ver exatamente com o facto de, a partir desta eleição de 2015 e, em cima de tudo, a partir de 2019, se terem colocado situações novas no quadro da governança regional, com os governos sem, com as eleições sem
1: maioria
2: absoluta, com governos de coligação, governos de entendimento parlamentar, que no fundo acabam por representar, lá está aquilo que eu há pouco referia, são dados totalmente novos em relação aos 40 anos anteriores, como nós tivemos a oportunidade de ver no, nos episódios anteriores. Tudo isto leva-nos, lá está, às tais questões que a história permite, mas para as quais as respostas, eventualmente,
1: só
2: daqui a alguns anos, que é até que ponto é que se pode considerar que o percurso de Miguel Albuquerque, passando pela JSD, até o Presidente do Governo Regional, pelo Parlamento, pela Câmara Municipal, foi fundamental na formatação e na consolidação da sua liderança, ou seja, um processo substancialmente diferente dos seus antecessores, e já agora perceber até que ponto é que esta via, este processo, passará a ser ou não a melhor via para chegar a presidente do Governo Regional, independentemente do partido, tendo em conta que há, digamos, um pulsar e uma escola interna que permite, de algum modo, consolidar um processo de liderança. Ou seja, a questão será até que ponto é que o próprio processo de chegada ao poder poderá ter, nestes 50 anos, começado de uma forma e, pelo caminho, alterado esse paradigma.
1: Alguma destas questões já foram aqui explanadas pelo Presidente do Governo. Aliás, começamos este programa, este em particular, um bocadinho ao contrário. Começamos primeiro com o Presidente e depois com o historiador. Normalmente é ao contrário. Mas, de tudo o que ouvi, Dr. Miguel, o que é que destaca?
0: Eu acho, em primeiro lugar, queria cumprimentar o professor Rodrigues e agradecer. Olha, o último livro que ele publicou sobre a autonomia, que é cada vez mais importante termos pessoas dedicadas, cientificamente dedicadas, à autonomia política e aos estudos da autonomia política e das suas vicissitudes, mas acho que é importante talvez dizer o seguinte: nós não podemos dissociar, estamos a falar, você está a falar comigo como político, eu sou um político, eu não sou um historiador como o professor Rodrigues. E, por conseguinte, pode perguntar o que é que...
1: A personalidade que...
0: Exatamente, vamos perguntar, ou seja, a história é feita e a história não é linear. A história não é linear, não se repete muitas vezes, aprendemos muito com a história, mas há dois ou três fatores que eu aprendi politicamente, ou seja, a gestão da República, não é feita por manuais de ciência política. E há dois ou três aspectos fundamentais na autonomia que é preciso perceber. Todas as mudanças foram feitas na Madeira, foram feitas com tensão e com decisão. Ou seja, aquilo que é mais importante num político é a coragem política. E a coragem de decidir. E essa decisão normalmente só pode ser tomada por personalidades como o Dr. Alberto João Jardim ou como eu, que têm a capacidade de tomar as decisões e aguentar a sua repercussão negativa. Negativa, quando estou a falar negativa, a contestação que as decisões geram e que as mudanças vão gerar. E, nesse sentido, nós temos hoje um grande problema, que nós aprendemos na nossa escola política a gerir a tensão. Ou seja, o processo autonómico em si, pelas suas características, é um processo dialético de tensão entre o poder central e o poder regional. Sempre foi assim, e quando não é assim, há qualquer coisa que não está a correr bem. Ou seja, a Madeira e a própria configuração, o quadro normativo e jurídico da autonomia é um quadro em si que vai gerar tensão e dialética, independentemente do governo. E, aliás, o que se tem constatado é que quando temos do governo, portanto, a mesma cor política, não há grandes alterações. E quem está à frente de um governo na Madeira, no atual conjuntura e no passado, tem que ter essa característica. Primeiro, poder de decisão, coragem política para decidir. Segundo, não ter problemas, porque agora você tem um problema com uma nova geração de políticos, que é o chamado dos políticos instagramáveis. Ou seja, eles vão para a política e querem ser amados. Ou seja, não conseguem aguentar uma opinião desfavorável sobre eles próprios. Portanto, é melhor não estarem na política. Um político e o exercício do poder exige que o decisor político não tenha medo de tomar as decisões. E por isso mesmo, aliás, o professor Rodrigues sabe também como eu que o princípio da delegação do poder foi, aliás, enunciado pelos Founding Fathers, e houve uma tese, inclusivamente do John Kennedy, em que dizia o seguinte: um representante numa assembleia representativa, tem um voto de delegação, não tem um voto de representação pura e dura. Ou seja, um político não tem que ter uma marionete dos humores da opinião pública. É delegado um princípio de confiança pelos eleitores, no sentido do político, dentro das suas competências, da sua lucidez, do seu sentido prospectivo, da sua capacidade de visão da sociedade, tomar as melhores decisões para a comunidade. Mesmo que essas decisões não sejam momentaneamente do agrado do eleitor que votou. Portanto, isso é o princípio da delegação. Isso significa o quê? Significa que, ao longo da minha vida pública e política, as grandes decisões que eu tomei foram sempre altamente contestadas. Já na Câmara Municipal, vou dar o exemplo do Cloferco do Funchal. Pego nos diários o que é que se disse durante um ano e meio. A promenade, a expansão da zona, toda a zona hoteleira, na zona da ajuda. Portanto, um conjunto de decisões que nós sempre tomamos. Parques públicos da Funchal, veja o Parque do Inter, o que gerou. Portanto, todo este conjunto de decisões foram tomadas sempre, vando em linha de conta, aquilo que era uma visão e objetivos e um designo. Que normalmente, mas esses designos são sufragados. São sufragados. Portanto, o que é que nós estamos a falar? Nós estamos a falar de um modus operandi de fazer a política que eu não sei se vai continuar. E o que é que nós temos que constatar? Como é que é possível que um partido, o mesmo partido, que a primeira e segunda geração continue ao fim de 50 anos, que eu sou a última geração da fundação da autonomia política, eu tenho 65 anos, o Dr. Alberto João Jardim tem 83, portanto, nós neste momento somos a última geração da fundação da autonomia política, que acompanhou todo o processo, e aliás somos ainda a classe política que conheceu a Madeira, miserável, de analfabetismo, sem acessibilidades, de estratificação social e de miséria e de imigração, devido à negligência e ao abandono secular do poder central relativamente à Madeira. E as transformações que foram operadas foram sempre decisões políticas tomadas pelas lideranças.
1: Esse pode ser o ponto de partida para o nosso próximo programa.
0: É um bom ponto de partida.
1: Muito
0: mas,
1: bem.
0: Atenção, o que nós estamos aqui a falar depois é a arquitetura da autonomia. Qual é a arquitetura da autonomia? A arquitetura da autonomia, no fundo, é nós conseguirmos uma emancipação, cada vez maior emancipação, para o povo madeirense democraticamente tomar as decisões necessárias ao desenvolvimento da República e do seu desenvolvimento integral. Isso vai colidir com alguns princípios que o Estado português tem como sendo da soberania. Vou-lhe dar um exemplo. Você tem aqui algo que tem sido ótimo para nós. O crescimento económico que nós estamos há 4 anos e 11 meses de crescimento económico superior à média nacional, atingimos algo que era impensável, que a circunstância do rendimento per capita na Madeira e do produto interno bruto ser superior à média nacional. Nós estamos entre os 107% e 109% acima da média nacional, e essas decisões partiram também com um pressuposto muito importante que eu lhe acabei de falar. Portanto, a atratividade e a confiança instalada é muitas vezes dada por um conjunto de sinais que, não sendo reformas, insere-se numa reforma adequada ao crescimento económico. Por exemplo, o diferencial dos 30% no imposto, nos novos escalões do imposto do IRS e no IRC. Isso é muito importante. Mas eu posso perguntar a mim próprio, se eu quiser, vou-lhe dar um exemplo, se eu quiser pôr um diferencial do imposto nacional no IRC, por exemplo, para, imagino que eu quero atrair para aqui para a Madeira, tenho condições para fazê-lo, quero atrair empresas de desenvolvimento de IA internacionais no quadro, por exemplo, dos robôs BITS, e quero impor um diferencial de imposto nos primeiros 10 anos, não de 30%, mas de 60%. Não posso fazer porquê? Porque a lei, sendo o sistema fiscal uma reserva da Assembleia da República, ou seja, o Governo só funciona, o Governo Nacional só vai legislar no quadro fiscal mediante a autorização da Assembleia da República, e eu estou impedido de o fazer porque, a nível nacional, a única coisa que está autorizada é os 30%, mas eu pergunto, mas porquê que não há de ser 40% ou 50%? Portanto, você tem sempre uma tensão em todos os temas que você pega, você tem uma tensão. Vou-lhe dar um exemplo. Aquela decisão absurda do Tribunal Constitucional de resgatar a tutela absoluta do mar territorial, inserindo-o na soberania, e perguntei, então, o mar territorial da Madeira, onde nós tomamos conta de algumas das reservas, nós é que pagamos, nós é que fazemos as investigações, a Ardite está a fazer investigações, nós é que pagamos a vigilância nas selvagens e nas nossas reservas marinhas, então nós não temos a co-gestão do mar territorial, que dizem que é da soberania, mas quem é a soberania? A soberania somos nós. Portanto, você vai ter sempre um conjunto de problemas, e veja que o próprio quadro jurídico é um quadro flexível. Porquê? Porque a própria lei das finanças regionais é alterada consoante as conveniências partidárias. Você tem uma lei das finanças regionais que penaliza quem tem sucesso. Vou-lhe dar um exemplo. O fundo de coesão. Nós não recebemos fundo de coesão. Porquê? Porque tivemos o crescimento económico da Madeira, foi tão célere e tão efetivo, que neste momento, estando o fundo de coesão indexado à subida da riqueza na Madeira, nós deixamos de ter fundo de coesão, mas continuamos a ter dois problemas estruturais permanentes, que é a ultraperiferia e a insularidade, onde o Estado acha-se no direito, a República, não comparticipar em nada. Mas ao mesmo tempo vai à União Europeia pedir PRRs e fundos de coesão para desenvolver o país. Portanto, ou seja, nós temos neste momento um conjunto de questões na autonomia que têm que ser resolvidas. Como é que vão ser resolvidas? Através da tensão. Como é que serão resolvidas? Não lhe posso dizer. Depende da conjuntura. Ou seja, não há, por assim dizer, um diálogo linear, e nunca houve um diálogo linear com a República, nem no meu tempo, nem no tempo do Dr. Alberto João Jardim. E isso implica o quê? Implica que estas questões de autonomia continuem a ser dirimidas através das situações conjunturais e da personalidade e, no fundo, da atenção que está latente em cada momento da história da autonomia.
1: E assim terminamos o 11º episódio da Autonomia e Memória Viva, gravado na Quinta Vigia e dedicado à análise histórica de uma década de governação de Miguel Albuquerque. A presença de Paulo Miguel Rodrigues permitiu-nos compreender melhor este ciclo político no quadro mais amplo da história da Madeira. No próximo episódio continuamos nesta mesma casa onde estamos, na Quinta Vigia, para continuar a ouvir Miguel Albuquerque, é na primeira pessoa, numa reflexão sobre as escolhas, os momentos marcantes e as decisões do seu governo e também o que perspectiva para a Madeira do futuro. 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
1: No Evangelho de hoje, Jesus faz-nos um convite muito concreto. Não julgueis para não serdes julgados. Quantas vezes somos rápidos a apontar os erros dos outros e lentos a reconhecer as nossas próprias fragilidades. Jesus utiliza uma imagem muito expressiva. Vemos o argueiro no olho do irmão, mas não damos conta da trave que está no nosso. Estas palavras não nos impedem de distinguir o bem do mal. Convida-nos, sim, a olhar para os outros com humildade, misericórdia e compreensão, lembrando-nos de que todos estamos a caminho e todos precisamos da misericórdia de Deus. Antes de criticar, somos chamados a examinar o nosso coração. Antes de condenar, a procurar compreender. Antes de exigir dos outros, deixar que Deus transforme a nossa própria vida.

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1: Em tempo de exames e com tantos alunos concentrados neles, não resisto a abordar o tema, até porque, repito, a exaustão, a educação é o maior problema económico do país e da região. Gostava de poder contribuir para uma reflexão relativamente ao que andamos a fazer com os nossos adolescentes. Sinto que as escolas deixaram de ser espaços de ensino e passaram a ser sítios onde se preparam alunos para exames, o que é algo completamente diferente. O foco está no fim, no resultado, sendo muito dispares as formas de lá se chegar. Cada cabeça de professor, sua sentença. Também acho que estes os professores cada vez mais se focam em si próprios e não nos alunos, com honrosas exceções, mas não queria hoje ir por aí. O que tenho visto como resultado desta mudança é um conjunto de consequências, nenhuma delas boa. Aumentam os encargos com explicações e apoios aos miúdos, agravando as desigualdades em face daqueles que não conseguem suportar estes encargos extra. As crises de ansiedade, a necessidade de apoio psicológico, o aumento desmesurado dos níveis de stress são evidentes e devem preocupar-nos bastante, sobretudo a nós pais, que assistimos muitas vezes impotentes a este escalar de nervosismo, que tentamos conter ou amenizar, mas basta às vezes com reduzido sucesso, ou não estivéssemos nós a lidar com adolescentes, que sabem tudo, que percebem tudo, e cujos pais são sempre uns rematados ignorantes que nunca tiveram a idade deles. Estuda-se muito, diria até muitíssimo, e exige-se em demasia, descurando que qualquer adolescente tem que ter tempo e espaço para explorar outros interesses e atividades que não só a escola. Testes, questões-aula, apresentações, somam-se os momentos de avaliação, sendo que a matéria está nos livros, os miúdos podem sempre lá ir estudá-la, que o trabalho é para ser feito em casa. Na sala de aulas, avalia-se aparentemente. Promove-se a excelência generalizada, descurando outros saberes e competências, e fazem-se festas com quadros de honra, com a comunicação social presente e tudo, para a glória dos vencedores, como se conhecimento fosse um campeonato. Quando a escola vive para avaliar, deixa de viver para ensinar. Não consegui descobrir quem o disse, mas não podia estar mais de acordo. Muito obrigado pela vossa atenção e paciência.
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